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3: Olá, boa noite.
4: Boa noite para você que nos acompanha em todo o país.
3: Terça-feira, 2 de junho de 2026.
4: Vamos ao destaque do dia. Brasil reage a tarifas americanas.
3: Governo recebe com indignação proposta dos Estados Unidos em fazer nova taxação a produtos brasileiros.
4: E afirma que não há justificativa para medidas unilaterais contra o nosso país ou contra patrimônios nacionais como o PIX.
3: Presidente Lula condena taxações e diz que PIX é de graça, público e do Brasil.
5: Não é possível. O país não aceita ser tratado como se fosse uma republiqueta de banana.
4: E ainda, saúde.
3: Inaugurado o novo hospital universitário em Catalão, Goiás, que vai beneficiar mais de 1,5 milhão de pessoas.
4: Unidade terá atuação de destaque nas áreas de clínica médica e cirúrgica, pediatria, atendimento a queimados e oncologia. Gabriela Noronha.
6: O Hospital Universitário de Catalão vai ampliar a formação de médicos. Com mais especialistas, a expectativa é reduzir o tempo de espera por consultas, exames e cirurgias na região.
3: E vamos falar também sobre o Desenrola Pequenos Negócios.
4: Quem tem dívida pode negociar e ficar no azul. Sobre o tema, vamos conversar com Paulo Pereira, ministro do Empreendedorismo, da Microempresa e da Empresa de Pequeno Porte.
3: Hoje, na apresentação da Voz do Brasil, Luciana Vasconcelos e Luciano Seixas.
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3: O governo do Brasil reagiu à possibilidade de imposição pelos Estados Unidos de uma nova taxa de 25% a produtos brasileiros.
4: Um documento rebateu ponto a ponto as alegações norte-americanas, comprovando que na relação comercial entre os dois países, os Estados Unidos levam vantagem financeira.
3: Outro ponto defendido foi o sistema de pagamentos PIX, que o Brasil considera como inegociável.
7: Após uma reunião para discutir a intenção dos Estados Unidos de aplicar uma nova tarifa a produtos brasileiros, o vice-presidente Geraldo Alckmin lamentou a recomendação do escritório do representante de comércio dos Estados Unidos. Alckmin afirmou que as autoridades brasileiras forneceram farta documentação comprovando que a política comercial brasileira não discrimina nem prejudica o comércio dos Estados Unidos, tampouco viola normas internacionais vigentes.
8: O governo brasileiro recebe com indignação e entende ser extremamente injusta a recomendação, a proposta do USTR ao presidente Trump. E o presidente Lula vai trabalhar no sentido de que isso não se converta.
7: O governo brasileiro rebateu as alegações dos Estados Unidos para impor nova tarifa de 25% ao Brasil. Entre as justificativas, o país norte-americano alega restrição às grandes empresas de tecnologia, combate ao desmatamento e problema com propriedade intelectual. Em nota, o Brasil esclarece que não há qualquer restrição contra as grandes empresas de tecnologia dos Estados Unidos, que o governo brasileiro apresentou proposta para enfrentamento ao crime organizado e de combate à corrupção ao Departamento de Estado, e que o PIX não traz prejuízo às instituições financeiras norte-americanas. O ministro da Fazenda, Dario Durigan, afirmou, inclusive, que o sistema brasileiro de pagamentos é inegociável.
9: PIX, como esse símbolo maior da nossa soberania financeira, será protegido, será resguardado pelo governo do presidente Lula e não está em nenhum momento em questão para debate.
7: Em evento realizado em Goiás, atrás, o presidente Lula mostrou um cartaz com a frase "O Pix é do Brasil" e reafirmou a importância do sistema de pagamento para o brasileiro.
5: O Pix é do Brasil, porque o Pix é de graça e é público e ninguém paga nada. É só clicar o Pix que está resolvido o nosso problema. O país não aceita ser tratado como se fosse uma republiqueta de banana.
7: O presidente Lula também condenou a recomendação de nova taxação a produtos brasileiros e diz que conversou com o presidente Donald Trump sobre as questões comerciais na visita que fez aos Estados Unidos.
10: Eu fiz 3 horas de reunião com o Trump. Eu entreguei 4 documentos para ele. Eu entreguei um documento sobre a questão do comércio, provando para ele que eles são superavitários, não são deficitários, provando para ele que os principais produtos americanos pagam 0 de imposto aqui no Brasil. Tudo isso dito para ele.
7: O ministro do Desenvolvimento, Indústria, Comércio e Serviços, Márcio Elias, afirmou que não são todos os produtos que entrariam nessa nova taxação e explicou como pode afetar o Brasil.
11: Os setores mais atingidos seriam de máquinas, de equipamentos, o que tem valor agregado e traz muito prejuízo para emprego, para renda, para as indústrias. O setor de plásticos, produtos de madeira, os papel, cartão, calçados, ferro fundido e peixes e crustáceos. Essas são as áreas mais expostas se essa proposta se convertesse em tarifas, coisa que a gente acredita que não vai ocorrer.
7: O prazo legal para que os Estados Unidos imponham a nova tarifa ao Brasil é 15 de julho. Até lá, o governo do Brasil espera reverter a recomendação. Reportagem Graziele Bezerra.
4: E o governo brasileiro informou que está cumprindo a meta de zerar o desmatamento até 2030, após a alegação contrária dos Estados Unidos.
3: Segundo o governo, a área queimada no país recuou cerca de 40% em 2025, frente à média do período 2017-2024.
4: Além disso, dados divulgados pelo MAP Biomas indicam que, em 2025, o desmatamento no Brasil atingiu seu menor nível em 7 anos.
3: Pela primeira vez desde 2019, o desmatamento ficou abaixo de 1 milhão de hectares em um ano.
4: O estudo constatou também queda de 20% no desmatamento em todos os biomas no ano passado em relação a 2024.
3: O secretário extraordinário de controle dos desmatamentos e ordenamento ambiental do meio ambiente, André Lima, comentou que os resultados vêm de um trabalho que engloba o controle do desmatamento e o reforço de fiscalização.
12: A gente vem conseguindo um trabalho incrível aí de todo o governo federal, fruto da implementação desses planos de prevenção e controle dos desmatamentos em todos os biomas, principalmente de algumas medidas estruturantes que elas vão começar a alcançar mais resultado a partir de agora, de forma mais expressiva a partir agora de 2026. O Brasil dando uma contribuição relevante em magnitude global, né, com impactos globais, não só locais, e mostrando também para os demais países que é possível, sim, almejar essa meta do desmatamento zero até 2030.
4: Mudanças na escala dos trabalhadores, que vão exigir adaptação dos pequenos empresários.
3: Programa Desenrola Pequenos Negócios, que pode ajudar os empreendedores e empresários endividados a acertarem as contas.
4: Temas que estão no radar do Ministério do Empreendedorismo, da microempresa e da empresa de pequeno porte. E nós hoje vamos conversar com o ministro Paulo Pereira sobre eles. Boa noite, ministro.
13: Boa noite, Luciana. Boa noite, Lucianos. Lucianos aqui. É uma alegria estar na Voz do Brasil.
4: Ministro, vamos começar falando sobre a escala 6x1 e os impactos que esse novo modelo de trabalho sobre os pequenos negócios vai ter. A escala 6x1 ainda vai ser apreciada pelos senadores, né? Mas a gente vai falar agora um pouquinho desse impacto no comércio. O que está sendo esperado?
13: Ah, Luciana, em primeiro lugar, a gente acha importante dizer que a gente acha que o grande impacto da redução das escalas 6x1 é positivo para a economia, né? Em primeiro lugar, porque as pessoas vão ter mais tempo. E tendo mais tempo, elas vão consumir mais, vão mais ao cinema, vão mais aos restaurantes, vão estudar mais, as pessoas vão ter mais tempo para se formar, o que movimenta os negócios de educação e, ao mesmo tempo, aumenta a produtividade do trabalhador, que vai estar melhor formado e tudo mais. Vão ter mais tempo para cuidar da saúde, para cuidar da família. Então, de um modo geral, a gente imagina e espera um impacto positivo em vários negócios que vão crescer pelo aumento dessa demanda dos trabalhadores que terão mais tempo. Além disso, Luciana e Luciana, é importante dizer que nós vamos ter melhorias no ambiente do trabalho, trabalhadores mais assíduos, que vão ter mais tempo para cuidar da sua saúde, portanto vão estar menos licenciados por problemas de saúde. Só para você ter ideia, no ano passado, em 25, foram mais de 500 mil trabalhadores e trabalhadoras afastados por problemas de saúde, né? Rotatividade menor, uhum. E gente mais descansada, que se educa mais, vai ter maior produtividade. Então a gente acha que o impacto é positivo. Agora, evidente, o presidente Lula está de olho para encontrar aqueles negócios, especialmente os pequenos e os médios, que possam ter algum impacto, vamos dizer, mais pesado, e aí nós estamos preparados

0: vocês acabaram de mencionar. É a primeira vez na história do Brasil que um governo federal entra em campo para reduzir as dívidas da sociedade, as dívidas das empresas, as dívidas das famílias, né? Também indo para a segunda edição agora. É, esse governo fez as maiores linhas para pequenos negócios, a primeira vez que tem uma linha específica para negócios que faturam até 360 mil reais, pequenas empresas. O Procredit 360, o Pronamp, então ampliação do ambiente de crédito. Fora isso, nós estamos pensando em algumas ações específicas para as microempresas. E aí, duas coisas importantes. Em primeiro lugar, estamos pensando o que a gente pode fazer para melhorar o ambiente do MEI. Né? É, a possibilidade de aumentar o teto, permitir que, né, microempresários que faturem um pouco mais possam continuar no MEI. Eventualmente, a possibilidade de contratar mais. Nós estamos estudando uma série de soluções para o empreendedor e para a empreendedora micro individual que tem essa atividade tão importante para o país. São 18 milhões de brasileiros aqui. E fora eventuais ponderações, processos de transição que também vão ser estudados no tempo certo. Então agora é focar na aprovação do Senado e o governo continuar na preparação das medidas para que esse público possa sair bem, sair de forma positiva dessa mudança.
1: Ministro, o senhor falou do Desenrola, o Desenrola 2.0, que tem um braço aí voltado para os pequenos negócios, né? Como é que os micro, pequenos e médios empresários podem renegociar as dívidas?
0: Olha, primeiro vamos olhar o que é o Desenrola, porque é uma ideia super bacana que o presidente Lula trouxe, né? Você não me perguntou disso, mas um comentário rápido. Desenrola tem uma parte importante para as pessoas físicas. Como um pedaço importante dos empreendedores brasileiros são empreendedores informais, esse Desenrola afeta também os empreendedores. Lá, Luciana, os empreendedores, as famílias, têm descontos de 30% a 90% das suas dívidas, juros pequenininho, de 1,99%, e prazos alongados para pagar. Como é que é o Desenrola pessoas jurídicas? Como é que vai funcionar o Desenrola para as empresas? Aliás, como é que funciona? A gente fechou agora o ciclo de um mês do Desenrola. Em primeiro lugar, o presidente Lula dá uma linha de crédito para que o sujeito, o empresário, saia de uma dívida cara e possa ir para uma dívida barata. Então, a pessoa pegou lá os juros do cartão de crédito, o cheque especial, o empréstimo pessoal, uma dívida de 10 mil reais em um ano pode ter virado 45, 46, 50 mil reais. Multiplica até 5 vezes a dívida em um ano. No Desenrola, essa pessoa pega um crédito barato com juros de Selic mais 5, ou seja, no máximo 20% ao ano, que é bem baixo para o Brasil, quer dizer, os 10 mil reais lá viram 11, 12, até 2 anos de carência, ou seja, a pessoa pega o crédito, fica 2 anos para começar a pagar, e depois que ela começa a pagar, ela tem até 8 anos para pagar. Então, é de mãe para filho aqui o modelo do Desenrola para permitir que esses negócios que se endividaram muito no passado possam recuperar o seu fôlego para investir e gerar emprego. Ó, com um mês de programa, Luciana, a gente já tem mais de 10 bilhões emprestados para essas pequenas e médias negócios no Pronamp e no Procred. São 60 mil operações de Pronamp, que são as empresas um pouquinho maiores, mais de 18 mil operações do Procred. Então, até aqui o programa, nós estamos trabalhando, estamos focados, mas até aqui o programa é um sucesso.
2: Ministro, a gente tem mais uma pergunta aqui de um ouvinte sobre esse tema. Vamos ouvir.
3: Meu nome é Carla Carnevale Gomes, sou proprietária de uma padaria em Eldorado do Sul, Rio Grande do Sul. E eu tenho uma dúvida: quem está com o nome sujo ou com o CNPJ negativado vai conseguir acessar o Desenrola com facilidade?
0: Olha, Carla, na verdade o Desenrola é pensado especialmente para essa pessoa. Se você está com esse problema, conhece algum empresário que está com esse problema, estimule a pessoa a buscar o Desenrola. Porque a ideia é exatamente essa, que a pessoa tem um crédito barato. Ô, Luciano, por que esse crédito é barato? Olha, vejam que interessante o modelo criado pelo governo presidente Lula. Porque o governo garante a dívida. Por que o empréstimo é tão caro para um pequeno empresário? Porque ele não tem bem, ele não tem dinheiro no banco. Minha avó dizia assim: só consegue empréstimo quem não precisa, né? A pessoa que precisa não tem como garantir o débito. Por que que esse empréstimo é barato? Porque o governo garante o débito. Diz: ó, banco, pode emprestar lá para dona Carla, dona da padaria, que se ela não pagar, eu pago. E isso permite que o modelo tenha juros menores. Então, esse programa, o Desenrola, é focado sim para aqueles que estão com o nome sujo, que estão negativados, que estão com dívidas bancárias. Basta que o empresário ou a empresária procure o seu banco e diga que quer entrar no Desenrola, entenda os termos e avance nessa contratação que se dá diretamente no banco que é detentor da dívida.
1: E já tem um balanço, o senhor falou 10 bilhões de reais pelo Pronamp e pelo Procred, que emprestam esse dinheiro para as pessoas, né? E tem um balanço mais
0: expectativa? É isso, acho que... veja, nós disponibilizamos um recurso grande.

0: grande, né, de garantia. O recurso pode chegar a 10 bilhões de reais da parte do governo, que vai permitir empréstimos de até 60 bilhões de reais. É bastante dinheiro. E os dados que a gente tem hoje, aliás, os dados estão fresquinhos aqui, a gente acabou de levantar, são dessa ordem. Quer dizer, são mais de 10 bilhões emprestados já. No Pronamp, o Pronamp é aquela empresa um pouquinho maior, que pode faturar até 4,8 milhões de reais por ano. Uma empresa grande já. No Pronamp são 60 mil operações já, mais de 60 mil operações. E no Procred, que essa é uma linha que a gente tem especial carinho, porque foi criada pelo presidente Lula para as empresas menores, que faturam até 360 mil reais por ano, 30 mil reais por mês. No Procred a gente tem mais de 18 mil empresas que já buscaram essa linha de apoio para que, como eu disse, possam limpar seus nomes e voltar a investir, gerar emprego e fazer o Brasil crescer.
1: Ministro, agora a gente recebeu também perguntas de microempreendedores individuais. O Ideraldo, do Acre, quer saber sobre o teto de faturamento do MEI. Vamos ouvir.
2: Senhor ministro, meu nome é Ideraldo Gomes, moro na cidade de Chapuri, estado do Acre. Atualmente eu sou MEI e eu queria lhe perguntar se há perspectiva do teto subir, que hoje é de 81 mil, se há perspectiva do teto subir mais.
0: Ó, o Geraldo está bem informado e está acompanhando os debates nacionais importantes aí. Primeiro assim, Geraldo, primeiro só fazer um comentário rápido sobre o MEI. O MEI é uma criação do presidente Lula, né? O que que faz o MEI? É uma revolução social no Brasil, porque são 18 milhões de brasileiros que estavam na renda informal, que, portanto, não tinham um comprovante lá para poder alugar uma casa, não tinham um comprovante para tomar um empréstimo. Se fosse lá a senhora que faz a tapioca de manhã, se acidentasse, ela não tinha auxílio doença. Se fosse a manicure e engravidasse, ela não tinha auxílio maternidade. Então, o que fez o presidente Lula? Criou um microempreendedor individual, botando todo o sistema de previdência à disposição dessas pessoas. Então, todos os direitos previdenciários que um seletista tem, eles passaram a ter também, formalizando a renda e gerando um CNPJ. Portanto, é uma revolução criada pelo presidente Lula lá no segundo mandato dele. Qual que é o pleito da categoria hoje, Luciano? É que há muitos anos esse teto tem um limite de quem pode ser MEI. Como é um modelo muito facilitado, um empreendedor no Brasil há 10 anos antes do MEI tinha que pagar 15 tributos para empreender. Agora ele paga R$80 por mês, uma vez só, uma única guia. Como é muito facilitado, tem um limite. Só pode entrar no MEI quem fatura até 81 mil. Mas faz mais de 10 anos que esse limite não é atualizado. Os governos passados esqueceram o MEI, negligenciaram o MEI. Então o presidente Lula determinou que o governo ache uma solução. Essa solução tem que ser feita com cuidado, porque tem impacto fiscal e o compromisso do presidente Lula com a saúde fiscal do Brasil é total. Mas nós estamos em fase final de análise. Quero dizer lá para o nosso amigo do Acre que nos próximos dias a gente deve ter uma proposta para melhorar, facilitar e permitir que esses MEIs cresçam ainda mais em faturamento.
3: Então a gente vai estar esperando, ministro. A gente conversou aqui com Paulo Pereira, que é ministro do empreendedorismo, da microempresa, da empresa de pequeno porte. Muito obrigado aqui pela sua participação na Voz do Brasil.
0: Obrigado, ó, foi rápido, valeu demais. Quero voltar outras vezes. É um prazer estar com vocês.
1: Atendimento para a população e formação de médicos especialistas.
3: Foi inaugurado hoje o Hospital Universitário de Catalão, em Goiás, que vai atender mais de 1,5 milhão de pessoas da região.
1: O presidente Lula esteve na inauguração e também visitou o Hospital Universitário de Rio Verde, que tem sido referência em inovações tecnológicas no SUS.
4: O novo Hospital Universitário da Universidade Federal de Catalão vai atender 56 municípios da região centro-sudeste de Goiás, beneficiando mais de 1 milhão e 500 mil pessoas. A estrutura tem capacidade para 166 leitos de internação, incluindo UTI adulto e neonatal, e conta ainda com salas cirúrgicas, obstétricas, de endoscopia, consultórios ambulatoriais e parque de diagnóstico por imagem completo. Para iniciar as atividades, o Hospital Universitário recebeu 67 milhões de reais do governo federal. E para o custeio da unidade, o Ministério da Educação vai garantir um repasse anual de 261 milhões de reais. O presidente Lula destacou a importância da parceria para concluir projetos como este.
5: Muitas vezes as prefeituras ou o próprio estado, às vezes, têm condições de fazer um hospital. Mas o problema da saúde, o mais simples é o hospital. O que é difícil é comprar as máquinas que precisa e o custeio do hospital. E aí é que entra a compassência democrática. É estabelecer que um ente sozinho não consegue fazer as coisas, então é preciso juntar prefeito, governo do estado, presidente da república e Deus para que a gente atenda aos interesses do povo desse país.
4: Além de garantir atendimento a quem precisa, o Hospital Universitário de Catalão vai ampliar a formação de médicos. Com mais especialistas, a expectativa é reduzir o tempo de espera por consultas, exames e cirurgias na região. A medida integra o programa Agora Tem Especialistas do Ministério da Saúde. O ministro da pasta, Alexandre Padilha, comentou os resultados do programa pelo país.
6: O Agora Tem Especialistas, que criou uma tabela de financiamento que é 3 vezes maior do que a antiga tabela SUS, que permitiu que hospitais privados pudessem abrir as portas para atender os pacientes do SUS, que faz investimentos como esse que nós estamos fazendo aqui, nesse um ano, 2025, nós batemos o recorde de cirurgias eletivas pelo SUS, 14 milhões e 900 mil cirurgias pelo SUS.
4: Também nesta terça-feira, o presidente Lula visitou o Hospital Municipal Universitário de Rio Verde. A unidade se tornou referência em inovação na rede pública de saúde e realizou este ano a primeira cirurgia robótica pelo Sistema Único de Saúde da região. Reportagem Gabriela Noronha.
3: E pela manhã, o presidente Lula esteve em Catalão para inaugurar a nova sede do Instituto Federal Goiano.
1: O novo local ampliou a capacidade de atendimento e substituiu o imóvel anterior, que era alugado.
7: Foi com base na qualidade de ensino que o estudante Heitor Martinez de Andrade escolheu o Instituto Federal de Catalão para fazer o curso de técnico em informática integrado ao ensino médio. Agora, com as instalações novinhas, ele conta que está ainda mais animado.
8: A gente não tinha várias coisas básicas. Era um lugar muito remoto, aqui já é um lugar bem mais próximo do centro urbano. Está tudo no prédio novo, contribui muito para a gente se dedicar para a aprendizagem.
7: A nova sede do Instituto Federal Goiano recebeu 6 milhões e meio de reais em investimentos do novo PAC, que financiaram mais de 70% do valor total da obra. A unidade de Catalão já conta com mais de 2.800 matrículas. A previsão é que outras 800 vagas sejam oferecidas com a contratação de mais servidores e a abertura de novos cursos até o ano que vem. A nova estrutura também fortalece projetos de pesquisa desenvolvidos pelo campus. Um deles busca criar rotas tecnológicas para o processamento de minerais críticos e terras raras, extraídos do Complexo Mineral de Catalão. O ministro da Educação, Leonardo Barchini, falou sobre o potencial dos institutos federais.
9: Que educação pública gratuita de qualidade quer dizer soberania, quer dizer que nós vamos preservar as nossas terras raras, os nossos minerais críticos, o meio ambiente.
7: Em todo o estado de Goiás, há 14 campi do Instituto Federal, que oferecem 236 cursos e contam com mais de 30 mil alunos matriculados. No Brasil, os IFES possuem 36 sedes próprias, com investimento de mais de 430 milhões de reais por meio do novo PAC. O presidente Lula ressaltou a importância da educação na transformação do país.
10: Não tem saída se a gente não investir na educação. O que a gente vai investir hoje é retorno financeiro amanhã, é retorno cultural.
7: Durante a cerimônia, o Ministério da Educação lançou um edital que vai financiar a participação de estudantes em competições científicas nacionais e internacionais. A iniciativa busca ampliar oportunidades para jovens pesquisadores e incentivar a produção científica em todo o país. De Catalão, em Goiás, Luana Karen.
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3: A China reconheceu todo o território brasileiro livre da febre aftosa sem vacinação.
1: A decisão foi anunciada durante a visita do ministro das Relações Exteriores, Mauro Vieira, a Pequim.
3: O Brasil não registra há 20 anos casos de febre aftosa, uma doença viral altamente contagiosa que afeta animais bovinos, suínos, caprinos e ovinos.
1: E essas foram as... notícias do Governo do Brasil.
3: Uma realização da Secretaria de Comunicação Social da Presidência da República.
1: Com produção da empresa Brasil de Comunicação.
3: Fique agora com as notícias do Poder Judiciário e do Congresso Nacional. Uma boa noite.
1: Boa noite para você e até amanhã.
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14: STF determina que a União elabore plano de retirada do garimpo ilegal do território Cinta Larga.
15: Para o STJ, a ação coletiva é inadequada para discutir reajustes em locação de veículos para motoristas de aplicativo.
14: Justiça condena a empresa a indenizar técnico de segurança do trabalho que foi agredido por um colega durante o expediente.
15: Boa noite, eu sou Marcelo Della Libera.
14: E eu, Marcela Luiza.
15: A União tem 30 dias para apresentar um plano para a retirada do garimpo ilegal no território indígena Cinta Larga, em Rondônia e Mato Grosso.
14: A decisão é do ministro Flávio Dino, relator do caso no Supremo Tribunal Federal. Ele levou em conta a persistência das atividades ilegais na região.
15: De acordo com a decisão, o documento deverá prever a atuação dos órgãos federais e estaduais competentes.
14: Após ser solicitado ao relator e aprovado, o plano deverá ser executado no prazo máximo de 60 dias corridos.
15: Ação coletiva é via inadequada para discutir suposto abuso em reajuste na locação de veículos para motoristas de aplicativo.
14: Essa conclusão é do STJ, Fátima Uchoa.
16: O Sindicato dos Motoristas de Aplicativo do Estado ajuizou ação coletiva contra uma empresa que atua na locação de veículos para a categoria, pedindo o reconhecimento do caráter abusivo dos reajustes e que a empresa fosse proibida de aplicar novos aumentos e de cancelar os contratos, além de ter de indenizar por dano moral coletivo. O processo foi extinto sem resolução do mérito, o que foi mantido pela terceira turma do STJ. Segundo a relatora ministra Nancy Andrighi, a ação coletiva não é cabível, pois é preciso analisar individualmente as condições de cada contrato, o que afasta a existência de um mesmo fato gerador capaz de atingir várias pessoas de maneira semelhante.
15: Um técnico de segurança do trabalho que foi agredido por um colega durante o expediente deverá ser indenizado em R$30 mil.
14: Para o TST, a empresa tem obrigação de manter um ambiente de trabalho saudável. Larissa Batista.
17: De acordo com o boletim de ocorrência, a agressão ocorreu porque o técnico de segurança do trabalho havia identificado que um dos trabalhadores estava com o uniforme rasgado e sem itens obrigatórios de segurança. As instâncias anteriores condenaram a construtora ao pagamento de R$30 mil e converteu o pedido de demissão em rescisão indireta. No TST, a condenação foi mantida, uma vez que a empresa responde por atos praticados pelos empregados durante o expediente e tem o dever de garantir um ambiente seguro, prevenindo situações de violência e preservando a integridade física e psicológica dos trabalhadores. A decisão foi unânime e ainda cabe recurso.
15: Justiça condena município de Santana, no Amapá, a recuperar muro de arrimo na área portuária.
14: A decisão atende um pedido do MPF. Vanessa Pereira.
18: Segundo laudos da Defesa Civil, o muro entrou em colapso e oferece riscos humanos, patrimoniais e ambientais. Na sentença, a Justiça determinou que a Prefeitura de Santana realize a reforma da estrutura e garanta a segurança do muro de arrimo. Além disso, o município deve apresentar em até 2 meses laudo técnico e plano de recuperação que indiquem de forma precisa o estado atual da estrutura e as reformas e os reparos necessários. Após essa etapa, as obras devem começar e terminar em até 4 meses, sob pena de multa diária de R$10 mil.
15: A Justiça Federal determinou que a União adote as medidas necessárias para regularizar a situação migratória de 16 indígenas da Argentina que estão residindo em Itapiranga, Santa Catarina.
14: O pedido foi feito pela Defensoria Pública da União, que alegou que o grupo não tem nenhum documento de identidade.
15: Segundo a decisão, a Polícia Federal deve admitir a autodeclaração do grupo como elemento inicial de identificação.
14: Também deverá ser realizado, no prazo de 60 dias, o atendimento individualizado dos interessados com o objetivo de viabilizar a presença dos indígenas e a coleta dos elementos necessários para a identificação do grupo.
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15: Boa noite.
14: Uma boa noite e até amanhã.
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20: Eu sou Paula Groba.
21: E eu sou Humberto Pinheiro.
20: E estes são os destaques de hoje do Jornal do Senado, que começa agora.
21: Senado derruba a resolução do CONANDA sobre atendimento a menores de 14 anos vítimas de violência sexual.
20: Fim da escala 6x1, Davi Alcolumbre afirma que proposta sobre redução de jornada de trabalho passará por comissões antes do plenário.
21: Projeto apresentado no Senado muda regras para a criação de CPIs e análise de denúncias contra ministros do Supremo.
20: Boa noite.
21: Boa noite.
20: As regras para o atendimento de crianças e adolescentes vítimas de violência sexual podem mudar. O Senado aprovou a revogação, ou seja, o cancelamento de uma resolução do CONANDA, o Conselho ligado ao Ministério dos Direitos Humanos e Cidadania, que orientava órgãos públicos e profissionais da rede de proteção sobre como acolher essas vítimas.
21: A norma também tratava dos procedimentos em casos de gravidez decorrente de estupro e do acesso ao aborto previsto em lei. O texto segue agora para promulgação. Mais informações com Rodrigo Rezende.
22: A resolução do Conselho Nacional dos Direitos da Criança e do Adolescente, o CONANDA, traz diretrizes para atendimento de crianças e adolescentes vítimas de violência sexual. O texto também trata da garantia da interrupção legal da gravidez quando esta for decorrente de estupro. A resolução diz que a interrupção legal da gestação é um direito humano de crianças e adolescentes vítimas de violência sexual e que a ausência dos pais ou responsáveis legais não impede o pleno exercício do direito à informação de crianças e adolescentes, sendo obrigatório que todas as informações e esclarecimentos sobre a interrupção da gestação sejam fornecidas de forma clara e acessível. A relatora da proposta, que susta a resolução, senadora Damaris Alves, do Republicanos do Distrito Federal, argumenta que partes do texto deveriam ter sido elaboradas pelo Congresso e não pelo CONANDA, e por isso ele deve ser cancelado.
23: Fazer uma outra resolução sem extrapolar as questões constitucionais que o CONANDA extrapolou. É isso que nós estamos questionando aqui.
22: Ainda de acordo com a resolução, o acesso à interrupção legal da gestação no caso de crianças e adolescentes vítimas de estupro não dependeria da feitura de boletim de ocorrência relativo à situação de violência sexual e de decisão judicial autorizativa do procedimento.
20: E uma substância tóxica ainda presente em tintas e materiais de revestimento poderá ter o uso ainda mais restrito no Brasil. O Senado aprovou um projeto que reduz para 90 partes por milhão o limite de chumbo permitido nesses produtos, reforçando a proteção da saúde de trabalhadores e consumidores. O texto alinha o Brasil aos padrões internacionais de proteção à saúde.
21: A exceção vale para tintas de uso industrial e marítimo, como as utilizadas para prevenir corrosão e ferrugem. A proposta estabelece penalidades a quem descumprir as regras, como notificação, produto apreendido ou multa com valor equivalente ao da mercadoria apreendida. O texto segue agora para a sanção presidencial.
20: A proposta que reduz a jornada de trabalho e garante 2 dias de descanso semanal, também conhecida como fim da escala 6x1, passará por debates no Senado antes da votação. O presidente da Casa, Davi Alcolumbre, afirmou que o texto aprovado pela Câmara dos Deputados será analisado pelas comissões temáticas antes de chegar ao plenário. Segundo ele, por afetar diretamente trabalhadores, empresas e a economia do país, a medida exige um debate amplo e aprofundado com todos os setores envolvidos.
21: Ao anunciar uma reunião com líderes partidários para discutir o tema na próxima semana, Alcolumbre destacou que cabe ao Senado aperfeiçoar propostas de grande impacto social e econômico, e não apenas confirmar decisões já tomadas pela Câmara.
0: Essa proposta vai ter que tramitar nas comissões. Não é razoável que a Câmara dos Deputados passe 5 meses debatendo um assunto muito relevante para o Brasil e o Senado Federal seja obrigado a carimbar um texto aprovado na Câmara. Seria muito razoável se o Senado pudesse melhorar um texto com essa importância, se os senadores pudessem debater um assunto dessa envergadura com calma, sem assodamento, sem pressa.
20: E antes de se posicionar sobre a tarifa extra de 25% proposta pelos Estados Unidos para produtos brasileiros, o Senado deve ouvir o setor produtivo.
21: O presidente da Comissão de Relações Exteriores, senador Nelson Utrade, defendeu a análise de dados concretos sobre os impactos da medida. Segundo ele, o momento exige cautela. Repórter Raíssa Abreu.
2: A proposta de uma nova tarifa, que ainda precisa ser aprovada pelos Estados Unidos, veio dias depois do anúncio de que o governo Trump havia classificado o primeiro comando da capital, o PCC, e o Comando Vermelho como organizações terroristas. O senador Nelson Utrade, do PSD de Mato Grosso do Sul, que é presidente da Comissão de Relações Exteriores, não descarta o envio de uma missão diplomática, institucional e apartidária aos Estados Unidos.
5: Não é uma pauta de governo ou de oposição, é uma pauta de Estado. Quanto menos contaminação política e eleitoral tiver nesse momento, melhor vai ser para o país.
2: A proposta dos Estados Unidos sobre novas tarifas ainda depende de consulta pública e de uma audiência prevista para julho. O tema faz parte de investigação que concluiu que algumas práticas brasileiras, como o uso do PIX, seriam prejudiciais ao comércio estadunidense.
20: Quem vende um imóvel no Brasil pode pagar menos imposto no futuro. Um projeto em análise no Senado autoriza a atualização anual do valor de imóveis declarados no imposto de renda pela inflação oficial do país.
21: Com isso, o contribuinte reduziria a diferença entre o valor de compra e o de venda do bem, diminuindo a cobrança do imposto sobre o ganho de capital. A reportagem é de Alexandre Campos.
6: De acordo com a proposta do senador Flávio Arnes, do PSB do Paraná, o ajuste no valor do imóvel poderá ser feito com os índices anuais do IPCA a partir de 1º de janeiro de 1996. Com o exemplo de um imóvel que na aquisição em 2002 custou R$100 mil e foi vendido em 2026 por R$600 mil, Flávio Arnes explicou que pela regra atual sobre o ganho de capital de R$500 mil será aplicada a alíquota de 15%, o que representa um imposto de R$75 mil.
24: Qual que é a nossa proposta de mudança? Valor de compra em 2002, R$100 mil. Valor de venda em 2026, R$600 mil, pela correção inflacionária do valor do imóvel desde sua aquisição, R$400 mil. O ganho de capital será de R$200 mil. O imposto será 15% sobre R$200 mil, ou seja, R$30 mil é uma redução de R$45 mil.
6: Outros dois projetos apresentados recentemente permitem a dedução de gastos com aquisição de aparelhos auditivos, lentes de contato corretivas e óculos de grau, inclusive a armação, da base de cálculo do imposto de renda.
20: Outro projeto apresentado no Senado propõe mudanças em decisões que hoje ficam concentradas nas mãos do presidente da Casa. A proposta estabelece prazos e prevê a participação de órgãos colegiados na análise de pedidos de criação de comissões parlamentares de inquérito, as CPIs, e de denúncias por crime de responsabilidade contra ministros do Supremo Tribunal Federal.
21: Atualmente, cabe ao presidente do Senado decidir sozinho sobre essas questões. A reportagem é de Marcela Diniz.
25: De acordo com o projeto, o presidente do Senado terá 5 dias para verificar se o pedido de criação de CPI atende os requisitos constitucionais e regimentais. Se estiver tudo ok, o documento deverá ser lido na sessão seguinte ao término do prazo e, a partir daí, a CPI deverá ser instalada em até 10 dias. Caso o presidente não se manifeste, caberá ao primeiro vice-presidente do Senado fazê-lo e, na falta do vice, a mesa do Senado votará o pedido dentro de 5 dias. O autor do projeto, senador Isalci Lucas, do PL do Distrito Federal, Federal critica a concentração de poderes na figura do presidente do Senado e argumenta que a definição de prazos é necessária para que as CPIs cumpram seu papel de ser instrumento das minorias para a investigação de irregularidades.
4: Nenhum direito constitucional pode depender da boa vontade de uma única pessoa. Quando a Constituição garante um instrumento de fiscalização, este instrumento precisa funcionar.
25: No caso de denúncia contra ministro do Supremo Tribunal Federal, o projeto dá 15 dias de prazo de análise para o presidente do Senado. A rejeição só se dará por voto da maioria absoluta da mesa diretora.
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21: Edição de Paula Groba. Trabalhos técnicos de Eliseu Caires. O Jornal do Senado fica por aqui. Acompanhe agora as notícias da Câmara dos Deputados. Boa noite.
20: Boa noite e até amanhã.
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9: Atuação na Defensoria pode dar desconto no FIES a estudantes de direito.
10: Avança nas comissões a criação de carteira de identificação oncológica.
11: Projeto determina fornecimento de alimentação ao empregado doméstico.
26: Boa noite. Projeto em discussão na Câmara torna obrigatório o fornecimento de alimentação aos empregados domésticos. Confira os detalhes com o repórter Luiz Cláudio Canuto.
27: A Comissão de Trabalho da Câmara aprovou projeto que obriga o fornecimento de alimentação ou vale-refeição para empregados domésticos. O texto estabelece a responsabilidade do Poder Executivo em regulamentar as condições e os valores dos benefícios. A proposta da deputada Denise Pessoa, do PT do Rio Grande do Sul, muda a lei que regulamenta o trabalho doméstico. A relatora, deputada Érica Hilton, do PSOL de São Paulo, foi favorável à proposta.
28: Para que a trabalhadora ou o trabalhador doméstico possa adquirir a sua própria alimentação, possa se alimentar. Hoje nós não temos nenhuma legislação, nem a CLT prevê esse tipo de alimentação em natura ou via ticket ou algum fornecimento de vale refeição. E isso escancara um Brasil profundo de desigualdade, um Brasil profundo que estabeleceu os parâmetros e as relações do trabalho doméstico ancorado numa relação praticamente escravocrata do que é esse trabalhador dentro da sua casa. Como é que essa trabalhadora, como eu coloquei no meu voto, muitas vezes fazendo a alimentação daquela família, quando se trata, né, de estar na casa de família, não tem a garantia de poder se alimentar com aquele alimento.
27: Érica Hilton lembrou que desde 2006, uma lei passou a proibir ao empregador doméstico descontar do salário alimentação, roupas, higiene e moradia, além de despesas de transporte, hospedagem e alimentação em caso de acompanhamento em viagem. O projeto ainda vai ser analisado pela Comissão de Constituição e Justiça. Para virar lei, a medida precisa ser aprovada pela Câmara e pelo Senado. Da Rádio Câmara de Brasília, Luiz Cláudio Canuto.
21: Economia. Wellington Prado, do PSD, condena o reajuste da tarifa de energia elétrica autorizado para Minas Gerais e afirma que a população está sendo penalizada com aumentos acima da inflação. Segundo ele, consumidores, comerciantes, indústrias e produtores rurais serão afetados pela medida.
26: Wellington Prado questiona ainda a qualidade dos serviços prestados pela empresa responsável, citando interrupções frequentes no fornecimento de energia. O parlamentar defende mais fiscalização do setor e anuncia iniciativas para contestar o reajuste e cobrar melhorias no atendimento.
21: Trabalho. Luiz Lima, do Novo do Rio de Janeiro, critica o fim da escala 6x1 e questiona os possíveis efeitos da medida sobre a informalidade, os custos das empresas e a geração de empregos. Para o deputado, a mudança foi aprovada sem debate aprofundado sobre seus impactos econômicos.
26: Luiz Lima também compara indicadores econômicos do Brasil com os de outros países, destacando diferenças de salários e carga tributária. O parlamentar manifesta preocupação com a perda de competitividade da economia brasileira e com a transferência transferência de empresas para países vizinhos.
1: Durante viagem ao Maranhão, Rubens Pereira Júnior, do PT, declara que recebeu congratulações por votar pela redução da jornada de trabalho. O deputado reforça que o projeto é mais uma medida do governo que tem como foco o segmento mais vulnerável da população.
26: Rubens Pereira Júnior também relata visitas a lideranças políticas dos municípios de Brejo, Buriti, São Mateus e Lagoaçu. Ele se coloca como um canal para as demandas dos servidores municipais e das comunidades do interior junto à Câmara.
3: Comissões.
1: Deputados querem alterar a CLT para aumentar a proteção de trabalhadores estáveis. O repórter José Carlos Oliveira nos explica as mudanças.
12: Trabalhadores com estabilidade provisória no emprego poderão ter nova proteção na consolidação das leis do trabalho, a fim de evitar injustiça nos casos de demissão por justa causa. A medida beneficia, por exemplo, gestantes e dirigentes sindicais que têm direito à estabilidade temporária na CLT. As alterações constam de projetos de lei dos deputados Ivan Valente, do PSOL de São Paulo, e Vicentinho, do PT de São Paulo, organizados em texto único do relator na Comissão de Trabalho da Câmara, deputado Bongás, do PT do Rio Grande do Sul.
13: O projeto exige, a partir do momento em que foi, por parte da patronal, dito que está sob justa causa esse trabalhador com estabilidade demitido, no máximo em até 10 dias, ele precisa abrir o inquérito. Aberto o inquérito, passa então a ter a defesa e, em confirmando a justa causa, aí efetivamente está consolidado, ele vai ser afastado. Mas, se o trabalhador conseguir provar que a justa causa estava incorreta, a empresa vai ser obrigada a mantê-lo no emprego e a pagar o seu salário.
12: Atualmente, a CLT já prevê a apuração de falta grave para a demissão por justa causa, mas não determina a obrigatoriedade do inquérito. Já a proposta da Câmara diz que o empregador deverá apresentar reclamação por escrito contra o trabalhador à vara ou ao juízo de direito dentro de 10 dias. A demissão só será efetivada após decisão definitiva da Justiça. Bongás explica o quadro atual que ele espera ver superado após a transformação dessa mudança em lei.
13: Trabalhador que tem estabilidade no emprego não pode ser demitido, e nem mais gestante. Mas num caso de demissão de justa causa, o que que acontece hoje? Tradicionalmente, o empregador demite e não abre um inquérito para que possa justificar e para que o trabalhador possa se defender. E aí essa pessoa passa a não receber salário, fica meio no anonimato. Se é um dirigente sindical que tem estabilidade no emprego, vai ao sindicato, mas ele não pode estar na empresa, não recebe salário, o sindicato tem que administrar essa situação. Então, algo totalmente injusto.
12: A proposta que protege gestantes e trabalhadores com estabilidade sindical em caso de demissão por justa causa está em análise agora na Comissão de Constituição e Justiça. Se for aprovado na CCJ, poderá seguir diretamente para análise do Senado, sem necessidade de votação no plenário da Câmara. Da Rádio Câmara de Brasília, José Carlos Oliveira.
3: Desenvolvimento Regional.
26: Ranieri Paulino, do Republicanos, cobra do governo da Paraíba a interiorização do atendimento às pessoas com deficiência, evitando que tenham que viajar longas distâncias até a capital para tratamentos básicos e especializados.
1: Ranieri Paulino defende também um projeto de sua autoria para federalizar a rodovia de ligação entre Café do Vento, Sapé e Guarabira, facilitando o fluxo regional. Ele convoca os deputados do estado a incluir a região do Brejo Paraibano no orçamento federal, garantindo mais recursos para a população.
26: Átila Lins, do PSD, considera que a agenda do governo federal produziu avanços para o Amazonas. O deputado cita a entrega de moradias do Minha Casa Minha Vida em Manaus e as ações voltadas à recuperação da BR-319, corredor que integra o Amazonas ao restante do país.
1: Átila Lins também destaca investimentos em infraestrutura, como a construção do porto da Manaus Moderna e a retomada do programa Luz para Todos. Para ele, as iniciativas abrem perspectivas positivas para o desenvolvimento do interior do estado.
3: Transportes.
26: Charles Fernandes, do PSD da Bahia, critica a decisão da Azul de reduzir a capacidade dos voos regionais que atendem Guanambi. O deputado afirma que a companhia trocou uma aeronave maior por outra de 9 lugares, apesar de a antiga operação registrar cerca de 70% de ocupação.
1: Charles Fernandes aponta que a Azul adotou medida semelhante para voos em Vitória da Conquista. Ele cobra providências do governo federal contra a concentração do mercado aéreo, alegando que a situação encarece passagens e compromete investimentos no interior da Bahia.
3: Agricultura.
26: Padre João, do PT de Minas Gerais, critica o uso de agrotóxicos e pede que o Congresso incentive os bioinsumos e a produção orgânica. Segundo ele, substâncias proibidas seguem presentes na produção agrícola brasileira, ameaçando exportações e impactando a saúde pública.
0: Padre João afirma que a União Europeia e a China já teriam rejeitado produtos brasileiros por apresentarem resíduos de agrotóxicos. O parlamentar reforça ainda que o uso dessas substâncias provoca o desequilíbrio ambiental e pode contaminar lençóis freáticos.
3: Educação.
26: Formados em direito que atuarem na Defensoria Pública podem ter desconto no FIES. A repórter Júlia Lopes explica como será o abatimento.
14: Pessoas formadas em direito poderão ter desconto de 1%, incluídos juros, no saldo devedor do FIES, o Fundo de Financiamento ao Estudante do Ensino Superior. O projeto aprovado na Comissão de Educação da Câmara dos Deputados se aplica àqueles que prestarem serviços à Defensoria Pública. A proposta inclui esse grupo na Lei do FIES, que atualmente prevê o abatimento desse valor no saldo devedor para professores efetivados da rede pública de educação básica, graduados em licenciatura e com jornada mínima de 20 horas semanais. Médicos de família das Forças Armadas que atuam em regiões com carência de profissionais e também profissionais da saúde que trabalharam no Sistema Único de Saúde durante a pandemia da Covid-19. No texto, a prestação de serviços pelos graduados em direito deverá ser feita de forma não remunerada, com jornada mínima de 8 horas semanais. Para o relator, deputado Tiago De Joaldo, de Sergipe, o projeto insere essas pessoas no mercado de trabalho e no futuro pode beneficiar outros cursos de graduação.
15: A gente fez um acréscimo ali no final do dispositivo de que isso vai depender da disponibilidade orçamentária do governo, então não é todo mundo que vai ter o acesso automático ao desconto, então vai ter essa regulamentação que o governo vai emitir para isso. Acho que abre inclusive portas para que outros cursos extremamente importantes como a área de medicina, a área de engenharia agronômica, engenharia civil, né, a gente possa estar colocando essa mão de obra também em setor públicos à disposição da sociedade.
14: O FIES é um auxílio financeiro aos estudantes para a realização de cursos de graduação em instituições privadas de ensino superior. Nos últimos 10 anos, o fundo beneficiou mais de 1 milhão de estudantes. Para isso, o Ministério da Educação, por meio do Fundo Nacional de Desenvolvimento da Educação, destinou um orçamento de quase 120 bilhões de reais desde 2015. O deputado Rafael Prudente, do MDB do Distrito Federal, autor da proposta, destacou que o desconto no saldo devedor do FIES, além de diminuir as dívidas dos estudantes de direito, também contribuirá com a população que precisa de atendimento jurídico gratuito. A proposta segue agora em análise na Comissão de Finanças e Tributação. Da Rádio Câmara de Brasília, Júlia Lopes.
3: Eleições.
0: Hildo Rocha, do MDB do Maranhão, critica o preconceito que, segundo ele, existe contra candidatos que possuem familiares na política. O deputado acredita que isso não deve ser utilizado como critério para desqualificar uma candidatura.
26: Hildo Rocha defende que a escolha de governantes deve considerar atributos como honestidade, capacidade de diálogo e experiência na administração pública. Ele afirma que esses critérios são mais relevantes do que a origem familiar dos candidatos.
3: Direitos Humanos.
0: Luiz Couto, do PT da Paraíba, apresenta projeto para criar o Protocolo Nacional de Atendimento à Mulher, com foco na assistência humanizada às vítimas de violência e a garantia de atendimento ininterrupto em delegacias especializadas.
26: O congressista lembra a encíclica papal que trata da dignidade humana na era digital para defender o acolhimento contra a violência, tema de seu projeto. Para Luiz Couto, seu mandato, bem como o próprio parlamento, tem como função promover o bem comum e a justiça social.
3: Esporte.
0: Marcos Braz, do PSDB do Rio de Janeiro, defende a aprovação de projeto que fortalece protocolos de proteção às mulheres em eventos esportivos e em grandes espetáculos. Ele reforça a importância da proposta com a proximidade da Copa do Mundo Feminina de Futebol no ano que vem no Brasil.
26: Marcos Braz pontua que o esporte deve ser tratado como investimento social, pela capacidade de reduzir a violência, afastar jovens das drogas e abrir oportunidades. Ele cita a experiência das Vilas Olímpicas do Rio de Janeiro como exemplo de ação integrada entre educação, saúde e segurança pública.
3: Saúde.
2: Projeto que institui a carteira de identificação do paciente oncológico avança na Câmara. A repórter Maria Neves tem mais informações.
5: A Comissão de Constituição e Justiça analisa projeto que institui a carteira de identificação do paciente oncológico. Última etapa de avaliação do texto na Câmara dos Deputados. Na Comissão de Finanças e Tributação, a relatora, deputada Daiane Bittencourt, do União do Ceará, argumentou que não cabia ao colegiado analisar a proposta, uma vez que ela não cria novas despesas para os cofres públicos. De acordo com o autor, deputado Anderson Pinto, do Pará, o documento vai facilitar o acesso de pessoas com câncer a serviços de saúde e outros benefícios, com garantia de atendimento prioritário e humanizado.
16: O objetivo principal é que essas pessoas tenham a possibilidade de uma identificação, né? Ter acesso, né? Em relação a buscar algum tipo de recurso para apoio e acompanhamento psicológico, assistencial, em uma situação de emergência, também tem um atendimento prioritário. E com a identificação fica muito melhor. Você imagina um paciente oncológico, de repente, uma crise dentro de um metrô, dentro de um transporte público, de um ônibus, de um trem, e as pessoas não saberem. Com essa carta de identificação, automaticamente, ele pode, as pessoas identificarem o que poderia ser feito naquele momento de uma emergência.
5: Anderson Pinto argumenta ainda que medidas de apoio a pacientes oncológicos se tornam cada vez mais necessárias devido ao aumento do número de casos da doença. Ele ressalta que a estimativa do Instituto Nacional do Câncer para o Brasil é de 600 mil novos diagnósticos em 2025. A proposta aprovada determina que caberá aos estados e municípios expedir a carteira. Para isso, o interessado deverá apresentar o requerimento e relatório médico com o código de classificação da doença. Dentre as informações que devem constar na carteira de identificação do paciente oncológico, além do nome e endereço, estão o número do documento de identidade, do CPF e do Cartão Nacional de Saúde. O texto prevê ainda que a identificação do paciente com câncer terá validade de 3 anos e deverá ser renovada no final desse prazo para atualização dos dados. Em caso de doença incurável, a validade será indeterminada. Da Rádio Câmara de Brasília, Maria Neves.
17: Relações Exteriores.
26: Faleiro do PT do Pará acusa lideranças da oposição de buscarem junto aos Estados Unidos apoio para retomar tarifas contra produtos brasileiros. O legislador afirma que a disputa eleitoral não pode servir de justificativa para medidas que prejudiquem a economia nacional.
2: Ayrton Faleiro defende a união do setor produtivo, dos trabalhadores e das instituições em torno da soberania brasileira. Ele avalia que o Executivo Federal deve enfrentar a pressão externa com diplomacia, firmeza e ampliação das relações comerciais do país.
26: Jorge Sola, do PT da Bahia, acusa integrantes da família Bolsonaro de atuar contra interesses nacionais. Na visão dele, defender medidas que prejudicam a economia brasileira e a soberania do país é característica de traidor da pátria.
2: Na visão de Jorge Sola, essas movimentações visam pavimentar o caminho para a entrega de riquezas naturais do país, como minerais críticos e terras raras. O deputado convoca os parlamentares a se unirem na defesa da independência econômica do Brasil.
17: Segurança Pública.
26: Silvio Antônio do PL do Maranhão é favorável à equiparação ao terrorismo feita pelos Estados Unidos em relação ao PCC e o Comando Vermelho. Segundo o deputado, a medida pode ampliar a cooperação internacional no enfrentamento ao crime organizado.
2: Silvio Antônio também afirma que a insegurança é uma das principais preocupações da população brasileira e cobra ações mais efetivas no combate às facções criminosas. O parlamentar relaciona episódios recentes de violência ao avanço do tráfico e à atuação de crime organizado.
26: Sargento Portugal do Podemos questiona os critérios da Polícia Militar do Rio de Janeiro para a promoção por ato de bravura. Parlamentar cita o caso de uma equipe que apreendeu 7 fuzis e teve o pedido negado, enquanto um ex-ajudante de ordens do ex-presidente da República recebeu parecer favorável após participar de uma ocorrência sem apreensões.
4: Na visão de Sargento Portugal, as honrarias da instituição não podem ser banalizadas ou influenciadas por proximidade política. O deputado cobra do comando da PM uma revisão técnica dos critérios de concessão e critica o uso eleitoreiro da segurança pública por gestores.
3: Justiça.
26: Heloísa Helena, da Rede do Rio de Janeiro, defende a instalação de uma CPMI para investigar irregularidades no Banco Master. A deputada afirma que a apuração pelo Congresso é necessária para impedir que o rombo na instituição seja tratado como algo natural.
4: Heloísa Helena alerta para o risco de a população pobre pagar a conta das perdas atribuídas ao Banco Master com a redução de recursos para serviços públicos. Ela aponta possível impacto nos orçamentos estaduais e municipais de áreas como saúde, educação, saneamento e emprego.
26: Rodrigo Hollenberg, do PSB do Distrito Federal, sustenta que o suposto esquema de fraude bilionária envolvendo BRB e Banco Master foi articulado pelo então governador do Distrito Federal, Ibanez Rocha. A afirmação é baseada em revelações atribuídas ao ex-presidente do Banco Regional de Brasília, Paulo Henrique Costa.
4: Rodrigo Hollenberg condena o empréstimo de 6 bilhões e meio de reais feito pela atual gestão para cobrir a perda de mais de 12 bilhões de reais provocada ao BRB. Ele pede que a Polícia Federal recupere o dinheiro desviado, evitando mais sacrifícios da população que já sofre sem serviços básicos.
26: Termina agora o Jornal Câmara dos Deputados, produzido pela Rádio Câmara. O programa teve trabalhos técnicos de Everson Urani e apresentação de José Carlos Andrade e Márcio Aquilissardi. Boa noite.
4: Uma ótima noite para você. A Voz do Brasil volta amanhã.
3: 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Boa noite.

0: Agora 10:02 na Cobra FM. Boa noite pra você.
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14: 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Oi gente, boa noite, agora 10h10, bom ter você aqui na 107.

0: audiência, obrigado pela amizade. Valeu! Tamo aí, ó. Falei que eu voltava, voltei!
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0: Boa noite, gatas, gatas. Fala comigo, manda um salve, diga aí de que cidade você tá ouvindo a gente, diga aí, diga aí, diga aí, 3316-4006 é o nosso WhatsApp, tá bom? 4333-1640-06, tá aí no trânsito? Boa noite pra você, que o Papai do Céu esteja com você, abençoando aí a sua viagem, você tá voltando pra casa, boa, tranquilidade, tá bom? Não precisa pressa, ouvindo aqui a Rádio Cobra FM, a gente faz companhia, tamo junto, tá na empresa, tá no trabalho, tá aí na sua casa, no seu apê, tá no boteco, tá no bar, boa noite! Seja bem-vinda, a noite é nossa,

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aqui na nossa programação, na programação da Rádio Cobra FM, tá aí pra você nesta noite legal de terça-feira, música maravilhosa, que coisa linda, Rio Negro e Solimões, Emília Eduardo, Uma Vida de Te Amo, também rolei pra você Jean Giovanni na Saudade Sertaneja, Amante Anônimo, olha só que eu trouxe aqui na 107, Guilherme Santiago, Eu Não Te Amei à Toa, Fernando Sorocaba, passaram por aqui com a participação de Léo Foguete, Não Importa os KMs, e comecei o bloco muito bem com o embaixador Gustavo Lima, Proibido Terminar. Esta é a Cobra FM, só toca sucesso, só toca música legal pra você, e você também pode fazer aqui a nossa programação, ajudar a gente a fazer aqui a programação da 107.1 no nosso WhatsApp, 43-33-16-40-06. Agora tem Zezé de Camargo, Vestido de Noiva, é

0: Zezé de Camargo na 107.
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0: 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Agora 10:30.

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12: 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Boa noite. A noite é nossa, muita música, bate-papo e muita amizade. Um abraço aí pro Cláudio, que acompanha aqui a nossa programação. Seja bem-vindo. O João, nosso amigo João, João Batista, tá lá em Bela Vista, não, tá lá em Alvorada do Sul, né? Em Bela Vista, a Rosineide. Um abraço lá pro meu amigo Elias Henrique, em Porecatu, acompanha aqui a programação. Vinícius, na capital, São Paulo. A Raquel tá em Itaquera. Alô, Raquel, um abraço pra você. Serginho, Aparecida, grande abraço aí em Campinas. acompanhando também a nossa programação. E você tá em que bairro? Um abraço aí pra Viviane em Londrina, no Xavier, Vivi Xavier, ouvindo aqui a 107.1. A Nicinha tá em Cambé, mas o Cláudio em Arapongas, tá a Edna, a Anitta, a Cida. Muito obrigado aí pelo carinho, pelo rádio ligado. Dejair, boa noite. São Martinho também. A galera de do Baitira acompanhando aí, né, com o rádio ligado aqui na Noite é Nossa, ouvindo aqui a 107-33-16-40-06 para o seu alô, para sua participação. Fique à vontade, hein? No Top BR tem Zé Neto e Cristiano e Neto.

aqui na nossa programação. Felipe Araújo, Panda.g, música maravilhosa. João Paulo e Daniel no, na Saudade Sertaneja. Muda, rolei também pra você, Felipe Rodrigo, Ignora. Ana Castela, Hoje Eu Lembrei de Você. Música maravilhosa aqui na 107. Zenete e Cristiano também passaram por aqui. E que bom que você tá aqui, hein? Marlene, boa noite. Como é que você tá? Tudo bem? Grande abraço. Que o Papai do Céu cuide muito bem de você, tá bom, minha amiga? Marlene, tá ligada? Danada. Tá aqui na 107, ouvindo a nossa programação, a nossa grande amiga Marlene Cepelloni. Sucesso, hein? Que maravilha! E agora tem pra você Gustavo Mioto e Murilo Ruf. Novo, sozinho, na

0: aqui na nossa programação, essa música maravilhosa, fechando aqui o Top BR, né? Que música top, hein? Top das tops, Jorge Mateus e Mateus e Cauã, aqui na 107. Linda, linda, hein? Gaivota! Que bom que você tá aqui comigo na 107. Fico feliz e mando um abraço aí pra você que ouve a nossa programação. Grande abraço! 107 é só música top pra você. 11-2, boa noite.
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1: O nosso fim de noite, ele é feito para você que tá na empresa, vai ficar a noite inteira trabalhando, mas não vai ficar sozinha não. Jamais a gente vai te abandonar. Você também não vai ficar sozinho não, você vai ficar com a gente, tá bom? Porque aqui a madrugada é uma delícia, sabe aquela madrugada gostosa? Aquele silêncio, porque a madrugada é um silêncio. Aí você tem aquelas músicas lindas, maravilhosas. Tudo isso é para você. E o nosso fim de noite também. Para você que tá na empresa, aí no seu trabalho, para você que tá voltando para casa, tá vindo do trabalho, né? Você não vai a noite inteira, você vai até agora. Calma, não precisa pressa, tá bom? A gente tá junto. A gente tá com você. E também para você que tá vindo da casa da namorada, do namorado. E é gostoso ouvir rádio no carro. Eu acho uma delícia, eu amo ouvir música no carro. Boa noite para você. Calma, não precisa pressa nesse trânsito louco, né? Apesar que a madrugada já é mais calma, mas mesmo assim tem que ficar muito atento. Então fica com a gente, não corra, e logo você chega em casa para abraçar a sua família, sua esposa, os seus filhos. E a gente tá com você, tá bom? E para você que tá em casa, no seu apê já de boa, descansando, preparando um novo dia, já esperando o novo dia chegar, pode ter certeza que o novo dia vai chegar com muitas bênçãos para você. E uma noite bem especial com o Papai do Céu ao seu lado. É o nosso fim de noite 107.1 que começa, e começa muito especial. Roupa Nova, Dona, na 107.1.

0: mensagem linda, mensagem maravilhosa no romantismo de Titãs, Enquanto Houver Sol. Esta é a Rádio Cobra FM. José Augusto passou por aqui com Aguenta Coração. Nossa, uma música especial pra você.
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0: 11:27 na Rádio Cobra FM.

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1: 11:34 na Cobra FM. Boa noite pra você.
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1: Você tá aqui na 107, boa noite, prazer. Eu sou o Eli Reis, o seu amigo sucesso. E você tá aqui na Cobra FM. Aí de repente você tá passando por aqui, aí vem essa aqui, ó. Kid Abelha. Como eu quero você aqui com a gente na 107. Fim de noite é todo nosso. Boa noite.

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1: 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Boa noite, fim de noite, romântico no seu rádio. Biquíni Cavadão na 107. Quanto tempo demora um mês? Obrigado pela sintonia. Boa noite pra você.

música linda! Romantismo do Fagner para você no nosso fim de noite. Delícia ouvir essa música no nosso fim de noite. Isso é maravilhoso aqui na 107.1. Que música maravilhosa! Ela entra na alma. Ela vai bem. Ela vai bem, mas bem, bem, bem lá no fundo assim, ó. Que música. Fala em música. Vem aí a madrugada Cobra FM. Que madrugada, né? Não tem pra ninguém. É feita pra você com muito carinho, tá bom? Às 4, o Renato Peruca. Aqui você tem um amigo, um campeão em cada horário. Ele tá aí com você. Só sucesso. Lembre-se que você é muito importante pra mim e pra Deus. Acredite que tudo vai dar certo na sua vida, tá bom? Eu tô aqui sempre torcendo pelo seu sucesso e que tudo dê certo pra você. Bênçãos do Papai do Céu. Eu tô de volta amanhã às 2 da tarde e às 7 da noite, aqui na Rádio Cobra FM. 3 para meia-noite, tô indo embora. Abraço, tchau gata, tchau gato, fui.

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1: Meia-noite, mais 27 minutos.
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0: 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Agora, 12:54. 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

0: 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Uma hora mais 24 minutos. 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
2: Acertando 1:57.
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Hora certa para você, agora 2:05.

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3: Agora 2:18.

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1: Confira 2:28. 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

0: Obrigado,
1: coisa chique,
2: fã de vocês, viu? 107.1 2 horas e 43 minutos.

0: Quem gostou, joga a mão e faz barulho, vai.
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2: Agora 2:50, faltando 10 minutos para as 3 da manhã.

0: conferindo. 3:01. 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

0: 3:31. 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

meus amigos. 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Mas em nome de Deus, eu agradeço e peço que cada fã, cada amigo, cada irmão que dê um passo por mim, porque eu não sei onde estão os meus passos.

0: 3:57. 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

0: Sexta, meu animal. Ótima manhã pra você de quarta-feira, como diz meu parceiro, meu amigo Darcio Campos. Meião de semana.
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0: E tocando os modão. Que maravilha, que beleza, ótima manhã pra você. Alô, alô, caminhoneiro, tá aí na boleia, rasgando o tapetão preto, ótimo.

0: Um abraço pra você, Gersino. Obrigado pela audiência daqui a pouquinho. Um modão pra você e pro João, acompanhando o programa Só Modão desta quarta.
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0: Um abraço, meu parceiro, meu amigo Colonhão. Alô, Colonhão, meu parceiro também. É, o Corre Lerdo também tá com a gente. O Boca de Chuveiro. Alô, alô, Boca de Chuveiro. Tá acompanhando a gente no Jardim Novo Horizonte, na cidade de Rolândia. Alô, Boca de Chuveiro. Ótima quarta-feira pra você. Obrigado pela audiência. E daqui a pouquinho, meu parceiro, meu amigo Dárcio Campos, trazendo tudo que vai acontecer no programa Cobra Repórter. Um abraço, meu parceiro Nestor. Alô, alô, meu parceiro Robertão de Munhoz de Melo. Obrigado pela audiência.

0: 4:34. 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
2: Ótima quarta! Um abraço, meu parceiro, meu amigo Maurício Promoções, o famoso Buda, tá com nós também ligadinho com a gente. É, ali é diferenciado no Paraná, hein? Ali é diferenciado, hein? Meu parceiro, meu amigo Fábio Cruz, da Londri Baza, concreto e argamassa, também tá acompanhando a gente ali, pula cê no Paraná, hein? Também tá com a gente nessa manhã de quarta-feira. E daqui a pouquinho o programa Cobra Repórter, a partir das 6 da manhã, com muita informação pra você. 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Beleza, maravilha? E você sabe que das 4 até as 6 da manhã, aqui, meu filho, tem muito modão.

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1: Pessoal, vou dizer pra vocês agora a pura filosofia do Cerrado.
2: É, quem achar que estão errado, que atira o primeiro tomate.

0: não tem as manhas, não entra não. Sem a instrução de um profissional.
1: Não entra, não entra não. Lembrando que às 4 da tarde tem Boteco da 107, com muito modão pra você. Das 4 até as 7 da noite, meu parceiro Rodrigão, lá no bar do Laércio. Agora tá dormindo, tá numa boa, mas daqui a pouquinho ele tá colando por lá. Mas agora, antes de eu chegar aqui na rádio, meu parceiro Laércio tava aberto ainda. Tava com o boteco aberto. Cê tá doido, cê tá maluco. E você participa, manda sua mensagem, porque

0: acertando 5 e 12. 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
5: Que maravilha! Ótima quarta! Um abraço, meu parceiro André. Alô, André, meu parceiro Alex Primor de Arapongas. Ligadinho com a gente, meu parceiro, meu amigo. Alô, alô, Márcio. Ele, o 5 Short, o Sangue no Zóio, o 5 Shortinho, tá ligadinho com nós. Alô, alô, cabelo de mim. Obrigado pela audiência, pelo carinho, pelo carinho. Alô, alô, Zóio de Rato. Acompanhando a gente aqui no Jardim Aeroporto, na cidade de Londrina. Obrigado pela audiência. E aqui na Acorda do Galo, mais ou menos assim.
6: Gente, vocês não vão vir aqui no puteiro, não? Vai fechar 4 horas.
5: Ah, minha filha, essas foram as 4 da tarde. E as 4 horas da manhã já passou faz tempo. Vai participando, vai mandando zap.
7: Hoje vou voltar te marcar.
5: Alô, meu parceiro Durval Torelli. Vamos pra cima, Durval.
6: Sai, cachorro.
5: Vamos pra cima, Durval Torelli, meu parceiro Liso. O famoso e mais conhecido, mais temido, a mulherada, o Wilson Garcia Leal. Ali é diferenciado no Paraná, hein? Cê tá doido? E até

0: Que maravilha! Ótima quarta! Um abraço, meu parceiro André. Alô, André, meu parceiro Alex Primor de Arapongas. Ligadinho com a gente, meu parceiro, meu amigo. Alô, alô, Márcio. Ele, o 5 short, o sangue no zóio, o 5 shortinho, tá ligadinho com nós. Alô, alô, cabelo de mim. Obrigado pela audiência, pelo caminho, pelo carinho. Alô, alô, zóio de rato. Acompanhando a gente aqui no Jardim Aeroporto, na cidade de Londrina. Obrigado pela audiência. E aqui na Acorda do Galo, mais ou menos assim.
1: Gente, vocês não vão vir aqui no puteiro, não? Vai fechar 4 horas.
0: Ah, minha filha, só se for às 4 da tarde. E às 4 horas da manhã já passou faz tempo. Vai participando, vai mandando zap.
2: Se vou voltar te marcar.
0: Alô, meu parceiro Durval Torelli. Vamos pra cima, Durval. Vamos pra cima, Durval Torelli, meu parceiro Liso. O famoso e mais conhecido, mais temido, a mulherada, o Wilson Garcia Leal. Ali é diferenciado no Paraná, hein? Cê tá doido? E até a

0: Tá aí, Nestor e Nestorzinho, na sua manhã de quarta-feira, modão demais, hein? Gangorra. E você sabe que a partir das 6 da manhã, claro, você é muito bem informado com o programa Cobra Repórter. Alô, alô, você ligadinho com a gente aqui pela 90.3. Obrigado pela grande audiência, pelo carinho. Até às 6 da manhã, muito modão, beleza? E olha só quem tá aqui.
1: Você quer um nego lindo pra fazer você dormir.
0: É, ele tá aqui, mas ele não é pra te fazer dormir, não. E sim, pra falar tudo que vai acontecer no programa Cobra Repórter, que começa às 6 da manhã. Alô, alô, Dárcio. Bom dia.
2: Muito obrigado, Peruca. Muito obrigado, Peruca. Bom dia pra você também, Peruca. Bom dia pra todos os nossos ouvintes. É, Peruca, quarta-feira é meio de semana. Dois pra lá, dois pra cá. É mais um dia na vida da gente, véspera de feriado hoje, hein? Peruca, já já, coladinho com o seu programa, a gente vai trazer detalhes que um acidente entre dois caminhões matou jovens na PR-323 em Sertanópolis, viu? Foi na tarde passada. Os detalhes a gente conta daqui a pouco aqui no programa. A gente fala também do balanço daquela operação que a gente trazia no programa ontem, Operação Miragem do GAECO, com prisões preventivas em Londrina, esquema de loteamento irregular, viu? É, inclusive, dois empresários e uma advogada foram presos por conta dessa situação, viu? Começou ali, né, em loteamentos clandestinos na área rural da cidade de Ibiporã. Falando em Ibiporã também, o homem acabou sendo preso por estupro de vulnerável. O delegado Dr. Vitor fala aqui no programa. A gente fala também, viu, que Arapongas, né, no caso a Via Par, começou já a mexer ali no contorno da cidade. É, depois de entrar na justiça, a prefeitura parece que está caminhando agora. A gente traz os detalhes, as informações já já aqui também no nosso programa. A gente vai falar, Peruca, da previsão do tempo, como que vai ficar o feriadão. A gente vai falar também do aumento, né, do número de pessoas nas rodoviárias para dar aquela viajada nesse feriadão prolongado, o último do primeiro semestre. A gente fala também da Operação Corpus Christi, que a Polícia Rodoviária Estadual e Federal vai lançar. Já já as informações, tem as informações do futebol, o primeiro treino da seleção brasileira já na terra do Tio Sam. Você sabe, né, Peruca, 6, no programa Cobra Repórter.
0: Combinado então, Dárcio Campos, às 6 da manhã. Muita informação no seu rádio. Alô, Marlene Serpelloni, já pulou, você tá tomando um cafezinho quindu e acompanhando a gente. Um beijo pra você, Marlene.
3: Beleza, bem em cima do balcão. O Peruca encomendou com cabeça de escorpião.
0: Oxi.
3: Vai tomando devagar enquanto faz o seu modão.
0: Aí sim, ó.
3: Bom dia, Peruca. Isso não é fácil, não.
0: Ei, Peruca, rapaz.
3: Gostaria de ouvir a música Escorpião com Leonardo, por gentileza, tá, se for possível. Gostaria de ouvir essa música e agradecer você por ter tocado. Obrigado.
0: Beleza.
3: Viu? Uma boa quarta-feira aí pra você.
0: Valeu, meu amigo Moreira, ligadinho com a gente aqui na Grande Londrina. Daqui a pouquinho tem o seu modão. Beleza, beleza.
4: Bom dia, bom dia, bom dia, Renato. Bom dia, Dárcio Campos. Renato é marido de Jardim Teresópolis, marido do seu Renato. Gostaria de ouvir hoje com Cristi Ralph, cheiro de shampoo.
0: Moda boa.
4: Feliz pra você, para o Dárcio Campos, para meu filho Magão, para todos os amigos e amigas, feliz pra mim. Para o Nestor de São Paulo, Roberto Fernandes, esposa dele, Norma Jacaré de Cambé, sua esposa, o Gaudinho, sua namorada, Morena, a Dona Preta, Elzinho do Baitira, Cleo Celestrino, Edneia de Cambé, Dona Laura Marquezine, a Gersina, Anitta.
0: Beleza, Mari, um beijo no seu coração. Obrigado pela audiência acompanhando a gente nesta manhã.
4: Todos nós, tudo de bom, Renato. Beijo.
0: Fica Amém. Com Deus. Um beijo pra você também, Maria. Tudo de bom. Alô, Isaías Pedreiro. Tá aí já tomando um cafezinho quindu? Eu também tô aqui, rapaz. Escuta o cheiro daí, Isaías.
5: Fala, Peruca. Fala, Peruca. Meu querido, meu parceirão. Bom dia, bom dia, bom dia, Peruca. Quartou? Quartou, um cara de sextou.
0: Nossa,
5: sextou,
0: tá
5: sextou,
0: na beira.
5: Você tá doido, meu querido? Tamo aqui, Peruca, na rodagem. Carregando os bonequinhos pra lá, pra cá, pra cima, pra baixo. Tamo aí, tamo na rodagem já. Tamo na Bolévia.
0: Tá certo,
5: Peruca,
0: é?
5: Toca o modão pra nós, meu querido. Milionário José Rico. coloca aquela pra machucar. Só voz. Só vou voz colocar. E violão, ou então só voz, meu
6: Eu
5: querido.
6: Eu vou colocar.
5: Peruca, Flavão, motorista de aplicativo da cidade de Rolândia.
0: Cadê Valeu.
5: Minha cachaça, seu bandido? Cadê minha cachaça, meu? Boca telha preferido. Abraço, peruca, peruquinha, meu amor.
0: Ô, Flavão, falar pra você, Flavão. Vou ajeitar um negocinho pra você do jeitinho que você quer, Flavão. Você vai ver.
7: Bom dia, bom dia. Peruca, campeão de audiência. Você tá bom, meu jovem?
0: Tudo Roberto 18.
7: Que era de Londrina. Tamo aqui ainda, na Casa de Pedra.
0: Ainda?
7: Vamos tomar um café agora, daqui a pouco, né? Na Mercearia Brunieri.
0: Tá certo,
7: velho. Tá ouvindo você. E se puder, toca pra nós aí. Pão do Vale Valentim, se é pra chorar por você.
0: Moda boa.
7: E manda aquela dedada na quinta roda aí do jacaré.
0: Coitado.
7: E acorda os padeiros, que se eles cochilar, você já sabe.
0: Queima, né?
7: Queima a rosca.
0: Queima o pão,
7: Fica
0: mano.
7: Com Deus.
0: Valeu, Roberto Braquiara, ótima manhã.
8: Bom dia, Renato Piroca, bom dia aos ouvintes da Rádio Cobra FM 107.1. A mais ouvida do norte do Paraná.
0: Com
8: Renato,
0: certeza.
8: Vamos ouvir aí um modão do fundo do baú. Léo Canhoto e Robertinho, 4 horas.
0: Olha!
8: É, eu quero oferecer pra você, viu, Renato? Oferecer pro Nilson lá de Cambé, o Jacaré de Cambé. Oi, o Roberto de Sais de Munhoz de Melo. Vai pra Dona Preta lá de Rolândia, a Maria da Paz lá de Rolândia, a Elzinha também de Rolândia e também pra Creuza Celestino de Rolândia. E vai pra toda a família sertaneja. E eu vou ficando por aqui, quero deixar o meu carinho, meu abraço e o bom dia do Nestor aqui de Goianás, São Paulo, capital. Fica com Deus, família sertaneja. Até o próximo programa, se Deus assim nos permitir. O bom dia do Nestor. Tchau, tchau.
0: Valeu, meu amigo Nestor. Obrigado pela audiência. Daqui a pouquinho tem a sua moda. Beleza, beleza. Meu amigo Darcy Alves. Vamos pra cima, Darcy. Se perder um dia desse, meu parceiro. Nunca mais.
9: Bom dia pra vocês, gostado. Sai, cachorro.

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1: Bom dia pra vocês, verdade. Vai, cachorro.

0: Tá aí Léo Canhoto e Robertinho, 4 horas. E nós tá indo nessa, agradecendo a todos pelo imenso carinho. Às 4 da tarde eu volto com o Boteco do Peruca.
1: Bom dia, pessoal, bom dia, Rádio Cobra FM. Sextou, aquela sexta-feira com cara de quinta.
0: Você tá doido?
1: Mas é quarta. Amanhã é feriado.
0: Rapaz, tô
1: perdido. É dia de Corpus Christi.
0: Eu tô perdido, rapaz.
1: Mas vamos devagar, viu, galera? Porque na sexta-feira o corpo fica triste, né?
0: Fica.
1: Tem que trabalhar de novo.
0: É verdade.
1: Você tá doido. Bom dia a todos, galera. Bom programa pra vocês e tudo de bom.
0: Valeu, meu parceiro Marcelão. Tá falando meio miúdo, rapaz. Será que não é pra acordar a mãe dele?
2: Bom dia, muito bom dia, meu amigo Peruca. E todos os ouvintes aí. Um abraço, Marcinho Brechiara.
0: Tá dormindo.
2: Bora lá, Peruca, que hoje sextou.
0: Sextou, meu parceiro. Obrigado pela audiência. Alô, Alessandro Consolini. Ótima manhã. Quem tá ligadinho com a gente, meu amigo Cleitinho. E também já mandou mensagem nossa amiga Claudineia. Ligadinho com a gente na cidade de Porecatu. Muitas

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0: Senhor, no silêncio deste dia que amanhece, venho pedir-te a paz, a sabedoria e a força. Quero olhar hoje o mundo com os olhos cheios de amor, ser paciente e compreensivo, manso e prudente. Quero ver os meus irmãos e irmãs além das aparências. Quero vê-los como tu mesmo os vês, e assim não ver senão o bem em cada um. Cerra meus ouvidos a toda calúnia, guarda minha língua de toda maldade. Que meu espírito viva só de paz. Seja eu tão bom e alegre que todos quantos se achegarem a mim sintam a tua presença, Senhor. Reveste-me interiormente da tua beleza e que no decorrer deste dia eu te revele a todos. Amém.
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1: 6:06, 6:06, horário da coincidência. Bom dia, Norte do Paraná. Está começando mais uma edição do programa Cobra Repórter, edição desta hoje, quarta-feira. É metade da semana, dois pra lá, dois pra cá. É mais um dia na vida da gente, véspera de feriado, inclusive 3 de junho, véspera do feriado amanhã, dia de Corpus Christi. Portanto, para muita gente, quarta-feira com gosto de sexta-feira. É, mas para muito, uma quarta-feira normal, né? Para muitos aí, assim como a gente, normal. 6:07, vamos... Começando mais um programa, agradecendo a sua audiência, seu carinho, nesta hoje, quarta-feira, hoje dia de número 154 do ano, restando 211 dias para terminar 2026. Hoje é Dia Internacional do Administrador de Pessoal e da Comunidade Social, dia de conscientização contra a obesidade mórbida infantil e também hoje é dia da bicicleta.

0: É o Dia Mundial da Bicicleta, Pirulito.
1: Pedalando com você, eu vou sempre devagar, porque não quero ver.
0: Vai devagar com a bike, hein?

0: Essa topografia aqui na região, tem muita bicicleta aqui, hein? É, o pessoal utiliza muito, ó. Vai pro trampo, vai pro trabalho, ó. Pra fazer também atividade física, né? Hoje também é Dia Nacional de Educação Ambiental e Dia do Profissional de RH. Vamos levantando, acordando. Ah, Darcy Campos, quarta-feira. Pula da cama, mira o chuveiro, toma aquela ducha caprichada, você vai sair fresquinho, fresquinha. Vamos tomar o nosso café gostoso. É o nosso café mineiro, saboroso, delicioso. Eu tô tomando meu aqui, viu? Pra dar um levante. Ô, café gostoso. Café forte, encorpado pra dar aquele levante nesta quarta-feira. E o cheiro de café tá vindo da casa de quem hoje, hein? Dona Tereza Viana. Ô, oh, Dona Tereza Viana, bom dia, viu? Ah, ali faz o café raiz, hein? É a moda antiga. Coador de pano, cafezinho aí, aquele café caipira da roça, hein, Pirulito? Que gostoso, cara. Que delicioso. Obrigado pela audiência, pelo carinho, viu? Nos acompanhando, a Dona Tereza Viana, sempre ligada, já passando aquele cafezinho gostoso. 6:09. Tá indo pro trabalho, bom trabalho pra você. Tá voltando do trabalho, bom descanso pra você. Você que trabalha a noite toda, a madrugada toda, agora vai descansar. Agora a gente quer saber como que tá o seu caminho pro trabalho, viu? 3316-4006. Você manda mensagem. Situação inusitada, acidente de trânsito, animais da pista, 3316-4006, polícia trabalhando, os bombeiros em ação, Polícia Rodoviária Federal, Polícia Rodoviária Estadual, CIAT, SAMU, as forças de salvamento, as forças de segurança, para mais um dia.
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0: 6:10 agora, e a Justiça Eleitoral divulgou na tarde passada os números atualizados relacionados à quantidade de eleitores aptos a votar no pleito de outubro em todo o país. Em Londrina, são 394.253 eleitores, sendo 340.087 que precisam votar de forma obrigatória e pouco mais de 54 mil facultativos, que são os adolescentes de 16 e 17 anos, idosos com 70 anos ou mais. Dos 394 mil eleitores aptos a votar em Londrina, apenas 9.255, ou pouco mais de 2,5% do total, ainda não possuem cadastro biométrico. 6:11 agora. Evandro Ribeiro está chegando com seu destaque. Evandro, bom dia.
2: Olá, pessoal, muito bom dia. Daqui a pouco os detalhes da movimentação dos soldados do Corpo de Bombeiros na Zona Sul de Londrina. Uma família perdeu tudo, a casa foi destruída pelas chamas. Ninguém ficou ferido, mas por pouco as labaredas não atingem as casas vizinhas.
0: 6:11, Miro Silva com seu destaque. Miro, bom dia.
3: Muito bom dia, Darcy Campos, bom dia a você que está sintonizado aqui na rede de rádios, e olha só, vou trazer detalhes daqui a pouquinho a respeito de mais um acidente fatal na nossa região, viu? Dois caminhões bateram de frente na PR-323, próximo à cidade de Sertanópolis. Lamentavelmente, os dois motoristas morreram.
0: Luiz César Jaimes com seu destaque. Luiz, bom dia.
4: Olá, muito bom dia para você também. Bom dia a todos. Trazendo o meu primeiro destaque para esta quarta-feira. E olha, a gente vai atualizando a informação que vem de Sarandi a respeito daquele triplo homicídio ocorrido naquela cidade que chamou a atenção de toda a região. Um crime bárbaro. O casal e também o adolescente que foram assassinados neste triplo homicídio em Sarandi foram mortos por engano. O alvo não seriam essas pessoas e muito menos aquele local onde eles estavam. As vítimas estavam em um bar, em uma comemoração, e o atirador errou de bar. Não era para ter sido naquele bar. E os detalhes das investigações deste crime eu trago daqui a pouco aqui no programa.
0: Caramba, hein? Morreram sem saber por que morreram. 6:12 agora. Guilherme Gaspar com seu destaque. Gaspar, bom dia.
5: Opa, Darcio Campos, muito bom dia. Um bom dia à nossa equipe e um bom dia para você que está sintonizado aqui no Sistema Cobra de Comunicação. E olha, com 8 votos a favor e 2 contra, a CCJ, Comissão de Constituição e Justiça da Assembleia Legislativa do Paraná, aprovou nesta terça-feira o voto do deputado Luiz Fernando Guerra, que recomenda a cassação do mandato do deputado Renato Freitas do PT por quebra de decoro parlamentar ao ter se envolvido em uma briga na rua em novembro do ano passado. Os detalhes eu trago daqui a pouco.
0: 6:13, e meio agora. André Garcia com seu destaque. André, bom dia.
6: Bom dia para você que acompanha o programa Cobra Repórter. Daqui a pouco vamos trazer informações envolvendo uma ocorrência que a Polícia Militar de Arapongas atendeu, envolvendo denúncias sobre um menor de idade que estaria traficando drogas num ponto determinado da cidade. Logo mais, voltamos com mais detalhes.
0: 6:13, agora é um show de notícia para você. Daqui a pouco tem o nosso momento do esporte, destacando aí os olhos voltados para a Copa do Mundo, que começa na semana que vem. É a quinta-feira da semana que vem, começa a Copa do Mundo, Estados Unidos, México e Canadá. Começa dia 11 de junho. Final, 19 de julho, no MetLife Stadium, em New Jersey. Quem sabe o Brasil estará lá nessa final, hein? O Brasil já treinou ontem, hein, Gaspar? Fez o primeiro treino, aquele meio que recreativo, né? Mas o vamos ver vai ser a partir de hoje, né? Algum esquema tático, alguma situação aí, alguma jogada ensaiada, né?
5: É, Darcio, até porque o treino ele não pode ser muito puxado, né? Visto que nenhum jogador quer se lesionar nessa reta final, né?
0: Os caras vão tirar o pé um pouco também.
5: E ainda mais no jogo também, acredito que vão tirar o pé um pouco, porque nenhum jogador gosta de ficar fora nas últimas semanas. Se eu não me engano, né, Darcio? O Arrascaeta ficou fora esta semana, se lesionou no treino e tá fora da Copa do Mundo, né?
0: Pela última informação que eu vi, ele seria cortado, mas tem uma informação também da seleção uruguaia que queria ele mesmo lesionado na Copa, né? Então, ontem, né, ficou tudo aos burburinhos aí nas redes sociais devido aí essa lesão do de Arrascaeta. Eu não sei, viu? Eu acho que ele... Eu não sei se alguém cravou que ele ainda não vai estar na Copa, né? Porém, essa outra informação que veio, uma informação extraoficial que queria, ainda mesmo ele lesionado ali, não sei se é uma lesão que poderia voltar, pelo menos a primeira informação que veio é que é uma lesão que não tem como recuperar na Copa, né? Então, já tava com... Muita gente reclamou com o Soares, né? Não tá na lista, né? E outros jogadores também, as convocações sempre tem essa questão, né? Falaram do Paraguai, o Romero não tá, né? E outros tantos aí também, que não está, ó, principalmente a seleção da França, né?
5: Camavinga,
0: tá. Só que também a França é uma peneira danada também, hein, meu? Vai escolher ali os 26 na França, tá todo mundo bem, né? Então, o que chama atenção é isso. É a Copa do Mundo que tá chegando. E a gente vai trazendo todas as informações aqui pra você na nossa programação 6:16.
2: Operação Miragem do GAECO do Ministério Público, com prisões preventivas em Londrina. Até uma advogada foi presa. Esquema de loteamentos irregulares em Ibiporã. Já já o promotor Jorge Barreto.
3: E olha só, vou trazer detalhes daqui a pouquinho a respeito daquele homicídio que teve no final de semana no Vila Romana, em Londrina, viu? Onde dois casais, né, teriam se enfrentado ali, um deles, né, um rapaz jovem, acabou morrendo. Ele que era marido, né, de uma influencer. Tem detalhes, né? Parece que a namorada do outro não estava junto no momento do crime. Vou trazer esses detalhes daqui a pouquinho.
0: 6:17.

0: É, essa vai custar uns 280 mais ou menos, se o pessoal comprar o kit, né? Para 3 meses. A tendência é ela custar menos.
1: Se comprar aquele kit com 4 ampolas?
0: Na verdade, essa canetinha acho que é 3.
1: É 3? É
0: um tratamento de 3 meses. Eu não sei quantas vem, mas é um tratamento de 3 meses. Vai sair aí 270, 280, eu tava vendo lá, né? A tendência, essas canetinhas, é baixar o preço. Tem 8 na fila da Anvisa para ser aprovada. 8. Provavelmente, nesse segundo semestre, serão aprovadas e ninguém quer perder, né? Esse é do laboratório EMS, né?
1: Farmacêutica EMS. É,
0: então, aí a Neoquímica vai fazer um, quem mais? As outras, né, vão fazer uma também, por aí vai. E a tendência é esses medicamentos que super popularizou, né? O vulgo Mounjaro. Lembrando que o Mounjaro, né? Tirzepatida. Só perde a patente daqui 10 anos, 2036. Então o Mounjaro é da Lilly, né? Que você tem que comprar, é o original, que custa caríssimo, né? O Mounjaro. Tá na fase de R$1.000, né, o Gaspar? R$1.500, né?
1: É, na faixa de R$1.000.
0: É, o tratamento da Mounjaro. Mas só tem a patente deles, né? Tirzepatida, né? Agora essa semaglutida, que caiu a patente agora em março, já tá sendo usada aí para outras farmacêuticas também, para criar essas canetinhas emagrecedoras. 6:19.
2: E olha só, bandidos invadiram uma residência no Jardim Colúmbia, em Londrina, e aterrorizaram os moradores. Uma das vítimas saía para trabalhar por volta das 6 horas da manhã, quando foi rendido pelos bandidos. Eles levaram, além de joias e outros objetos, também o carro da família. Momentos de terror para esses moradores. A polícia está investigando o caso.
0: 6:20. Daqui a pouco o trânsito nosso de cada dia, a previsão do tempo, os nossos correspondentes de Brasília, da capital do estado. É um show de informação até as 9 no programa Cobra Repórter.
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1: Será que vai chover?
2: Ah, é a previsão do tempo. Como que fica o tempo e a temperatura pra hoje? Assustou, Pirulito? Desculpa, te assustei, né, Pirulito? 6h23 agora. Darcio Campos, vai chover? Não. Pode lavar roupa ou colocar no varal? Pode. Tempo seco hoje, viu? Assim como ontem e vai ser amanhã e vai ser nos próximos dias também. Só que hoje, depois até o Gaspar vai dar uma olhada ali também, quando ele for trazer um panorama do tempo e da temperatura nas cidades da região, hoje é o dia mais frio, pelo menos a temperatura mais baixa da semana, que bateu 9, em algumas localidades 8 graus a mínima, a máxima não passa dos 21 graus. Portanto, teremos aí uma quarta-feira, véspera de feriado, de tempo bom. O astro rei, o sol, nasce daqui a pouco às 7 e vai se pôr às 17h47, assim como ontem, né? Não mudou muito, não mudou nada de ontem para hoje. Para amanhã, mínima 10 no feriadão, máxima 23, não tem previsão de chuva, viu? É o que diz a meteorologia. 22 para sexta-feira sem chuva, 23 para o sábado também sem chuva. No domingo, mínima 11, máxima 23 graus, também sem previsão de chuva. Até domingo, deveremos ter céu claro, tempo bom. Pode lavar roupa, pode colocar no varal, o tempo vai estar aí firme, não tem previsão de instabilidade. Na segunda-feira, a gente já vai perceber um pouco mais de nuvens, viu? A instabilidade deve se concentrar um pouco mais, mas não há previsão de chuva, pelo menos até agora, para segunda-feira. Na terça-feira, o sol sai entre as nuvens e tem uma nebulosidade variável. O pessoal fica perguntando de chuva porque sabe que assim que vir a chuva vai vir frio. Tá marcando uma previsão de chuva lá pro dia 13, 14. Na verdade, no dia 14, 15 e 16. É dias de chuva, inclusive chuvas, pancadas de chuvas irregulares, né? Tanto na que vai ser num domingo, numa segunda, numa terça-feira. Vai começar as pancadas de chuvas no dia 13, que vai ser no dia da estreia do Brasil na Copa. Mas pouca coisa, mas no domingo a tendência é chover mais. Mas a partir de semana que vem a gente vai traçar esse panorama de como que vai se comportar aí o tempo e a temperatura nessa metade do mês. A meteorologia diz que, né, obviamente esse mês vai trazer um pouco mais de frio do que foi aí o mês de maio. Vamos aguardar. A tendência é que depois do dia 15, 16, lá pro dia 17, depois que limpar, depois que vir essa frente fria trazer a chuva, deve ter aí a primeira onda de frio de junho. Lembrando que a gente está às portas aí, né? Nas vésperas aí do inverno, que começa no dia 21 de junho. Portanto, vamos aguardar, vamos esperar. Pessoal que gosta de frio, gosta de ficar aí. Tá gostoso, né? Para quem curte frio, nessa arrancada do dia friozinho. Durante a manhã, finalzinho da manhã, à tarde, também não esquenta muito. E à noite, o tempo deve ficar bom, né? À noite aí, volta a esfriar de novo. É o que diz a meteorologia. Tempo mesmo de outono, né? Portanto, as temperaturas aqui não passam de 25 graus, viu? No estado do Paraná. Praticamente aí, fica entre 22, 23... Um lugar mais quentinho aí, 24 graus, é o que diz a meteorologia. 6h26 e meio agora. Gaspar, um panorama do tempo da temperatura nas principais cidades do Paraná?
3: Cidade de Arapongas, Darcio, 10 graus nesse momento, sensação térmica 8 graus, a máxima hoje chega aos 21. Para amanhã, mínima 11, máxima 22. Para sexta-feira, mínima 12, máxima 22 graus. Para o sábado, mínima 11, máxima 23. E para o domingo, mínima 12, máxima 23 graus. Sem previsão de chuva no restante dessa semana. As temperaturas, elas se mantêm aí na média em que começaram o mês e provavelmente vai seguir assim por um bom tempo e sem indicativo de chuva aqui para a nossa região. Indo lá para o nosso litoral, 14 graus nesse momento. A máxima chega apenas aos 19 hoje. Para amanhã, mínima 17, máxima 20. Na sexta e no sábado, mínima 14, máxima 21. No domingo, mínima 15, máxima 21 graus. Ainda as temperaturas baixas também para o nosso litoral. Promete se manter assim também na semana que vem. Tem indicativo de chuva para hoje? Nada significativo, 1 milímetro de chuva. Amanhã, 9 milímetros. E aí a chuva deve retornar na próxima segunda-feira para o nosso litoral. Indo lá para a região do Vale do Paranapanema, 12 graus nesse momento. Sensação térmica, 10 graus. A máxima chega aos 22 hoje. A gente percebe aí uma mudança no que a gente falou no começo da semana. Amanhã, mínima 14, máxima 25, assim como para sexta-feira também. No sábado e no domingo, mínima 13, máxima 26. E aí na próxima semana, as temperaturas já acima da casa dos 26 graus, o que não está sendo comum nesta semana em todo o Paraná, né? As maiores temperaturas aí tá na casa dos 24, 25 graus. Neste domingo já atinge os 26 na região do Vale do Paranapanema, temperatura um pouco mais elevada. Indo lá para a região noroeste, 12 graus nesse momento. A máxima chega aos 22 hoje. Para amanhã, mínima 12, máxima 24. Para sexta-feira, mínima 13, máxima 23. Para o sábado, mínima 12, máxima 24. Para o domingo, mínima 13, máxima 24 graus também para a região do noroeste do estado. Não temos indicativo de chuva para esta semana. A chuva deve chegar em pouco volume na semana que vem, com as temperaturas sem muita mudança. Na verdade, vai haver uma pequena queda ainda na temperatura. As máximas que esta semana chegam aos 24, para a semana que vem é 22 graus para a região noroeste. Indo lá para a região do norte pioneiro, 10 graus nesse momento, sensação térmica de 8, a máxima chega aos 23, para amanhã mínima 13, máxima 24, para sexta-feira mínima 13, máxima 23, para o sábado e para o domingo mínima 11, máxima 25 graus, as temperaturas um pouquinho mais elevadas no final de semana e sem indicativo de chuva também aí para os próximos dias. Finalizando aqui, nossa capital Curitiba e região metropolitana, 9 graus nesse momento, a máxima chega aos 18 hoje, para amanhã mínima 12, máxima 17, para sexta-feira, mínima 10, máxima 19. Para o sábado, mínima 9, máxima 21 graus. Para o domingo, mínima 10, máxima 22 graus para a nossa capital. Então as temperaturas elas seguem aí na mesma linha do que a gente disse no começo da semana, com exceção do Norte Pioneiro, da região do Vale do Paranapanema, que vai ter um pouco a mais ali, um aumento aí na temperatura. A máxima essa semana chegando aos 26, 27 graus, diferentemente das outras regiões, em que a temperatura máxima atinge aí a casa dos 24 graus e também sem previsão de chuva, segue aí sem indicativo de chuva para esse restante de semana e também sem indicativo de chuva para o começo da próxima semana, Darcio.
2: Feriadão vai ser com tempo bom, sem previsão de chuva, para quem vai curtir o feriado prolongado. Pontualmente, 6:30.
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4: 6:33, agora 6:33, ô Gaspar, informação que viralizou, vídeo que viralizou é de um influencer de Campo Largo, região metropolitana de Curitiba, a respeito de um OVNI. O que, que é um OVNI, Gaspar?
5: Objeto voador não identificado.
4: Isso.
5: Mais conhecido, o pessoal chama de OVNI, a máquina dos extraterrestres.
4: É, né, geralmente a gente tá assim, né? Tem um vídeo que aí viralizou na internet. Inclusive tá lá na nossa plataforma também. É sobre essa questão do influenciador, o Mike Leão. Ele viralizou nas redes sociais ao expor uma gravação sobre um suposto OVNI em Campo Largo, que é a região metropolitana de Curitiba. Ele foi feito no último domingo, né?
5: Último domingo.
4: Essa imagem. E o que você viu? O que você acha ali, ô Gaspar? Não, estamos sozinhos nesse plano ou não?
5: Darcio, eu sou meio incrédulo para essas coisas. Eu não acredito que há, não. Eu não acredito nessas coisas, né? Pelo vídeo ali, pode ser alguma outra coisa, como pode ser também um OVNI, mas eu acredito que não seja.
4: É, porque se a gente for ver, tem mistérios aí, viu? O Brasil coleciona mistérios. E você, ouvinte, você acredita em disco voador, em ET, essas coisas? Inclusive, no Paraná, se eu não me engano, aí teve outras cidades também, acho que uma época apareceu lá um OVNI em Prudentópolis, outras regiões do Paraná aí também, implantações. E o mais conhecido é o ET de Varginha, né? O ET de Varginha, que apareceu lá em, como eu tô, completou 30 anos esse ano. Como é que 1996. Diz que apareceu um bicho lá. E a cidade, obviamente a cidade, ela, depois que apareceu o ET de Varginha, lá em 1996, a cidade, na verdade a cidade, ela abraçou essa questão, né? Hoje você vai pra Varginha ali, tem toda essa questão do ET, eles pegaram, eles viraram, a cidade de Varginha, lá em Minas Gerais, virou tipo uma marca, né? Hoje tem tudo, produtos do ET, tem tudo lá de que viralizou. Na época não tinha rede social, cara, não tinha, a internet tava capengando ainda. E ninguém tinha muito acesso à informação. Era rádio, televisão e jornal. E dava um medo nesses programas aí, hein? Programa do Gugu, Fantástico fazia as matérias. E outros programas da época. Aí você ficava com medo, né? Será que não estamos sozinhos? Agora voltou de novo. Sempre tem, né? Aparecendo uma coisa ou outra, mas voltou aqui no Paraná. Foi no último domingo, na tarde do último domingo. E o que chamou a atenção, no vídeo o rapaz fala também, o Mike, ele fala que durante o dia ele começou a ouvir uns barulhos estranhos. É tipo alguém engasgando, corda arrebentando. corda arrebentando e alguém, o som de alguém engasgando, viu, o Gaspar?
5: É, mas provavelmente.
4: Mas não é assim também, né, o pirulito? Isso aí é tuberculose. Ó. Finalzinho.
5: Deus do céu. E ele ganhou 800 mil seguidores, né, Darcio?
4: Ganhou. Tá com 1 milhão e tarará já. Ele tinha uns seguidores, um pouco de seguidores, mas conseguiu muito. Todo mundo foi seguir ele agora.
5: Se eu não me engano, esse tipo de conteúdo nem era o da rede social dele, né?
4: Não, não é.
5: Ele, se eu não me engano, resgatava animais, alguma coisa
4: assim. Ele resgata animais, exatamente. E aí, aconteceu lá no sítio lá, né, que ele mora lá e tal. Ele viu essa situação, gravou e viralizou. Todo mundo tá aí indo lá fazer matéria, fazer reportagem, é um mistério. Até a revista UFO, né, também vai fazer uma matéria com ele. Tinha um programa na rádio, se não me engano, antigamente na Rádio Tupi. Era de sábado pra domingo, era de madrugada, tipo meia-noite. Tinha, tipo, ufologistas. E só tinha essas histórias aí, cara. Bem antigo mesmo. Lá na Rádio Tupi do Rio de Janeiro. Na época não era nem FM, era 1280, né? E eu ouvia pelo radinho aqui, né? Depois da meia-noite, a rádio saía de um ar aqui e eu ouvia esse programa. Meia-noite começava e ficava contando essas histórias aí, ó. Cabeludas de. E com gente com propriedade pra falar, né? Propriedade, porque o pessoal da. Os ufologistas, né? Que cuida dessa situação. Mas é um tema que chama atenção. Tá lá nas nossas plataformas ali também o vídeo. É o depoimento do Mike. Mike Leão. E é uma informação que viralizou. Vem aqui do estado do Paraná. 6h38.
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7: Quarta-feira, 3 de junho, trazendo primeiro mercado financeiro. O dólar comercial fechou a R$ 5. O dólar turismo para venda, R$ 5,21. E o euro, R$ 5,86. Nos produtos agropecuários, o boi gordo em pé arroba, R$ 352,30. O frango congelado, R$ 7,03 o quilo. E o suíno, R$ 4,68 o quilo. Nos produtos agrícolas, o café robusta, R$ 942,13 a saca de 60 quilos. O café arábica, R$ 1.521,66. O milho, saca de 60 quilos, R$ 51,70. O trigo, R$ 70. E o soja, R$ 111,50 a saca de 60 quilos. Nos produtos do Ceasa de Londrina, o destaque de hoje vai para o preço do limão Tahiti graúdo. A caixa com 23 quilos, saindo a R$ 40.
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2: Seis horas 41 minutos, faltando 19 para 7. É um show de notícia para você, é um show de informação. Vamos juntos aqui, viu? 3316-4006, assim que a sua mensagem chegar, o pirulito vai apertando o play. Na nossa live também, o pessoal tá ligado, viu? Lá no Facebook, compartilha, curta, deixa sua mensagem lá no Facebook de Cobra News para você nos acompanhar, viu? Você que tá aí, você de longe, você de perto, tudo quanto é lugar do planeta, você tá nos acompanhando, porque você sabe, né? Não há limites, não há fronteiras, não há limites para internet através da nossa live, na nossa programação, tá? Deixa eu mandar um abraço pro pessoal que tá aqui, Pirulito, antes da primeira. Aparecida Veloso tá com a gente, bom dia. Isaías Thiago, Isaías Costa tá aqui com a gente também, bom dia. Marisa Godinho, a Luísa Jimenez, a Claudete da Silva, o pessoal que já vai sintonizando. 6h42 e meio agora. Miro, ontem teve um acidente grave, resultou na morte de dois rapazes, isso, Miro?
3: Isso mesmo, Tarso. Esse acidente aconteceu na PR-323, nas proximidades da cidade de Sertanópolis. Esse acidente resultou na morte de dois jovens e deixou outras três pessoas feridas na tarde de ontem. A colisão frontal envolveu dois caminhões e aconteceu no quilômetro 70, ali da região metropolitana de Londrina. Imobilizou também diversas equipes de resgate, como Polícia Rodoviária Estadual, a perícia e também as equipes de socorro. Um detalhe chamou a atenção das autoridades, viu? O velocímetro de um dos caminhões travou a 100 km por hora. O impacto ali dos dois caminhões foram violentos. As vítimas fatais foram identificadas como Carlos Senado, 28 anos de idade, e Jonathan Henrique, de 26 anos. De acordo com testemunhas, um dos caminhões invadiu a pista contrária, tornando assim inevitável a batida. Os feridos, né, Marcelo da Silva, né, que seria um dos feridos, ele foi levado em estado grave para o Hospital de Sertanópolis e depois transferido para o Hospital Cristo Rei da cidade de Ibiporã. Esses caminhões, o Darcy Campos, eles chegaram a atravessar ali na pista, porque um dos caminhões invadiu a pista contrária, bateu ali de frente com o outro e com a força do impacto, a traseira, ela se movimentou, a traseira dos caminhões. Então um dos caminhões, ele ficou praticamente atravessado ali na pista, interditando ali por algumas horas essa pista, a PR-323, próximo à cidade de Sertanópolis. Mais um acidente fatal aqui na nossa região, desta vez com dois motoristas que acabaram morrendo no local.
2: 6h44 e meio, é isso que eu ia até te perguntar, Miro Silva. Então os que morreram eram os dois motoristas dos dois veículos distintos, né?
3: Isso, a informação que seria os dois motoristas.
2: Meu Deus do céu, dois jovens, né? Um de 26, outro de...
3: De 20...
2: Menos de 30 anos, cara.
3: Os dois de 20 e poucos anos.
2: Rapaz, aqui. E o caminhão não é um caminhão daqueles... caminhão é até pequeno, né, Miro? Não é aqueles...
3: Não são caminhões, um deles é um caminhão baú, né? Um caminhão pequeno, baú. Ficou irreconhecível aqui a cabine desse caminhão. O outro também seria um caminhão pequeno, não são caminhões grandes, não.
2: 6h45, faltando 15 para 7.
3: Só corrigindo aqui, ó, o Carlos Senado, 28 anos, e Jonathan Henrique, 26 anos de idade.
2: Aí, ó, 26, 28 anos de idade, isso, jovens, isso. Motoristas. Agora, Miro, tava o tempo bom, foi o quê? No início da tarde? Esse acidente, né?
3: Início da tarde de ontem.
2: O tempo bom, tal, e aquela estrada ali é pista simples, né, Miro?
3: E onde aconteceu a batida é faixa contínua, viu, Darcy? Não pode ultrapassar ali. Alguém vacilou realmente.
2: Alguém vacilou e ultrapassou. e não estava uma velocidade considerável. E aí foi a colisão inevitável. Devido à energia desse impacto, os dois morreram. Ô Miro, agora o que chama atenção, tanto de acidente que acontece aqui, e obviamente a gente sempre fala em descuido e tal, ou fatalidade, como é aquela do caminhão, né? Estourou o pneu, pá, praticamente uma roleta russa. E eu faço uma reflexão sobre esses acidentes nessas rodovias, que é praticamente uma roleta russa, cara. Você tá andando, se você não pedir proteção pra Deus quando você sai, pegar a estrada, porque é uma roleta russa. Você passa nessas estradas aí, ó, o impacto desse aí poderia ter atingido outros veículos também, né? Devido a que vai rodando na pista e atingindo outros carros. Então, as nossas estradas, a conscientização, eu acho que é uma questão até de uma epidemia de muitos acidentes que acabam ocorrendo. E a nível Brasil, viu? Não tô falando aqui, não é só nossa região não, não é só o Paraná não. É a nível Brasil, uma conscientização maior dos motoristas, porque o que acontece de acidente, que é, sabe, que poderia ser evitado. E tem locais, obviamente, que muita gente vai questionar, mas tem que duplicar, né? Não dá para duplicar tudo. Geralmente a duplicação acontece em alguns trechos. Agora, o que chama atenção é que até em pista duplicada acontece acidente, né, Miro?
3: É, Darcy, se o motorista ele não tiver consciência do perigo, né? Infelizmente os acidentes fatais não vão parar de acontecer. Eu até, ontem aconteceu um fato comigo que eu fiquei até agora pensando uma coisa com a outra. Tem um conhecido meu, ele estava comentando comigo que a filha dele, né, tá fazendo faculdade, né, ele morava num sítio, hoje ele mora na cidade, né, faz pouco tempo que ele mudou para a cidade, e a filha dele tá fazendo faculdade, e que vira e mexe, né, a filha dele pede para ele buscar ela na faculdade, e aí ele vai lá buscar a filha. A maioria das vezes ela vem de Uber, né, ela pega um Uber e vai para casa, da faculdade para casa, né? E algumas vezes ela pede, ela liga pro pai buscar ela. Só que ela tirou a carteira de motorista e o pai tem carro. E aí eu questionei o pai, falei, ah, por que ela não vai de carro? E ele pegou e comentou comigo. Ele falou, não, ela tirou carteira, mas ela não sabe dirigir. Mas como que tirou carteira e não sabe dirigir? Você tá vendo aí? É impressionante o tanto de pessoas que tiram carteira, mas não tem noção do volante, não tem noção das regras de trânsito.
2: É, às vezes a pessoa fica com pânico, né? Por isso que tem até muita gente que tem até umas empresas aí que ensina, é isso mesmo, entre aspas, ensina a pessoa que acabou de tirar a carteira. Dá pra pessoa tirar o medo, andar em um local mais movimentado, estrada, a pessoa tem a carteira, contrata um profissional pra ir a pessoa ir se desinibindo no trânsito. Agora, se ela tá insegura, faz o certo ela de não pegar o veículo.
3: Né? Mas você tem noção de quantas pessoas carteira não aprenderam nada de trânsito e continuam dirigindo ou estão aí dirigindo pelas ruas da cidade?
2: Tem gente que só pega isso, só faz o certo na hora de tirar também a carteira. Pegou o documento, passou aquele um ano, Miro, que você não pode fazer cagada nenhuma, acabou. O cara vai fazendo uma atrás da outra.
3: Mas como é que você me explica, Darcy Campos? É quanto tempo dá pra tirar uma carteira?
2: Ah, uns 3 meses? Como que tá. Tá, o pirulito diminuiu, será? Mas uns 3 meses, né? O processo deve ser uns 3 meses.
3: Eu acredito que seja isso. 3 meses. Mas você tem noção, você consegue me explicar como que a pessoa passa 3 meses aprendendo a dirigir, tira a carteira, passa em todos os testes, e aí não tem noção de regra de trânsito.
2: Placas.
3: Não consegue dirigir. Esse homem que eu tava conversando ontem, que é um conhecido meu, ele comentou, ele falou assim, minha filha ainda pediu para mim comprar um... Ele ainda citou um carro, né? Falou, minha filha disse que é para mim comprar um Renegade automático, que aí ela vai conseguir dirigir. Ele falou com essas palavras, porque carro automático, ela é mais fácil dirigir. Então você para pra pensar, ela não tem noção de troca de marcha, não tem noção de regra de trânsito, ela quer que compre um Renegade pra ela dirigir, mas ela não sabe.
2: E os carros de hoje estão vindo cada vez mais potentes, carros caminhões, com segurança, conforto. O cara fecha os vidros ali, liga o ar, Miro, liga o som, o cara tá em outro planeta, você não sabe nem que velocidade você tá. Essa que é a grande verdade. Por isso que tem que ter atenção no trânsito.
3: E vou te falar, eu conheço a filha dele, Darcy, ela deve ter o quê? Uns 23 anos, 24 anos, por aí. Até de 20 a 25 anos. Não é uma jovem ainda, né? Mas assim, já era pra ter noção, né? De trânsito, enfim.
2: É, mas...
3: Me tirou carteira pra quê? Vai. É. Quanto que ela vai aprender a dirigir?
2: É isso. E tem muita gente assim, né? E que pega o veículo, às vezes sai aí despretensiosamente e acaba até cometendo acidente. Agora, quando a gente fala, viu, Miro Silva, eu sempre bato nessa tecla, o cara que é motorista profissional, tem que ter um cuidado maior, né? Igual os acidentes que acontecem com trem aqui na região. Quantos acidentes com caminhões que aconteceu na região? Cara, você é motorista profissional, você no mínimo tem que parar ali, tem que ter, né, um jogo de cintura. Falou, cara, eu não vou atrasar 5 minutos da minha vida, vou esperar o trem passar. E quantos acidentes que a gente relatou de caminhões profissionais, carreteiros que passaram ali, o trem estava passando, não deu tempo e acabou levando. Falta de atenção, e é um motorista profissional, né?
3: Mas você vê que tem muita gente desatenta no trânsito. Você vê, ó, chama atenção uma coisa aqui também nesse acidente fatal ali com esses dois jovens. Os dois motoristas são dois jovens.
2: Dois jovens.
3: Pegam, estão aí no trecho aí, né?
2: Dois jovens.
3: Sabe da onde tá vindo, para indo. Estavam vindo e indo esses dois caminhões que bateram ontem.
2: 6h52. Ô, Miro, tem de onde que eles vieram? Parece que ventilou a informação que seriam de Cambé. Tem essa informação ou não?
3: Preciso checar aqui, viu, Darcy?
2: Não, porque me falaram ontem que seria de... Parece que seriam moradores de Cambé. Eu também não sei. Vou dar uma checada aqui, porque para saber se eram daqui da região esses dois motoristas. Vamos girando as notícias, 6h52. Girando as principais informações aqui no programa, viu? Você que está nos acompanhando, pode mandar mensagem em 3316-4006. Mas antes, tem um recadinho. 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A Rua Willie Davis, viu? Número 28, na cidade de Rolândia. 6h53 agora. Vamos girando as notícias, as informações. Traz o Luiz César James para mim. Vai trazer detalhes. Aquelas vítimas do triplo homicídio em Sarandi foram mortas por engano. Os caras eram para ir no local. Os algozes, os matadores. Eles foram em outro. Erraram o endereço. Mataram três que... tinha nada a ver com a situação. Luiz César James.
4: E o casal e o adolescente assassinados em um triplo homicídio em Sarandi foram mortos por engano. Segundo a Polícia Civil do Paraná, a família executada era inocente e não tinha envolvimento com a criminalidade. O crime aconteceu no último dia 22 de maio, em um bar localizado no Jardim Verão. De acordo com as investigações, o alvo do ataque seria um casal supostamente envolvido com o tráfico de drogas na região. No entanto, o delegado William Araújo Ribeiro afirma que o atirador teria errado a localização e matado pessoas inocentes da mesma família.
5: Três pessoas inocentes, e nós queremos aqui, inclusive, passar para a população que a família ali, as pessoas que faleceram no local, naquele bar ali, são pessoas inocentes, que não tem nada a ver com o crime, com a criminalidade. O atirador ali, ele errou de local. Infelizmente, essa família morreu. E nós não envidamos isso, nós envidamos todos os esforços para que pudéssemos identificar os autores. Esse homicídio está concluído, esse homicídio está elucidado.
4: Ainda segundo o delegado, dois suspeitos foram presos e um continua foragido. O mandante do crime e o motorista do veículo utilizado no dia do homicídio foram identificados e localizados. Entretanto, o atirador que matou o casal e o adolescente continua solto. A madrasta do adolescente e tia do casal que foram vítimas do ataque neste bar também estava com eles e é uma das sobreviventes.
6: A gente estava em comemoração, né? Ficamos felizes por ter conseguido alugar ali o bar, trabalhar junto eu e meu marido. E a gente chamou alguns amigos, alguns familiares, inclusive o Rafael e a Jéssica, né? E a gente assamou uma carninha, e tinha bem mais gente antes. Aí depois quase todo mundo foi embora, a maioria dos amigos e familiares, ainda ficamos ali, né, terminando de assar a carne junto. Quando eu vi, eu, que era a única que estava sentada de frente, eu vi o rapaz chegando, já mirando a arma pra gente, e começou a atirar. Sem falar nada, não falou nada, simplesmente só chegou atirando. Estava com a minha neném de 3 anos no colo. Inclusive, eu estava sentada de costa para a porta, né, que é onde está as marcas do tiro. O Matheus estava do meu lado, o Rafael estava de frente comigo e a Jéssica também. Eles só não conseguiram correr porque ele estava de costa. Eu fui a única que consegui correr sem levar um tiro, eu e o outro amigo nosso. Aí a hora que eu e meu marido chegamos, conseguimos entrar lá dentro de casa, eu coloquei a minha filha na cama, fechei a porta, com medo dele querer subir pra terminar de matar a gente, porque ele viu que eu corri, entendeu? A hora que eu corri pra dentro, o Rafael, eu olhei pra trás, o Rafael caiu no chão e falou assim: pelo amor de Deus, o que eu fiz pra você? Eu não fiz nada pra você, pelo amor de Deus, para com isso. E ele não parava. Ele atirava, só atirava. Ele foi desumano com a gente. Quem tivesse ali, ele ia eliminar. Eu tenho muito a agradecer, a Deus primeiramente, por eu estar viva, eu, meu marido, minha filha de 3 anos. Nada vai trazer de volta. Eu vou sentir muita falta do carinho que eles tinham pela gente. A Jéssica era um amor de pessoa, um amor. Rafael sempre, ele e ela sempre estavam em casa para almoçar com a gente ia na casa deles, ele me abraçava, minha tia, benção, tia. Muito carinhoso, para ele tudo era festa. Você não via tristeza nele, que vai ser difícil, eu mesmo, eu tomando calmante, não consigo dormir, eu acordo com o barulho dos tiros na minha cabeça. Eu acordo toda madrugada, eu fico acordando com o barulho dos tiros na minha cabeça.
4: Tá aí, portanto, as vítimas deste triplo homicídio ocorrido em Sarandi foram mortas por engano. Morreram Rafael Moreira do Amaral, de 37 anos, e Jéssica de Jesus Haas, de 32 anos. Rafael e Jéssica eram companheiros. O casal deixou 2 filhas pequenas. A terceira vítima foi um adolescente de 15 anos, identificado como Matheus Souza do Amaral. Os 3 eram da mesma família.
2: Que tragédia, hein? Os caras erraram o lugar. Mataram errado. Pessoa que não tinha nada a ver com a situação. Sarandi, viu? A polícia foi, investigou. E chegou até os elementos, né? Inclusive, o curso da investigação continua ainda. Que fatalidade, né? Fica a tristeza pra família. 6h58 e meio agora, viu? É um show de notícia pra você nesta manhã. Manhã de quarta-feira fria, né? Gelada, né? Temperatura mais baixa aí da semana foi essa quarta-feira, batendo 8, 9 graus em algumas cidades aí da região. A máxima aqui pro nortão do estado do Paraná, Vale do Ivaí, Vale do Paranapanema, não passa dos 10 graus a mínima, né? A máxima também não sobe muito hoje não, viu? 21, 22 no máximo. 6h59, Cobra Repórter, bom dia.
7: Pra você também, Dárcio Campos, bom dia a todos os ouvintes ligados aqui, né? A toda a nossa equipe também. Nesse momento, a temperatura... Foi o dia mais frio da semana, Dárcio?
2: O dia mais frio, pelo menos até menos de 10 graus... É o dia que bateu menos aí, né? Menos de 10 graus foi hoje.
7: 9 graus.
2: É que, na verdade, quando a gente fala o dia mais frio, depende muito da sensação térmica. Uhum. Porque, às vezes, 7 graus tá mais frio que 5, né? Então, depende da sensação térmica. Mas foi a temperatura mínima mais baixa aí da semana foi hoje.
7: Tá aí, 6h59, 6h59. A máxima não passa dos 22, né, Dárcio Campos? Fica ali naquela temperatura também, daquele jeito. Se você tira a blusa, tá frio. Se você coloca a blusa, fica calor. Fica aquele entremeio ali, né?
2: Depende do local. Na sombra vai estar frio, viu?
7: Vai estar frio, né?
2: Tá frio.
7: Uhum. E no sol?
2: No sol vai esquentar um pouquinho na amplitude térmica, no finalzinho da manhã, início da tarde. Mas a tendência, né? Lá para 5h30, já começa a esfriar de novo.
7: Tá certo. 7 horas pontualmente.
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0: Agora são 7 horas e 3 minutos, 7 e 3. Você manda mensagem pra cá pra falar como é que está o seu caminho aí pro trabalho, como é que está a sensação térmica aí aonde você mora, pra falar se tem algum problema aí no seu bairro. Manda pra nós aqui. Você que tá no volante dirigindo, a hora que parar um pouquinho, pode mandar uma mensagem pra falar como é que tá o trânsito. O telefone nosso é 3316-4006. 3312-0104.
1: Bom dia, meu nome é Leandro.
0: Oi, Leandro.
1: Sou pai de 5 filhos e a gente estamos morando em Ourinhos. Estamos passando meio dificuldade, começando agora com ela, e tô arrumando serviço para me começar a trabalhar. Tava fazendo uns bicos e foi poucos dias que a gente chegou para cá e a gente tava pedindo doações de alimento, se alguém pode ajudar a gente com alimento, roupas de frio para as crianças também, sei lá, de alguma forma, qualquer meio de ajuda, se alguém quiser ajudar com qualquer quantia de qualquer coisinha, a gente vai comprando as coisas, apanhando dentro de casa. É só um desespero de um pai sem saber o que fazer. Pra tá dando uma ajudinha um pouco, meu melhor. Sou chapeiro. Se tiver alguém também que tem uma lanchonete, estiver contratando, eu trabalho.
0: 75, ele mora em Ourinhos. Ele mora em Ourinhos, gente. Tá precisando de ajuda. Olha só, mandou uma mensagem aqui no rádio. Ligou aqui de manhã. Mora lá em Ourinhos. Puxa, nós vamos ter que passar para alguém de Ourinhos. Bom, primeira coisa, tem que procurar o CRAS aí da cidade, né? Uma ajuda através do setor público aí de Ourinhos. Mas nós vamos tentar encaminhar você, pessoal dos Vicentinos aí de Ourinhos. Enfim, vamos ver o que a gente faz para ajudar esse rapaz em Ourinhos. Esse que tá precisando até de blusa pros filhos, hein? 76.
2: Bom dia, Darcy Campos. Bom dia, Cobra. Queria falar pra vocês. A turma veio pagar a água ontem e não trouxe o nosso talão, só trouxe o aviso. Mas não tem aviso. Né? Paga todo mês e segunda-feira não quer pagar o talão. Até agora eles não trouxeram. Gente, o que ia trazer hoje? Vamos ver se eles vão trazer mesmo. Eles têm que trazer, porque segunda-feira tem que pagar o talão de água. Depois eles vêm e cortam nossa água. E todo mês não é pagar água, Luiz. É aqui de Aracanduva.
0: Tá, ela mora em Aricanduva, né? Entre Arapongas e Apucarana. Será que com o aviso dá pra pagar? Ou não dá pra pagar com o aviso, né? Não dá, né? Será que dá? Morreu o motorista e o ajudante. Motorista do caminhão maior está internado. É aquele acidente, Mirucivo, em Sertanópolis?
3: Acidente em Sertanópolis na PR-323. Ficaram feridos aí... Ficou ferido um outro ajudante aqui, que agora eu perdi o nome dele, o Jonathan Henrique, viu, Cobra?
0: Então ficou ferido um outro ajudante e um outro motorista.
3: É, ó.
0: E morreram no local, um ajudante e um motorista, é isso?
3: É, o Carlos Senado, de 28 anos, esse eu não sei se é o motorista, esse morreu. O Jonathan Henrique, 26 anos, também morreu. E o Marcelo, o Marcelo da Silva... Esse não tem idade dele, ele foi encaminhado para o Hospital Cristo Rei da cidade de Biporã em estado grave. Esse aqui então deve ser o motorista.
0: Olha só, gente. Que idade tem... Um tem 26 anos, Miro Silva.
3: E o outro 28.
0: 26 e 28 anos, gente. Olha só. O condutor da caminhonete, identificado pelas iniciais 25 anos, morreu no local. O passageiro do mesmo veículo, identificado também pelas iniciais 27 anos, também não resistiu aos ferimentos e morreu. Tá aí, é 25, 26 anos, mas é novo de tudo, né, gente? Os dois são muito jovens para ter perdido a vida. Foi uma batida de frente, Miro Silva?
3: É uma batida frontal ali, viu, Cobra? Foi na PR-323, próxima à cidade de Sertanópolis, e o que chama atenção, ó, é que onde aconteceu o acidente era faixa contínua, né? Então alguém fez ali uma ultrapassagem regular, viu?
0: É. Olha, gente, dois morreram, um de 26 e outro de 28 anos, nesse grave acidente que aconteceu na 323 ali em Sertanópolis, numa faixa contínua. Quem invadiu a preferencial de quem? A pancada violenta houve negligência de um dos motoristas, que invadiu a pista contrária e lamentavelmente custou a vida de dois. Um terceiro está internado no Hospital Cristo Rei em Biporã. A informação é que o estado é grave. É lamentável, gente, o número de acidentes que tem acontecido na nossa região. Atenção, motoristas, tomem cuidado, pelo amor de Deus. Atenção, motorista, não fique no celular. Isso aqui com volante não combina. Atenção, motorista, pelo amor de Deus, vai pegar estrada ou qualquer lugar, tem que ter muita atenção no volante. Volante não é brincadeira. Olha o número de acidentes que tem acontecido na nossa região. Olha o número de pessoas que tem morrido, gente. As pessoas têm que tomar cuidado, pelo amor de Deus. Pelo amor de Deus. 79 agora, o tanto de acidentes que tem acontecido na nossa região. Que é isso? Toda semana são vários acidentes com várias pessoas mortas. Toda semana. Nós tivemos na semana anterior aquele grave acidente ali entre Jaguapitã e Guaraci. Três pessoas morreram, entre elas duas crianças. Tivemos aquele acidente na Varta, aonde dois caminhoneiros morreram. Que é isso? Tem que prestar atenção. Volante não é brincadeira. Volante não é brincadeira, gente. 7:10 agora, 7:10.
4: Bom dia, Cobra. Bom dia, Darcy. Bom dia, Nilo. Bom dia a todos da rádio. A Tânia tá te ouvindo aqui. Que frio é esse? Meu Deus, não vai embora, não.
0: É, Tânia, o frio agora vai ficar, filha. Pessoal de Lunardelli está acompanhando a Cobra FM. Obrigado pelo carinho da audiência. Tá lá longe, né? Lá em Lunardelli, a cidade... A cidade da Santa, né? Estão nos acompanhando, Santa Rita de Cássia, muito obrigado. Pessoal nos acompanhando, o Francisco também está com o rádio ligado, né? Muito obrigado, Francisco, lá em Lunardelli. É, o frio não vai embora, não. Vamos ver quem está com a gente aqui.
5: Bom dia, turma da 107.1. Ô, Dacho, dá para pagar água com reaviso, sim, que eu pago sempre com reaviso. Aqui, Pitangueiras, pelo menos, pode, funciona assim, não sei aí, né?
0: Ah, dá para pagar com reaviso, sim, viu? Então, com reaviso dá para pagar, tá bom? 7:11, respondendo aquela senhora de Aricanduva que mandou a mensagem.
6: Bom dia, Darcy, bom dia, Cobra, bom dia a todos os ouvintes. Ô, Cobra, aqui é o Ayrton de Arapongas, eu tenho uma reclamação para fazer sobre a nossa lâmpada aqui, cara, de caminhada do tropical. Na época que eu reclamei, os caras vieram aí, cara, arrumaram a parte de cima lá, né? E a parte de baixo ficou, só que a parte de cima agora também, as lâmpadas começou a queimar de novo, cara. E aí o povo quer fazer caminhada ali, tá difícil. Eu já fui atrás, eu já liguei, sabe, cara, ninguém ajuda. Só que você, Cobra, pode nos ajudar aqui, a nossa cidade, aquele que eu falei, o tropical tá deixado de lado. É as lâmpadas da caminhada, porque parece que eles vinham colocar luz de LED aí e tal, e arrumar tudo, mas até agora nada, né? Já da final do ano. E nós está aqui, né? Sofrendo com essas lâmpadas da caminhada. Beleza, meu amigo? Se puder nos ajudar aí, ver com o vereador aí, se pode vir aqui trocar essas lâmpadas para nós aí. Beleza, meu amigo? Um abraço, parabéns pelo programa.
0: Eu vou falar novamente com o pessoal da Prefeitura de Arapongas para resolver seu problema aí. Passa o endereço certinho para mim, tá? Já reparou que tem sempre um caminhão envolvido? Imprudência, irresponsabilidade, alta velocidade, o Marcos falando. Gente, tem muitos caminhoneiros, a grande maioria são pessoas que dirigem com responsabilidade. Mas tem uma molecada nova no volante que dirige, parece querendo fazer bonito. Eu ando muito na estrada. Peguei a estrada segunda-feira para ir para Curitiba, peguei a estrada ontem à noite de volta, voltando de Curitiba. É um cagaço atrás do outro que a gente passa na estrada. O que tem de motorista com falta de responsabilidade no volante não está escrito. E o que você mais vê é o cara dirigindo, olhando o celular. Não dá certo, gente. Não tem como dar certo. O celular, ele tira a atenção do motorista. O cara tira... Primeira coisa, você tem que dirigir com as duas mãos. Porque se vem um cara de lá para cá, dá tempo de você tirar. Agora, se dirigindo com a mão só, olhando o celular, se o cara vem de lá pra cá, o que vai acontecer? Não dá certo, gente.
3: A grande maioria dos acidentes é motorista com celular na mão. Vocês estão de brincadeira. 7h14.
7: Bom dia, Cobra. Bom dia, pessoal da rádio. É o seguinte, cara, eu achei uma capa porta-bíblia, aquelas capas duras com um zíper e tal, e dentro dela tinha alguns documentos, uma carteira de motorista, mais algumas coisas de aposentadoria. E eu anunciei já no Face, ninguém entrou em contato. Então faz favor, coloca esse anúncio aí na rádio aí, para quem perdeu, entrar em contato comigo, né? Ou então, se ninguém aparecer até a hora do almoço, ninguém falar nada, eu vou deixar no correio pra pessoa pegar lá. Porque tem uma carteira de motorista, de repente a pessoa tá precisando, né? Obrigado. Bom dia pra todos vocês aí.
3: Tá bom, você não passou o nome, seria interessante passar o nome de quem que é os documentos. Porque daí a gente fala no rádio e fica fácil, né? Tenta passar o nome pra nós, tá? A Regina Frigo de Cambé tá com o rádio ligado. Obrigado, Regina, pelo carinho da audiência. 7h14. 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
11: O presidente Luiz Inácio Lula da Silva reagiu nesta terça-feira à proposta do governo dos Estados Unidos de aplicar uma tarifa de 25% sobre produtos brasileiros e atribuiu a medida à atuação da família Bolsonaro junto ao governo de Donald Trump. A nova taxação foi sugerida pelo Escritório de Comércio dos Estados

0: Palavra da Verdade vem de longe da pátria. Foram pedir para que um país estrangeiro se intrometesse nas decisões brasileiras. São traidores. O cidadão hoje aparece na imprensa dizendo: eu não falei nada, eu não falei nada. Todo covarde assim, fala a merda que fala, depois não tem coragem de assumir o que fala.
1: Já o pré-candidato à presidência da República e senador Flávio Bolsonaro foi às redes sociais rebater a fala de Lula. Em uma entrevista à Rádio Itatiaia, ele diz ter defendido as empresas brasileiras e pedido que não houvesse taxação contra o país.
2: Eu pedi expressamente, nas três reuniões que nós tivemos, né, com o presidente Trump, o vice-presidente J.D. Vance e o secretário de Estado Marco Rubio, eu pedi expressamente, não taxem as empresas brasileiras. Porque eu disse o seguinte: a partir de 2027, vocês vão ter um governo que vai sentar aqui com vocês, vai negociar de igual para igual. Sentado hoje na cadeira de presidente da República, você tem alguém que simplesmente conseguiu ganhar a desconfiança do governo americano. Eles não confiam no Lula.
1: Lula também voltou a contestar os argumentos usados pelos Estados Unidos para justificar as sanções comerciais ao Brasil. Segundo o presidente, o histórico da balança comercial mostra que os norte-americanos acumulam superávit nas relações com o nosso país. A proposta de tarifa de 25% ainda não está valendo. O governo brasileiro acompanha o processo e tenta evitar que a medida seja efetivamente implementada nas próximas semanas. De Brasília, Yuri Hudson.
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4: Olha, quem ainda não retirou a tabelinha da Copa, tem tabelinhas da Copa para retirar em Arapongas. São diversos pontos em Arapongas, só você passar lá e retirar. E diversos pontos em Rolândia também, para você passar e retirar a tabelinha da Copa do Mundo, viu? Só passar e retirar a tabelinha da Copa do Mundo. São diversos pontos em Arapongas, diversos pontos em Rolândia. Só passar lá e retirar. Ficou bonita a tabelinha da Copa, Darcio Campos? Ficou bonita?
5: Opa, ficou, viu, Cobra? Ficou bonita, muito, né? Inclusive eu já guardei a minha, porque eu tenho uma coleção lá. Eu tenho guardado meus arquivos lá em casa, as tabelinhas de Copas passadas. Eu sempre fiz coleção, eu gosto. Uhum. E ficou show de bola, viu, Cobra?
4: Olha só. Na sua opinião, Gaspar, quem que são os favoritos para os jogos da Copa, na sua opinião?
6: Ó, Cobra, na minha opinião, a França é a principal favorita.
4: A França?
6: A França.
4: Quem que é o principal jogador da França?
6: O Mbappé e Dembélé, os dois ali de evidência.
4: Mbappé?
6: E Dembélé.
4: Dembélé.
6: São os dois
4: principais. Eles jogam onde?
6: O Mbappé joga no Real Madrid e o Dembélé joga no PSG.
4: Certo. Quem que é o goleiro da França?
6: O goleiro da França vai ser o... Fugiu o nome dele.
4: Aham. Uhum. E depois da França, quem que você acha que é o outro time?
6: Espanha.
4: A Espanha?
6: A Espanha.
4: Quem que é o principal jogador da Espanha?
6: Yamal.
4: Yamal?
6: Yamal.
4: Aham. Uhum. Você acha que primeiro a França, segundo a Espanha, primeiro terceiro?
6: A França, segundo a Espanha, depois eu acho que Portugal.
4: Portugal?
6: Portugal, o time de Portugal.
4: Portugal tá na frente da Argentina?
6: Tá na frente da Argentina hoje.
4: Tá?
6: Hoje tá na frente da Argentina.
4: Quem que é o principal jogador de Portugal?
6: Segue sendo o mais famoso, né, o Cristiano Ronaldo, mas hoje o principal... acredito que seja o Bernardo Silva.
4: Ah, é?
6: É.
4: E a Argentina, como é que entra nesse Mundial?
6: A Argentina entra ali na... a quarta, quinta favorita ali, divide esse posto pra mim com a Inglaterra.
4: Ah, é? Com a Inglaterra. É. E o Brasil? O
6: Brasil tá em sexto lugar, sexto, sétimo lugar como favorito ali.
4: Ah, é? Das seleções, a França mas... é muito melhor que o Brasil?
6: Muito melhor, se for comparar. Os jogadores são muito melhores. A França hoje ela tem os melhores jogadores do mundo aí em cada posição praticamente. Só perde para a zaga, que a zaga do Brasil hoje é a melhor do mundo.
4: A zaga do Brasil é a melhor do mundo?
6: É a melhor. Os dois zagueiros do Brasil são considerados o primeiro e o segundo melhor do mundo hoje.
4: Ah, é? Quem que é? O Marquinhos?
6: O Marquinhos é o segundo melhor. O Gabriel Magalhães hoje é o melhor zagueiro da atualidade.
4: Ah, mas se nós temos a melhor zaga do mundo, nós não temos um ataque bom também?
6: Não, o nosso ataque é bom, mas comparado ao da França aí não... não fica bom, né? Porque hoje a gente tem ali... a França tem ali os melhores jogadores do mundo também no ataque. Que é o Dembélé, foi eleito bola de ouro, né?
4: Uhum.
6: Melhor jogador do mundo. O Olise também vem nessa linha também. Um dos cogitados aí pra ser o bola de ouro dessa temporada. E o Mbappé nem se fala, né? Já campeão do mundo com a França uma vez. Finalista contra a Argentina.

0: Argentina e também já considerado aí o melhor do mundo.
1: Mas o time argentino é encardido, né, Darcy? Chega nessas competições assim, aqueles caras parece que dá alma, rapaz.
2: Encardido.
1: É encardido. É. Nossa, a Argentina tem uma raça que poucos times do mundo têm.
2: Isso é verdade. Inclusive, eu concordo tudo, ipsis literis, né? Vou mandar até uma latinha aqui.
1: O que é isso,
2: Darcy? Ipsis literis é concordar com tudo, é em latim, né? Ipsis literis. Concordo com tudo que o Gaspar disse, porque é a primeira... Eu acho que é França, segundo também Espanha e Portugal, e a Argentina praticamente é a quarta força. Inclusive, viu, eu tava acompanhando aí a seleção da Argentina, até na entrevista, o técnico foi bastante indagado. A Argentina não tá muito bem não, viu, a torcida é muito, cobra muito, né, da Argentina, os últimos resultados, até os últimos amistosos, não tá jogando bem. E só que a Argentina tem um diferencial, né, cara, a Argentina tem uma torcida que é muito passional. Tem até, inclusive, tem uns patrocinadores, algumas empresas aí que vão contratar. Contrataram aí, você viu, Gaspar? E contratou torcedores de clubes aqui do Brasil, de torcidas organizadas, pra ajudar o Brasil lá, viu? Pra ter essa coisa mais passional, fazer canto de guerra, como né, esses coros, como a Argentina tem, que o Brasil só fica nesse olê-olê. Eles querem uma coisa mais visceral mesmo pra essa Copa do Mundo.
1: Ô, Miro, se você concorda ispiris líperis também? Como é que é, Darcy?
2: Ipsis literis.
1: Você concorda também,
3: Miro? É, eu concordo, mas eu coloco a seleção brasileira também em uma das favoritas aí. Eu acredito muito no Brasil. Eu acho que o Brasil vai dar trabalho, vai chegar lá nas finais lá.
1: Quem que é o maior jogador do mundo hoje?
0: Maior jogador do mundo hoje? O maior em atividade é o Cristiano Ronaldo. O melhor é o Dembélé.
1: Dembélé? O melhor goleiro do mundo hoje?
0: O melhor goleiro do mundo, o Courtois e Donnarumma. Um dos dois.
1: Esse joga onde?
0: O Courtois joga no Real Madrid e o Donnarumma tá jogando...
1: Não, vamos falar de seleção.
0: Ah, o Donnarumma é da Itália.
1: Da Itália?
0: É.
1: Mas a Itália não tá, né?
0: A Itália não tá.
1: Então ele, o melhor jogador, goleiro do mundo não tá na Copa?
0: Não vai estar. Tá.
1: Olha só, o melhor goleiro do mundo não está na Copa.
2: E até esses dias ele era goleiro do
0: PSG.
2: Do PSG, o Donnarumma. Baita no goleiro, mas aí tiraram ele, né?
1: Ô Darcy, amanhã fala pro Augusto vir aqui, na hora do programa, pra gente falar um pouco sobre futebol.
2: Sim, bora.
1: Amanhã não tem aula, fala pro Augusto vir aqui. Ele entende de tudo, é impressionante aquele molequinho, rapaz.
2: Futebol mundial, internacional.
1: Ele entende de tudo, ele sabe, você falar do Dembélé aí, ele sabe aonde o cara começou a jogar... Que idade que o cara começou. Ele
0: sabe até quanto chute o cara deu no gol na temporada.
1: Rapaz do céu, é impressionante, viu? O menino de 15 anos, o Augusto, que trabalha com a gente aqui, né? Que faz aqui pra nós o Boletim Esportivo. Ele sabe de tudo, gente. E ontem, Darcy, nós falávamos com um dos poucos paranaenses que vai estar na Copa do Mundo, né? Que é o nosso correspondente.
2: É, o...
0: Rafa Morientes.
1: Exatamente, que é de Londrina, né?
2: Segunda Copa que ele vai estar cobrindo, né? Pela Cazé TV, fez a Copa do Catar, agora estará já, né? Até já mandou material, viu, Cobre? Mandou um material pra gente já, pra antecipar, porque ele tá vendo essa questão de passaporte. Deve viajar já nesse próximo final de semana pros Estados Unidos e, né, pra acompanhar essa Copa do Mundo aí, mais uma aí na carreira do Rafa Morientes.
1: Tá, quem que é o destaque do Brasil na Copa, na sua opinião? Quem vai ser o destaque do Brasil na Copa?
0: Na minha opinião, vai ser o Vinícius Júnior.
1: Tá, na sua opinião, Miro Silva?
3: Eu ainda acredito muito no Neymar, viu?
1: Neymar, você, Darcy Campos?
2: Tô com o Gaspar também, eu acho que é a Copa do Vini Júnior.
1: É? É. Eu acho que o destaque vai ser aquele jogador do Flamengo lá.
0: Paquetá.
1: 7h26 agora. O seu Palmeiras nem jogador tem, Pirulito. Fica quieto. Nem para o jogador na seleção brasileira tem. Então, se tivesse algum jogador do Palmeiras na seleção, você podia falar. Tá? Aí nem jogador da seleção brasileira o Palmeiras tem. 7h27 agora. O Pirulito é palmeirense, fica aqui enchendo o saco.
2: É, fica aí.
1: 7h27. Aquele ex-jogador do Vasco é bom também, Darcy.
2: O Rayan?
1: É.
2: Bom também.
1: Bom também,
2: pode, rapaz, ser uma revelação também. Ele, se tiver oportunidade. A gente não sabe como que o Mister, o Ancelotti, vai aí montar a equipe, mas se der oportunidade, ele tá com bastante fome, né, de bola, bastante gana. Como a análise do Gaspar falou aí sobre a França, o que eu acho que a França tá na frente do Brasil, o Brasil tá nessa segunda prateleira, porque a França teve mais tempo, ela já teve o grupo formado há mais tempo. O Brasil formou um grupo agora, então enquanto o Brasil tava ainda formando, manda a técnica embora, contrata, sem filosofia de jogo, a França já tava treinando, já tava com esses caras aí desde a Copa passada, né?
1: Mas nem sempre o melhor jogador da França, aliás, nem sempre o melhor jogador, nem sempre o melhor time do mundo é campeão.
2: Não.
1: O Brasil em 82 era a melhor seleção.
2: Melhor seleção de todos os tempos.
1: Não foi campeão. 82 era a melhor seleção.
2: Todo mundo crava isso, melhor seleção de todos os tempos. Pega nos nomes. É imbatível, mas não ganhou.
1: Não foi campeão.
2: Não foi campeão.
1: Não foi campeão. É. Né? E depois disso aí teve outras seleções também que... É, a Argentina, por exemplo, o último Mundial que ganhou não era a melhor seleção?
2: Não era. A Argentina perdeu para a Arábia o primeiro jogo. É. Ela foi no segundo jogo com a corda no pescoço. Se perde o segundo jogo, só ia o terceiro jogo cumprir tabela.
1: É.
2: Ela foi venceu o segundo jogo, criou confiança. O técnico acabou mudando o esquema tático e foi e chegou à final.
1: 7:27 agora.
4: Bom dia, Cobra FM, a todos vocês da rádio, que Deus abençoe, excelente dia. Ô Darcio, se o povo quer torcida pro Brasil, manda eles contratar a torcida maior que tem no Brasil pra torcer, ué. Ou as duas maiores, acabou. Manda enviar um monte de ingresso, pagar aí, se tem condições, pra torcer pro Brasil lá e fechou tudo. O que você acha, Darcio?
2: Fala
4: aí.
2: Eu acho bom. Acho que é isso que eles vão fazer, né? Contratar os caras lá pra... Pelo menos pegar um pouco de cada torcida lá pra fazer barulho, né?
1: Ele tá falando do Corinthians e do Flamengo. A torcida do Flamengo e a torcida do Corinthians. É. 7:29 agora. 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É a confiança que você precisa para ter energia solar aí na sua casa. 7:30.
5: É isso aí, Afonso Gaspar. Concordo plenamente com você. É isso aí, nosso locutor. Nós que fez você. Foi Deus que fez você para ser o nosso locutor. E nós aqui do outro lado. É isso aí. Põe aí, Pirueto. Põe esse áudio no ar aí. Tchau. O baita de um goleiro é o Palmeiras, que tem o Carlos Miguel lá. Ele é um baita de um goleiro, porque ele é grande, ele mede mais de 2,5 metros, parece que é. Falou, tchau, obrigado.
1: Tchau, obrigado, tá aí, ó. E você, vai torcer pra seleção brasileira? A mulherada torce também, Darcy?
2: Torce, a mulherada torce. Tem muita mulherada que gosta de futebol, viu, Cobra?
1: É. É, a Mônica, a Mônica assiste o jogo, Miro?
3: Assiste o jogo junto comigo, do meu ladinho, viu,
1: Cobra? Do seu ladinho.
3: É,
1: inclusive... E ela fica torcendo ali?
3: É, a mulherada tá mergulhando de cabeça aí no futebol, hein?
1: A Mônica que é São Paulina, né?
3: Não, é flamenguista.
1: Não é São Paulina, não?
3: Não, flamenguista.
2: Não, fiquei sabendo que a Mônica era São Paulina. Não. Mudou?
3: Faz muito tempo.
2: Já mudou, então, né?
3: Nasceu flamenguista.
1: A Michele torce também, Darcio Campos?
2: Ah, torce, né?
1: É.
2: Torce.
1: A Amanda torce também, esse jogo junto com você?
0: Assiste, coloca camisa e tudo, Cobra.
1: Ah, é? Olha aí, rapaz.
0: Corintiana fanática.
1: E a Pirulita? Não? Não gosta de bola. 8:31. 7:31.
6: Bom dia, Cobra. Bom dia pra todos vocês da rádio. Abençoada quarta-feira para todos nós. Viu, Cobra? Não fala do meu Palmeiras. É só você seguir o líder. Olinda Froes de Arapongas.
1: Ô, dona Olinda, eu achei que você era corintiana. Você é palmeirense, né? É só seguir o líder. Tem que ficar quieto. É, bom dia, Cobra. Para mim, o goleiro da seleção brasileira tinha que ser o Miro Silva.
2: Meu Deus do céu.
1: Você acha que você dá conta, Miro?
3: Eu acho. Quem é que mandou aí?
1: É o José Carlos.
3: Ô, José Carlos. Obrigado, meu.
1: Você ficou feliz, Miro?
3: Sou dos bons, viu?
1: Você é dos bons? Rapaz do céu. Miro Silva é dos bons, né?
3: É, inclusive, eu acho que a única coisa que falta no Brasil é goleiro, viu?
2: É, a gente tá meio preocupado.
3: Com os goleiros do Brasil.
2: É, a gente tá meio preocupado.
1: Mas aquele cara não é bom?
3: Já foi, né?
1: Já foi?
3: Já.
2: Eu penso assim, viu, Cobra? Se depender de uma defesa milagrosa, esquece.
3: Não vai ter.
2: Não vai ter.
1: Não vai ter?
2: Nem gastar pênalti também. É aquilo ali. Aquele arrozinho com feijão, viu? Porque o...
3: O Alisson?
2: O Alisson. O Alisson, esquece. Tá. Parece até... que ele foi até concursado, não sai do gol da seleção? É concursado?
3: Tá até um pouquinho fora de forma, né?
2: Tá.
1: Viu? Ele é titular do clube dele?
0: Ele é titular. Ele é, que ele tava lesionado, né? Ele tá voltando de lesão agora, mas no Liverpool ele é titular e ídolo do Liverpool.
1: Ah, é? Incontestável. Porque o segundo goleiro é reserva do time, né?
0: Reserva. Exatamente.
1: É, reserva. É, o segundo goleiro é reserva. Como é que é o nome do segundo goleiro?
0: O Ederson.
1: O Ederson. Eu vi o Augusto falando que ele é reserva, né?
0: É, que ele é reserva. Ele, na verdade, ele trocou de time faz pouco tempo, né? Ele jogava no Manchester City, saiu do City e foi jogar no Fenerbahçe. Aí no Fenerbahçe ele chegou sendo reserva, mas muito provavelmente ele vai ser titular.
1: É bom goleiro?
0: Bom goleiro, mas também não pode se esperar nada de muito.
1: No Brasil milagroso. Ele jogou onde?
0: No Brasil ele jogou no Grêmio, o Darcy?
2: Não, no Grêmio não.
0: Não lembro onde que ele jogou no Brasil. Não lembro
2: onde que ele jogou. Acho que ele foi muito cedo embora.
0: Não era?
2: Acho que foi no time do Rio de Janeiro, viu?
0: Acho que ele era do Botafogo, se não tiver...
1: 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Agora são 7h34.
7: Bom dia, toda a equipe Cobra. Cobra, Darcio, Miro, todo mundo por aí. Ô, gurizada bonita. Essa rádio é boa, hein? O programa tá com uma beleza. Que nem diz o Zezinho de Bela Vista. É, abraço pro Zezinho lá. Cobra, olha só. Ó, vamos falar, já estão falando em futebol aí. Vamos voltar no tempo aí, Cobra, pessoal da rádio aí. Tempo do Bebeto, do Romário, do Careca, do Falcão, né? Toninho Cerezo. Pô, hein? Que época boa, hein? É. Branco. Aí teria, aí a gente ia ser ex-campeão, né? Esse time aí, o pessoal aí, o Cobra, acho que não sei se chega nas oitavas.
1: É, ele tá dizendo, ele tá desanimado, né? Ô Darcy, tá faltando já. A última grande revelação do futebol brasileiro foi o Vini Júnior, né? Que é um jogador diferenciado, né?
2: É, dessa safra agora, mais moderna, né? É o Vini Júnior, né? Que ganhou até a bola de ouro, né?
1: Não tem outro, né?
2: Não tem outro. A gente ficou muito tempo, né? Só assistindo Lionel Messi e Cristiano Ronaldo recebendo o prêmio de melhor do mundo e fazendo grande sucesso nas ligas, né?
1: Quero o Neymar também, né? Nessa mesma esteira. Nessa
2: é a oportunidade mesma que o Neymar teve, que tava jogando nas pontas dos cascos, mas tinha dois gigantes, né? Que era o Cristiano Ronaldo e também aí o Lionel Messi. Mas assim, o Brasil sempre teve safra de bons jogadores, né? Só pra gente ter uma ideia, né? 94, o Raí tava muito bem quando foi pra Copa, um dos melhores do mundo, jogando uma barbaridade no PSG. A gente pega 98, Ronaldo Fenômeno. 2002 também, a gente tinha Ronaldinho Gaúcho também. 2006, Ronaldinho Gaúcho tava como o melhor do mundo na Copa da Alemanha, né? A gente perdeu. Aí 2010, depois de 2010 pra cá, a gente foi meio que caindo. Não. Ainda tinha o Robinho, né? 2010, o Robinho é um dos melhores jogadores daquela seleção lá na Copa da África, né?
0: Ô, Cobra, só respondendo sua pergunta, eu pesquisei aqui, o Ederson, o goleiro reserva do Brasil, ele era do São Paulo, mas ele saiu pra fora do Brasil com 16 anos de idade e ele já foi pra Portugal.
1: É? Com 16 anos
0: ele foi pro Benfica.
1: É isso que ficou ruim no futebol brasileiro, né? Ruim. Tinha que ter uma idade pro cara sair. Aí, né? Ah, sai moleque, a gente nem sabe de onde o cara é.
0: Inflacionou.
1: Tem um monte de jogador aí que eu não sei nem onde o cara jogou.
2: É,
1: super... Tem um monte de jogador aí. Aquele que marcou o gol, aquele Danilo que marcou o gol domingo, eu não sei de onde aquele cara é.
0: Tem cara que ele era jogou no Palmeiras já, no Botafogo.
2: Mas é. Muito cedo, né?
1: Mas muito cedo foi embora.
0: Muito cedo,
1: aí você perde a identidade do jogador brasileiro,
2: o
1: né?
2: O próprio Marquinhos, né? O zagueiro saiu do Corinthians, foi revelado no terrão. Né? Ele foi revelado no Corinthians.
1: Eu não sabia que era do Corinthians. É, aí esses caras vão embora tão cedo, não criam identidade. É isso que ficou ruim. Eu acho que tinha que ter uma lei que o jogador só pode ir embora depois dos 21 anos de idade. Completou 21 anos, ele pode ir embora. Até 21 não pode ir. Porque senão os caras vêm aqui e pegam todas as nossas jogadores de 16, 17 anos e levam embora, né?
2: É, o jogador não cria raízes, né? Ele vai embora e hoje os salários super inflacionados, né? É difícil combater, né?
1: É difícil. Somente
2: no euro, né? O euro, você vai bater real com euro, o próprio clube que tá... A maioria dos clubes aí estão tudo com o Pires na mão, devendo. É. Tirando Palmeiras e Flamengo, fi, coloca aí. Tá todo mundo ruim, todo mundo com transfer ban, devendo.
1: E eu não vejo no Campeonato Brasileiro hoje nenhum jogador novo que pode falar que vai ser um Neymar, que vai ser um Vini Júnior. Eu não vejo hoje. Tem algum jogador novo aí? Tem aí, Gaspar? Você que é mais antenado?
0: Do Brasil, não. Não tem, né? Da Espanha, o Yamal, ele tá caminhando pra seguir nessa linha aí do Neymar. Mas
1: brasileiro hoje?
0: Brasileiro, não.
1: Não tem ninguém, né?
0: Nem perto, né?
2: Diz que tem uma joia no Palmeiras. Falaram que tem uma joia lá no Palmeiras, mas não tá jogando ainda não. Mas tá tendo uma joia no Palmeiras lá.
1: No Palmeiras tá aparecendo um?
2: Aparecendo um.
1: Ah, é?
2: A mesma leva do Estevão.
1: Ah, mas ainda não chega,
2: Mas não tá jogando ainda.
1: Ainda não tá na fase do Vini Júnior, né? O Estevão não tá na fase do Vini Júnior.
2: O Estevão não tá, né? Agora com essa contusão, né? Mas ele era um promissor pra Copa. Eu achava que se ele fosse pra Copa ia ser uma baita de uma Copa o Estevão, mas infelizmente teve a contusão, né?
1: É, 7:38. Além disso também, o Santos era o time que mais revelava jogador,
2: Santos.
1: O Santos revelou vários jogadores de um nível muito elevado, né? É, o Flamengo também revelou. O duro, rapaz.
2: São Paulo, mas renova demais.
1: O duro que começa o cara se despontar, daí já leva ele pra
2: já
1: fora.
2: Já leva. Aí não tem que criar raiz com o time, né?
1: Diz que o Flamengo tem um goleiro muito bom, né?
2: É o menino lá que tá novo, né? Que entrou, o terceiro goleiro muito bom.
1: Que inclusive diz que tá na seleção, né? É. Não vai jogar, mas ele foi pra treinar, né?
2: É o... Me fugiu o nome dele. Muito bom goleiro.
1: Diz que é um bom goleiro.
2: Muito bom goleiro.
1: A hora certa, você confere.
0: Agora, 7:39.
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4: O que tem depois do esporte, Darcio Campos?
5: Ô Cobra, a gente fala sobre o balanço do Castrapete 2, né, no Paraná, que teve aqui na cidade de Londrina, que castrou mais de 1.500 cães e gatos na ação que teve no começo de maio. Já já os detalhes.
4: 7h43, Miro Silva.
6: E olha só, tem detalhes, novidades, né, naquele caso daquele tiroteio que teve no Vila Romana em Londrina no último final de semana. Um jovem morreu, né? Foi uma briga entre dois casais aí e uma delas se apresentou à delegacia da Polícia Civil. Eu vou trazer detalhes daqui a pouco.
4: 7h43, Gaspar, o que, tem depois do esporte?
7: Vou falar a respeito de uma operação que aconteceu nesta manhã na cidade de Cambé. Um jovem de 20 anos de idade foi preso porque abusou de uma senhora de 60 anos de idade, uma catadora de latim. Os detalhes eu trago daqui a pouco.
4: Atenção, Cambé! Atenção, Cambé! O cara de 20 anos de idade abusou de uma mulher que catava latinhas, uma senhora de 60 anos de idade. Atenção, Cambé. Olha que barbaridade, hein? Atenção, Cambé, você vai ficar sabendo aqui quem é o vagabundo de 20 anos de idade que abusou de uma senhora de 60 anos de idade que catava latinhas. Quem é, Cambé? Nós vamos mostrar aqui, nós vamos falar aqui. Atenção, Cambé, vocês vão ficar sabendo quem é. 7h44.
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5: Hoje é uma quarta-feira, meio de semana, dois pra lá, dois pra cá. É mais um dia na vida da gente, hoje 3 de junho, ano 2026, a estação. Outono brasileiro, dia de número 154 do ano, restando 211 dias para terminar 2026 nesta data, no exato 3 de junho lá de 2018, erupção do vulcão de fogo na Guatemala matou mais de 70 pessoas e feriu mais de 300. Hoje é dia internacional do administrador de pessoal e da comunidade social, dia da conscientização contra a obesidade mórbida infantil e dia mundial da bicicleta. Você gosta de andar de bike? É bicicleta. Cuidado, hein? Vai devagar. Pedalando, pedalando, pirulito. Hoje também é Dia Nacional da Educação Ambiental. E dia do profissional de RH. Todos os profissionais que trabalham nos RHs, das firmas. Parabéns pelo dia. 7h46. É um show de notícia. É um show de informação. Até às 9, vamos juntos. Aqui, na sua...

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1: Chegou ao fim a melhor campanha de um brasileiro na chave masculina de um Grand Slam desde 2004. João Fonseca, aos 19 anos, não repetiu as suas melhores atuações. Chegou até a salvar 6 match points na terceira parcial, mas caiu nas quartas de final de Roland Garros. Mérito para o impecável tcheco Jakub Menský, que é o 27º melhor do mundo e que venceu o brasileiro por 3 sets a 0, com parciais de 6-4, 6-3 e 7-6. O brasileiro se despede da segunda participação em Roland Garros com a sua melhor campanha em Grand Slams. A última vez que um tenista do país na chave masculina foi tão longe foi em 2004, quando o tricampeão Gustavo Kuerten também parou nas quartas de final em Paris. Eliminado na terceira rodada na capital francesa, nesta edição o carioca venceu 4 partidas, com destaque para a vitória de virada sobre o tricampeão Novak Djokovic, na terceira rodada após estar perdendo por 2 sets a 0. Essa foi a maior vitória do carioca até aqui na carreira. A semifinal vai acontecer na sexta-feira e o tcheco, de 20 anos, campeão dos Masters de Miami de 2025, vai desafiar o número 3 do mundo, o alemão Alexander Zverev, em um jogo que promete muita emoção. Com informações do tênis, Daniela Esperon.
2: Faltam 8 dias para a Copa do Mundo e hoje o Tabelando faz uma homenagem especial às seleções asiáticas. Afinal, foi justamente na Ásia, lá em 2002, que o Brasil conquistou o Penta, né? Mas muita coisa mudou de lá para cá. Aquela história de achar que o asiático é só azarão acabou faz tempo. O Japão, por exemplo, hoje tem jogadores espalhados pelas principais ligas da Europa. É uma seleção organizada, rápida, intensa e muito bem treinada. E vou além, é time para incomodar gigante, hein? O Japão tá em um grupo acessível e pode chegar forte no mata-mata e dependendo do cruzamento, pai, pode bater de frente com o Brasil do Ancelotti já na próxima fase. Aliás, recentemente até a seleção brasileira sofreu contra os japoneses em amistoso. Hugo Souza era o goleiro, que o diga, né? O grupo do Japão tem Holanda, do Memphis Depay, Tunísia, que é sempre um adversário duro, e também a seleção da Suécia. Essa é maneirinha, né? Vai ser o bônus do grupo, não vai ganhar de ninguém. Minha opinião, Rafa Morientes, o repórter diferente.
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4: Faltando 8 dias para a Copa do Mundo, vamos conhecer mais 3 nomes que chegam para reforçar o sistema defensivo. Começando por Douglas Santos, natural de João Pessoa, na Paraíba. Douglas Santos construiu sua carreira com muita regularidade. Depois de passagens pelo futebol brasileiro e europeu, encontrou seu espaço no Zenit da Rússia, onde se tornou uma das referências da equipe. Nos últimos meses, ganhou força também dentro da seleção. A confiança recebida de Carlo Ancelotti fez o lateral crescer ainda mais no grupo e hoje ele aparece como um dos principais concorrentes pela vaga de titular na lateral esquerda. Agora vamos falar de Gabriel Magalhães. Nascido em São Paulo, Gabriel precisou sair cedo para buscar espaço na Europa. E com o passar dos anos, se transformou em um dos zagueiros mais respeitados do futebol mundial. Pelo Arsenal, viveu uma temporada histórica e conquistou a Premier League, mas o futebol também é feito de momentos difíceis. Há poucos dias, na final da Champions, acabou desperdiçando a cobrança mais importante da história do Arsenal, e mesmo assim, segue como titular absoluto da seleção brasileira e como uma das grandes referências mundiais na defesa. E fechando a lista, temos Ibanhas, natural de Canela, no Rio Grande do Sul. Ibanhas construiu sua carreira longe dos holofotes. Depois de ganhar destaque no futebol italiano, seguiu para a Arábia Saudita, onde continua atuando em alto nível, mas com menos visibilidade para o público brasileiro. Mesmo assim, Carlo Ancelotti acompanha de perto o seu trabalho, pela versatilidade de atuar tanto como zagueiro, quanto mais aberto pelo lateral direito na defesa, Ibanhas ganhou espaço no elenco, e com a ausência de Militão, aparece como uma opção importante para cumprir exatamente essa função durante a Copa do Mundo. Douglas Santos, Gabriel Magalhães e Ibanhas. Três jogadores em momentos completamente diferentes, mas que chegam à seleção brasileira carregando experiência, confiança e responsabilidade de proteger a defesa do Brasil. Com as informações da Copa do Mundo, Augusto Galindo, Rádio Cobra FM.
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6: Sete horas 53 minutos e meio agora, um show de notícia, faltando 7 para as 8. Miro Silva com a notícia.
7: E olha só, o Evandro Ribeiro vai trazer detalhes a respeito daquele tiroteio que aconteceu no Vila Romana no último domingo. Um jovem acabou morrendo, o João, né? Ele que estava tentando defender a namorada, ela que era o alvo principal desse tiroteio, e ele infelizmente acabou morrendo. Tem até novidades aí a respeito desta situação que aconteceu no último domingo no Vila Romana, em Londrina. Uma das acusadas, ela falou com a delegacia da Polícia Civil.
8: Acusada de ter participado de um assassinato na Vila Romana do marido de uma influenciadora, a mulher se apresentou com o advogado no final da tarde, início da noite de ontem. Por pouco, Luana e Renata não ficaram frente a frente. As duas chegaram na delegacia de homicídios quase no mesmo horário, acompanhadas pelos advogados. Os depoimentos duraram 2 horas. Renata, que sobreviveu ao atentado que matou o marido, deixou o local primeiro dentro da viatura da Polícia Civil. Ela preferiu não falar com a imprensa. O advogado de Renata, Nivaldo Tofano Filho, tem mais detalhes.
9: A identidade de advogado da Renata, que é vítima, não seria interessante por enquanto.
10: Por quê, doutor?
9: Porque poderia atrapalhar a investigação, e a gente quer a maior agilidade possível na apuração dos fatos, né, para que os culpados venham de fato a ser punidos o quanto antes.
11: Nesse momento, então, melhor não.
9: Nesse momento, não. Não, nesse momento, não. As investigações estão em andamento, é sigilosa, então, por hora, não falarei com a imprensa, tá bom? Agradeço. Obrigado. A compreensão de todos.
8: Pouco depois foi a vez de Luana Ferreira deixar a delegacia. A ex-amiga de Renata também saiu em silêncio e não respondeu aos questionamentos da imprensa. A defesa de Luana afirma que ela não teve participação no crime. Segundo o advogado, a cliente prestou todos os esclarecimentos solicitados pelos investigadores. O advogado também afirmou que já foram registrados boletins de ocorrência relacionados ao caso e que a defesa aguarda os próximos passos da investigação. A Polícia Civil continua reunindo depoimentos e analisando provas. Pedro Henrique, apontado nas investigações como suspeito dos disparos que mataram João Bosco e feriram Renata Cristina, continua foragido. O caso segue sob investigação da Delegacia de Homicídios. Repórter Evandro Ribeiro.
7: Tá aí, chamou bastante atenção esse tiroteio que aconteceu no último final de semana no Vila Romana, em Londrina. As duas mulheres ali, elas tinham uma briga entre elas, né? Elas eram amigas e de repente viraram inimigas. Segundo informações da própria Renata, né? Ela que era o alvo principal ali, ela relatou que A briga foi por conta de uma postagem na rede social, viu, o Darcio? A Renata, né, era amiga da Luana. As duas tiveram desentendimentos que elas eram muito amigas. Chegavam uma posada na casa da outra, e aonde uma ia, a outra estava junto. E de repente, por conta de uma postagem, eu acredito, não seja por isso, né? Porque por conta de uma postagem que essa Luana teria feito nas redes sociais, a Luana não gostou. Aliás, a Renata não gostou e aí virou aí, uma virou inimiga da outra.
6: Mas só por causa disso?
7: Segundo.
6: Não tinha outras coisas.
7: Não,
6: nem sabe direito também, né?
7: A Renata, que era o alvo principal, ela fala, né, que a Luana teria postado uma foto dela nas redes sociais. Foi por conta dessa foto que virou tudo esse entreveiro aí e aí terminou em morte.
6: Motivo pra uma matar a outra.
7: Eu acho assim que a Polícia Civil, né, tá investigando o caso, né? Provavelmente o delegado responsável pelo caso não acreditou na Renata, né? Porque por conta de uma postagem na rede social virou esse balaio de gato.
6: Obviamente foi orientado pelo advogado para não falar também muita coisa, né? Para não comprometer, né?
7: E agora, a Renata, ela que acusou, inclusive, ali no momento em que o marido estava caído morto no chão, ela gravou um vídeo falando o nome da Luana e do marido, que seria o Pedro, né? O Pedro seria o autor aí desse homicídio, esse tiroteio aí, né? Seria o Pedro que está foragido. Ela falou ali no momento em que o marido estava caído, e ela fez um vídeo, falou o nome do marido e da Luana, e agora ela voltou atrás. Ela relata que a Luana não estava no local do crime, que ela não viu. Ela falou no momento do nervosismo ali, ela disse que teria gravado o vídeo falando no momento do nervosismo, mas aí ela não teria visto a Luana no local do crime, só o tal do Pedro.
6: Tá com cheiro de arroz queimado essa história,
7: tem,
6: viu?
7: Tem muita coisa por trás disso, viu, Darcio?
6: Vamos continuar acompanhando. 7h59, tem notícia, Gaspar?
10: Ô, Darcio, trazendo as informações a respeito dessa operação que aconteceu na manhã de hoje, na cidade de Cambé. O jovem de 20 anos de idade, ele foi preso por estuprar uma mulher de mais de 60 anos de idade, uma catadora de latinha. Ele estuprou essa mulher há cerca de 2 semanas, Darcio. Desde então, a Polícia Civil esteve trabalhando na busca deste homem, utilizando imagens de câmeras de segurança, e durante a madrugada, manhãzinha de hoje, conseguiram prender esse homem de 20 anos de idade. Segundo as informações, ele era morador do estado de São Paulo e veio morar em Cambé há pouco tempo e já chegou aqui cometendo esse crime bárbaro contra essa mulher de mais de 60 anos de idade. Como eu disse, o caso desse estupro aconteceu há cerca de 2 semanas e ele foi preso na manhã, madrugada de hoje, através de imagens de câmeras de segurança que colaboraram nas investigações da Polícia Civil.
12: O que deixa a gente muito triste, Darcio Campos e ouvintes, é que a polícia ainda tem que preservar a segurança desse vagabundo. Eu gostaria que a Polícia Militar, a Polícia Civil, os carcereiros da delegacia de Cambé pudesse colocar esse cara no presídio normal, numa cela normal, junto com os demais presos, porque infelizmente esse tipo de crime, o cara é colocado na cela do seguro, que eles chamam. O cara com 20 anos de idade, ao invés de fazer coisa boa, trabalhar, ir pra igreja, fazer coisas do bem, o cara vai violentar uma mulher de 60 anos de idade, que levantou na madrugada de domingo pra catar latinhas. Por que que os catadores de latinha, Darcio Campos e ouvintes, eles levantam de madrugada, principalmente no domingo? É porque os arruaceiros, eles tomam cerveja durante a noite e jogam as latinhas em qualquer lugar. E aí, os coitados dos catadores de latinha, que têm uma vida sofrida, porque ninguém vai catar latinha por boniteza, se vai catar latinha é porque não tem uma outra fonte de renda, é para ganhar um dinheiro, para comprar um remédio, para comprar uma roupa no frio, para comprar uma comida para casa. E aí vem um desqualificado, uma pessoa totalmente desistida de qualquer sentimento humano, e comete um ato bárbaro desse. Violentar uma mulher de 60 anos de idade que está trabalhando. A imagem mostra ele correndo atrás da mulher. Parece que era num dia que estava chovendo. Ele corre atrás da mulher, derruba a mulher no chão e violenta a mulher sexualmente, gente. Uma senhora de 60 anos de idade. Eu quero agradecer aqui à polícia. Foi a Polícia Civil, Miro Silva, que efetuou a prisão dele?
7: Doutor Ricardo Trinkel, que está à frente desse caso, um baita de um delegado.
12: Parabéns, delegado. Parabéns. Eu não a conheço, mas quero dar uma menção honrosa para o senhor, que não aceita esse tipo de crime, que foi atrás, que investigou e na madrugada de hoje efetuou a prisão desse bandido. Ele achava que estava livre. Ele achava que estava solto. Mas a polícia do Paraná não brinca em serviço. E esse vagabundo está preso. Está atrás das grades. A comunidade agradece. A comunidade cambeense agradece. Não é tirar de circulação esse vagabundo que cometeu esse ato bárbaro contra essa mulher, rapaz. Essa coitada que nos altos dos seus 60 anos de idade foi, passou por essa humilhação. Essa mulher precisa de um tratamento psicológico. Essa coitada que a vida não foi fácil com ela até agora. Com 60 anos ela tem que levantar de madrugada para catar latinhas, para levar um sustento para casa. E aí vem um vagabundo desse que saiu lá de São Paulo, essa traia, veio para Cambé e cometeu esse ato bárbaro, essa porcaria, que agora nós vamos ter que tratar dele atrás das grades. Pelo menos a polícia tirou de circulação. Vai assistir a Copa do Mundo na cadeia, seu vagabundo desqualificado. Deixa ele numa cela normal, deixa ele numa cela comum, para ele pagar com a mesma moeda que ele fez com essa senhora, para ele pagar da mesma forma, do mesmo ato que ele cometeu com a mulher, os caras fazer com ele. Olha a foto, eu tenho nojo desse tipo de gente. Eu não serviria para ser policial, Darcio Campos, porque se eu fosse policial e encontrasse uma traia dessa na frente, eu dava chute para tudo que é lado. Essa porcaria, olha lá, entrando na viatura, sendo preso, vagabundo, e ainda tem que cuidar dessa porcaria na cadeia, porque se deixa ele no lugar normal, é perigoso ainda os presos acabar com ele e o Estado ser responsável. Essa merda, rapaz, o que que se vem fazer de São Paulo pra cá? A gente fica revoltado, Darcio. Porque a gente se coloca no lugar desta família, não é? Dessa mãe de família que saiu de casa às 6 horas da manhã para catar latinha num domingo. Num domingo. Enquanto todo mundo estava dormindo, estava descansando, esse arruaceiro estava na bagunça, esse vagabundo estava na bagunça, na vida louca, e cometeu esse ato bárbaro. Foi preso. Que nojo que eu tenho de um ser humano desse, rapaz. Que nojo que eu tenho. Parabenizar todos os policiais envolvidos que chegaram a ter esse pilantra. Saiu de São Paulo, achou que aqui poderia fazer o mesmo que ele vinha fazendo por lá. Que aqui não tem justiça, que aqui não tem polícia que trabalha. E ele caiu do cavalo, que a polícia foi atrás e na madrugada de hoje efetuou a prisão dele. Tirou ele da cama. Esse vagabundo, esse desqualificado, esse sujeito à toa. Tá preso. A gente não pode nem falar o nome dele porque a lei proíbe. Essa lei que eu não concordo. Essa lei que a gente não concorda. Tem que escrachar a cara desse vagabundo em todas as mídias sociais. Tem que falar o nome dele aqui no rádio para a população saber quem é o estrume de Cambé que violentou essa senhora de 60 anos de idade, Miro Silva.
7: O Cobra, ele era morador da cidade de São Paulo, mudou há pouco tempo para Cambé, viu? Aí fez essa barbaridade em Cambé. Inclusive, eu tô tentando falar com o Dr. Ricardo Trinkel aqui para ver se ele dá uma entrevista ao vivo para nós, mas ele está deslocando até a delegacia de flagrantes de Londrina, que ele faz plantão lá hoje, né? Mas eu tô tentando para ver se ele traz mais detalhes aqui.
12: Eu quero cumprimentar esse delegado pessoalmente. Eu quero ir lá e cumprimentar ele pessoalmente. Porque foi através do belo trabalho que ele fez, que tirou de circulação, junto com os policiais que investigam o caso, que tirou de circulação essa porcaria, rapaz, que violentou essa mulher de 60 anos de idade nas ruas da cidade de Cambé. Ô Gaspar, sabe aonde aconteceu esse fato? Sabe qual bairro que é, qual rua que foi no centro de Cambé?
10: Ô Cobra, a gente tá tentando buscar a localização, visto que foi até utilizada imagens de câmeras de segurança pra efetuar a prisão desse indivíduo. A gente vai atrás dessas informações, estamos tentando contato com o delegado e assim que a gente tiver as informações, a gente entra aqui, nem que não for no nosso programa, durante a nossa programação, a gente vem e traz mais detalhes a respeito desse caso. Tem uma imagem de câmera de segurança que eu vou printar aqui, já eu coloco aí na tela para quem acompanha no Facebook, que mostra, cara, um pouquinho, né, do rosto desse indivíduo, pelo menos, para a gente poder mostrar aqui, a população ver quem é esse safado que cometeu esse crime.
12: E tava andando pelas ruas de Cambé, Miro Silva, às vezes trabalhando em alguma empresa, um estuprador de pessoa idosa, estuprador, vagabundo, pilantra, safado. Às vezes tinha arrumado até alguma namorada em Cambé já. Tava andando pelas ruas de Cambé. Olha, eu quero agradecer de novo esse delegado, hein? Doutor Ricardo, parabéns pelo seu trabalho.
7: Eu estou falando aqui com os policiais civis que participaram dessa operação na prisão desse indivíduo, viu, Cobra? Eles pediram até para não divulgar o bairro de onde ele foi preso por conta dos familiares dele. Como é um crime grave, né, tratado como um crime grave, tem aquele segredo de justiça, então ele vai ter que ser protegido na cadeia ainda, viu,
12: Cobra? É, isso deixa a gente revoltado, rapaz, porque você tem que ainda proteger esse vagabundo atrás das grades. Ele tá preso e o Estado ainda é responsável pela segurança dele. Tinha que deixar esse vagabundo no meio dos presos, numa cela comum. Tinha que deixar ele lá numa cela comum. Tinha que fazer de conta que esqueceu. Ah, esquecemos que ele era perigoso. E deixar ele numa cela comum. Ele não é o bom? 20 anos de idade, gente. 20 anos de idade. Ao invés de estar trabalhando, ganhando pão de cada dia, buscando um futuro, não. Foi estuprar a velhinha de 60 anos de idade, que levantou de madrugada pra catar latinha. Tá aí, seu vagabundo, seu pilantra, desqualificado. Agora tá atrás das grades. Estrume. Ser trocado por estrume, ser caro. É o tipo do ser humano que não deveria ter vindo pra cá. Sujeito à toa. 8 e 8 agora.
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6: 8 e 8, horário da coincidência, 8 horas, 8 minutos, vamos falar de saúde, o Serginho tá comigo. Serginho, bom dia.
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6: 8 e 12.
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18: Olá, muito bom dia. Hoje vamos falar do Refis, viu? A Prefeitura de Cambé lançou o Refis Cambé 2026, programa para renegociação de dívidas municipais. O prazo de adesão começou no dia 1º de junho e vai até dia 31 de julho deste ano. O programa oferece descontos de 40% a 100% sobre multas e juros das dívidas ativas. O desconto não se aplica ao valor original da dívida, nem à correção monetária. Podem ser negociadas dívidas como o IPTU e também o ISSQN. Condições para o IPTU e também os demais tributos. Se for pagar à vista, 100% de desconto em multas e juros. De 2 até 12 parcelas, 90% de desconto. De 13 parcelas a 24 parcelas, 70% de desconto. De 25 a 36 parcelas, 50% de desconto. Condições especiais para o ISSQN. À vista, 100% do desconto. De 2 parcelas a 7 parcelas, quitando ainda em 2026, 95% de desconto. O parcelamento que ultrapasse 2026, 70% de desconto. E de 13 a 24 parcelas, 50% de desconto. E de 25 a 36 parcelas, 40% de desconto. E a Prefeitura incentiva os contribuintes a procurarem a renegociação logo nos primeiros dias para aproveitar as melhores condições do ISS. Segundo o secretário de Fazenda, o programa busca regularizar a situação dos contribuintes e aumentar a arrecadação para investimentos em serviços públicos. O atendimento na Secretaria Municipal da Fazenda é lá na Rua Pará 264, de segunda a sexta, das 8h30 às 11h30 e das 13h às 16h30. Mas se você quer ligar, pode ligar no 31-7429-00. Então está aí a oportunidade para você aderir ao Refis 2026. Eu sou Marcelo do Carmo, desejo a todos uma boa quarta-feira.
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7: 8h15 agora, 8h15. Não perca a hora, trabalhador, não perca a hora, dona de casa. 8h15, já nós vamos falar do trânsito, né? Daqui a pouco também tem o doutor Evandro aqui para falar para nós qual que é os principais sintomas de hoje, né? Os principais sintomas de hoje, quem tá nos hospitais. Às 8h16, deixa eu falar da Rodestubo, Alto Fossa.
12: 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Toda a região que está me acompanhando aí. 8h17, Gaspar.
10: E olha, Cobra, a gente tem o depoimento dessa mulher de mais de 60 anos de idade que foi estuprada por um jovem de 20 anos na cidade de Cambé. Nesse depoimento, ela relata ali como foram os momentos de tensão que ela passou ali, inclusive, Cobra. Ela relata também nesse depoimento que a gente vai escutar agora, que vários carros passam nesse momento que ela está sendo violentada e ninguém para ajudar. Vamos escutar o depoimento dela.
19: Fui abordada por um rapaz que eu não conheço, nunca vi na minha vida. E...

0: minha mão direita erguia, pedindo socorro e gritando socorro, mas nenhum parou. Acho que parou, passou uns quatro. Falei com meu esposo, a partir de hoje, só saio daqui com a sua companhia. Sozinha nunca mais. Então eu acredito sim que ele tem que ser pagar pelo que ele fez, sim. Porque com certeza eu vou ficar com alguma sequela, né?
1: Tá aí, Cobra, o depoimento dessa mulher, essa vítima, né? Desse crime bárbaro que aconteceu na cidade de Cambé. Inclusive, ela, mesmo ali naquele momento de tensão, procurava falar de Jesus pra ele, pra ver se ele parava, pra ver se tocava o coração dele, mas não teve o que fazer. Lamentavelmente, esse crime aconteceu, mas felizmente esse homem já tá preso, já tá atrás das grades.
2: Coitada dessa mulher, gente. Ela falou que passou alguns carros ali, ninguém teve a compaixão de parar pra prestar o socorro pra ela. Solta o áudio dela novamente. Solta o áudio dessa mulher novamente.
0: Fui abordada por um rapaz que eu não conheço, nunca vi na minha vida. E ele tampou minha boca e foi me empurrando para frente. Aí jogou eu no chão e começou a me dar soco. E eu pedindo socorro, gritando, pedindo socorro, pedindo ajuda. Eu falava que Jesus amava ele, Jesus tinha um plano na vida dele, que eu era avó, que eu tenho neto, que eu tenho até bisneto já. Ele me deixava em paz, que eu estava trabalhando, cantando latinha, e ele, nada, ele só mandava calar a boca. Mas vários carros passavam e eu erguia minha mão direita, erguia, pedindo socorro e gritando socorro, mas nenhum parou. Acho que parou, passou uns quatro. Falei com meu esposo, a partir de hoje, só saio daqui com a sua companhia. Sozinha nunca mais. Então eu acredito sim que ele tem que ser pagar pelo que ele fez, sim. Porque com certeza eu vou ficar com alguma sequela, né?
2: 8h20, gente. A sequela é psicológica. Essa mulher vai precisar de um acompanhamento. Coitada, rapaz. O que aconteceu com essa mulher sirva de alerta para as outras pessoas.
3: Tô, inclusive, Cobra, com o Dr. Ricardo Trinkel, né, o delegado de Cambé, na ponta da linha. Ele que é um dos melhores delegados da nossa região, o homem não tem medo de bandido. Ô, doutor, bom dia!
4: Bom dia!
3: Ô, doutor, como é que foi essa operação de vocês hoje pela manhã na prisão desse elemento?
4: A delegacia de polícia de Cambé, tendo conhecimento dos fatos que ocorreram no dia 17/5, por volta das 5h30 da manhã, a senhora saiu para trabalhar, foi atacada e violentada pelo investigado. Iniciou imediatamente as diligências, conseguimos algumas imagens, porém não tínhamos a identificação e qualificação do sujeito. Através de técnicas investigativas, a equipe conseguiu identificar o alvo, no entanto, não tínhamos o paradeiro, a localização, considerando que os endereços que ele passava no local que trabalhava era falso. Foi pedido para que a sociedade colaborasse, contribuíram e indicaram onde ele poderia estar se escondendo. Foi representado pela busca domiciliar e prisão preventiva. Na data de hoje, foi realizado e dado fiel cumprimento aos mandados e capturado o investigado, colocado à disposição da justiça.
3: Ô, doutor, quer dizer, ele sabia já que estava sendo procurado pela polícia, né? Ele tinha ciência desse fato. É um elemento já conhecido no meio policial com passagens pela polícia?
4: Isso, ele confirmou os fatos, sabia que estava sendo procurado. É um indivíduo de 20 anos de idade, chegou há pouco tempo de São Paulo, não possui antecedentes criminais. Ele alega que estava sob influência de droga e álcool.
2: Ô, doutor Ricardo, aqui quem tá falando é o Cobra Repórter. Eu quero primeiro parabenizar o senhor pelo trabalho que o senhor fez junto com a sua equipe, tirando de circulação esse pilantra, esse safado que cometeu esse ato bárbaro contra essa senhora na cidade de Cambé. O senhor que não aceitou esse tipo de ação, foi pra cima, correu atrás, fez o trabalho bem feito e chegou até esse elemento. Como que vocês descobriram onde ele morava, o que ele fazia? Como que vocês descobriram, doutor?
4: Primeiramente, parabenizar, em especial, a equipe, né, de agente de polícia judiciária que

0: trabalharam diuturnamente para que lograsse êxito na captura do investigado. Agradecer a contribuição da população, a sociedade contribuiu. Como nós tínhamos a identidade e não tínhamos a localização, chegou informação para nós de que esse alvo já estava se escondendo há algum tempo na residência, mas ele não saía para fora. Em posse do mandado de busca, hoje fizemos o cumprimento e lá encontramos o investigado na residência da mãe, que estava no quarto dormindo.
1: Ah, então ele já estava desconfiado, ele já sabia que a polícia estava atrás dele.
0: Já sabia, porque as imagens tinham sido divulgadas até para que a população ajudasse na identificação do investigado.
1: Entendi. E aí ele ficou quietinho dentro de casa, falou: não vou sair para fora para ninguém me ver, para ninguém me entregar. Mas a polícia já tinha a identidade dele. Ele fazia o que em Cambé, hein, doutor?
0: Nesse primeiro momento, ele alega que estava desempregado, estava residindo com a mãe. A mãe não sabia, alega não saber dos fatos. Ele disse estar arrependido e pede desculpas para a vítima e familiares da vítima.
1: Ah, agora está arrependido, né? E ele contou detalhes de como que foi, doutor, no dia que ele cometeu o crime?
0: Ele disse que saiu com um amigo e foram para um bar, beberam e fizeram uso de substância entorpecente, que esse amigo deixou ele ali na região do Ana Rosa por volta da madrugada, disse que estava chovendo, ficou com raiva e acabou atacando e violentando a vítima.
1: 8h25 agora, ele tem antecedentes criminais, doutor?
0: Não possui antecedentes criminais e é oriundo do estado de São Paulo.
1: Esse tipo de crime, o senhor acha que ele pega quanto tempo de cadeia?
0: A pena é alta. No entanto, em que pese trata-se de um crime hediondo, ele, por ter 20 anos, tem o benefício da confissão, tem o benefício de ser menor de 21 anos. Está à disposição da justiça. Vamos aguardar.
1: Ô doutor, mas não tem perigo desse vagabundo sair da cadeia, não?
0: Acredito que na audiência de custódia, não. Ele vai responder pelo crime. Foi decretada a prisão preventiva. Espero que cumpra a pena.
1: Uhum. Ô doutor, ele chegou a violentar a mulher? Ele chegou a consumar a violência sexual?
0: Não teve a conjunção carnal. No entanto, ele, segundo relatos da vítima, ele introduz a mão pela calça e tem o contato com o órgão sexual da vítima, o suficiente para configurar o estupro.
1: Ah, entendi. Não teve, mas teve aí esse ato dele, bárbaro, que acaba concluindo que foi o estupro. E agora ele está preso. Exatamente. Ele fica preso em Cambé ou ele vai ficar preso em Londrina?
0: A priori, ele foi entregue no departamento penitenciário em Cambé, local do cumprimento do mandado de prisão.
1: O senhor teve contato com a vítima, doutor? O estado psicológico dela?
0: É difícil falar sobre o estado da vítima, é uma situação delicada, né? Um crime repugnante, mas a vítima foi fundamental nas investigações, considerando que ela, quando tínhamos a imagem, a identificação, reconheceu 100% e pediu para que justiça fosse feita.
1: Entendi. Às 8h27, a operação de hoje foi para efetuar exclusivamente a prisão desse cidadão, doutor?
0: Positivo. A equipe se reuniu logo pela manhã para dar fiel cumprimento ao mandado. A missão foi cumprida com 100% de êxito.
1: Eu quero mais uma vez parabenizar o senhor, deixar esse meio de comunicação sempre à disposição para que a polícia possa divulgar as boas ações. Parabenize a equipe aí pelo trabalho bem feito e a gente tem orgulho de ter essa polícia. Obrigado, doutor.
0: Nós que agradecemos e estamos à disposição. Um abraço.
1: 8h28, Miro Silva. Tá aí, ó. Ele não chegou a consumar a ação sexual. Ele colocou as mãos na parte íntima da mulher. Mas o sufoco que essa mulher passou, Miro Silva, o desespero dessa coitada.
2: E você vê, Cobra, que mesmo com o psicológico abalada, abalado, essa mulher, ela é bem consciente no que ela fala. Ela relata ali no áudio dela, né, os momentos de tensão que ela passou na mão desse indivíduo. E falando do Dr. Ricardo Trinkel Cobra, ele é um baita de um delegado, né? Está à frente desse caso, correu atrás, efetuou a prisão desse indivíduo. E recentemente, ele que prendeu um indivíduo também perigoso na cidade de Rolândia, que estava ameaçando a ex-companheira na cidade de Cambé. Esse indivíduo era morador da cidade de Rolândia, foi até a cidade de Cambé ameaçar a ex-companheira. E um detalhe, esse elemento, ele já está casado, né, já estava vivendo até com a outra mulher, e mesmo assim ele foi até a cidade de Cambé ameaçar outra mulher. Então o delegado, ele foi assim, a mulher, ela procurou a delegacia para relatar que esse indivíduo estava ameaçando ela. Até então os policiais não sabiam de que esse elemento era um elemento perigoso, né, um elemento que já tinha passagem pela polícia, ficou preso um bom tempo, estava de tornozeleira eletrônica, e que esse elemento estava com armas de fogo e drogas. Aí o delegado, né, aquele tirocínio policial, né, Cobra? Ele falou, não, pera lá, esse cara aí, o nome dele não me é estranho. Pesquisou lá e viu que era um elemento perigoso, falou, não, vamos armar uma tocaia aí e vamos pegar esse indivíduo durante a madrugada. Foi lá, fez todos os trâmites com a justiça e foi até a casa desse indivíduo e efetuou a prisão desse elemento, que, repito, um elemento perigoso, né? Tinha várias porções de drogas e armas na casa desse elemento. Então você vê que dois casos graves, esse delegado Ricardo Trinkel aí, ele foi atrás. Repito, é o tirocínio policial, viu, Cobra? Ele enxergou que era algo grave e foi atrás, os dois estão presos.
1: Parabéns, delegado, parabéns. A gente tem que enaltecer quando a polícia faz um bom trabalho. E eu fico feliz de saber que nós temos bons delegados e que a hora que a sociedade precisa, esses delegados trabalham bem. Parabéns, assim como a polícia militar também. Esse vagabundo tá preso, Cambé. Tá atrás das grades. 8h30.
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2: Neste momento, congestionamento, Avenida 10 de Dezembro, próximo à Aviação Garcia, ali próximo a Santos Dumont, inclusive mostra um acidente de trânsito, alerta aqui no nosso aplicativo. Vamos atrás dessa informação para saber exatamente o que aconteceu. Na 10 de Dezembro, um pouco mais para frente, ali no sentido Avenida Brasília, tem outros pontos congestionados também. Avenida Brasília, ali próximo ao Detran, um grande congestionamento no sentido Ibiporã-Londrina, e também na Avenida Brasília, o trecho lá em frente a Brataque, um grande congestionamento também, esse pega em ambos os sentidos. BR-369 neste momento está tranquila, sinaleiro da Balança dos Açores, um pequeno congestionamento ali no sentido Cambé-Londrina. PR-445, o trânsito fluindo normalmente. Avenida Leste-Oeste vai se formando um congestionamento e tem congestionamento também neste momento na JK. Cidade de Rolândia, por enquanto, pelo que eu vejo aqui, o trânsito está tranquilo também, nenhum ponto muito congestionado. E cidade de Arapongas, um pequeno congestionamento ali na Avenida Arapongas, no sentido a Rua Gaturamo. Todas as informações sobre o trânsito você confere aqui na nossa programação, nas nossas redes sociais, e você participa. Viu um acidente de trânsito, passou por um local congestionado, uma situação inusitada no trânsito aí na sua região? Grava um vídeo, manda um áudio aqui pra gente, 3316-4006.
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4: 8h33. Aí, Cambé, olha o pilantra, o safado que violentou a mulher ali no Ana Rosa. Olha aí, a mulher de 60 anos de idade saiu pra catar latinha, ele agarrou a mulher, bateu nela, bateu na mulher, ele quebrou o dente dela. Olha aí, essa mulher gritava por socorro, alguns carros passaram ali, ninguém prestou socorro pra essa mulher. Mas a polícia, através do Dr. Ricardo, delegado, efetuou a prisão do vagabundo na madrugada desta quarta-feira. 20 anos de idade, veio de São Paulo há pouco tempo, estava escondido na casa da mãe. Está preso agora, está atrás das grades, vai permanecer preso, crime grave, vai ficar preso. Essa porcaria que violentou essa mulher na cidade de Cambé. Tá preso e está atrás das grades. Você fica sabendo tudo aqui, ó, na Rádio Cobra FM e no Sistema Cobra de Comunicação. 8h34 agora, 8h34, tem ouvinte participando comigo, Pirulito? Deixa eu ver quem é que está aqui, no 3316-4006, 3312-0104.
5: Bom dia, Cobra, bom dia, Darcy Campos. Isso é uma pergunta pro Dr. Evandro. Gostaria de saber, doutor, o que é bom pra rouquidão e pra melhorar a garganta. Já faz dias que eu tô com dor de garganta, até pra alimentar tá difícil. Gostaria de saber um remedinho bom. Muito obrigado. Deus abençoe.
4: É o Milton, doutor. Bom dia, doutor, tudo bem?
6: Bom dia, Cobra, bom dia, norte do Paraná, né?
4: Que é bom pra rouquidão, doutor?
6: Nesse caso, tem bastante variável, viu, Cobra? Essa rouquidão persistente, assim, tem que saber se tem se catarro, por exemplo, tosse com catarro, tem que saber se tem febre, se teve febre. Mas para sintomas respiratórios, tipo coriza, tosse seca, e rouquidão e dor de garganta, pela tosse, geralmente, a gente usa bastante o corticoide, a prednisolona. Aí, para um adulto, por exemplo, você usa 3 dias, né? 20 miligramas, um comprimido de 8 em 8 horas por 3 dias. É a prednisolona. No sistema único tem o prednisona, que é muito bom também. Você pode usar da mesma forma, 20 miligramas, de 8 em 8 por 3 dias, que é o que vai tirar mais rápido o sintoma respiratório de alguma infecção ou síndrome gripal que ele possa estar tendo.
4: 8h36. Doutor, tá tendo muito esses sintomas?
6: Muito. No entanto, que voltou a ter uma situação, Cobra, que me chama a atenção sempre. tem assim, nos consultórios médicos das UPAs, das UBS, tem uma receita já pronta. Porque assim, o sistema único, ele tem poucas opções de antitérmico, antialérgico, analgésico, broncodilatador, no caso. Então você deixa lá as opções que tem, você só coloca, por exemplo, a quantidade e a miligrama do medicamento. Já está pronto assim, aí você coloca o nome da pessoa, a quantidade e miligrama dos medicamentos. De tanta demanda que está tendo, cobra. É impressionante. E tá, se todas elas... Tinha que ir mesmo, você procura médico. Não foi assim, tá tendo aquela coisa. Uma testadite, não tá tendo, cobra. A real necessidade da pessoa ter que ir mesmo.
4: Doutor, o senhor atendeu essa noite aonde?
6: Eu não atendi ontem. Essa noite, eu atendi antes de ontem, né? Atendi aqui em Rolândia.
4: Ah, é?
6: Aqui em Rolândia. Lotado.
4: Lotado?
6: Lotado. Ô, cobra, eu vou falar uma coisa, você tem que elogiar, viu? Ó. O Fábio, que é o responsável pela escala, cara do céu, ele tá se virando nos 30. Tá, ó, duas vezes eu fui lá, tinha 9 médicos, eu fui o décimo. Ele me pediu para ir ajudar, assim, quando a demanda passa de 2 horas de espera aqui na triagem. Ó, tá, ó, Rolândia, a medicação tá sendo tudo fornecida. Ó, tá de top, hein? Tem que tirar o chapéu, hein?
4: Ó, em vista agora, dos outros lugares.
6: Bem melhor.
4: Melhor?
6: Bem melhor.
4: Bem melhor. Melhor que Cambé?
6: Ah, hoje tá. Porque a quantidade de médicos que está sendo disponibilizado aqui em Rolândia, não tem nenhum lugar que tem 10. Nem Londrina.
4: Melhor que Londrina?
6: Melhor que Londrina. No Sabará, no Centro Operário, não tem 10 médicos assim. Rolândia tá de parabéns. Olha, aí você tem aqueles momentos... Claro, sempre vai ter aquela crítica, né? Sempre vai ter crítica. Sempre. Não tem como não ter. Mas se você comparar o serviço de outras cidades, Apucarana, Jandaia, Maringá, Londrina, Cambé, Rolândia tá bem melhor. A disponibilização. E outra coisa, a facilidade para acesso à medicação, cobra, está dentro do UPA. A farmácia está dentro do UPA, isso aí não tem em outro lugar.
4: Uhum.
6: Ou você compra, ou no outro dia você vai buscar numa farmácia popular ou numa UBS. Rolândia não, está dentro do UPA, cara.
4: Que legal. Olha,
6: e aí você vê assim, que tem aqueles momentos de picos, igual domingo, foi domingo, foi, não, segunda-feira passada agora. Eu tava sem plantão, aí o pessoal me ligou. Ó, tá tendo uma espera aqui de mais de 3 horas, você pode ajudar? Vou. Aí eu comecei a trabalhar às 5 da tarde, fui até às 11 da noite. Então assim, ele chama na hora, quando ele vê que tá uma demanda aumentada, ele aumenta, eu era o 11º médico.
4: Olha só.
6: Cara, assim, excelente.
4: Uhum. 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Tô recebendo o Rodrigo aqui do circo, rapaz. É, Rodrigo tá aqui, o Rodrigo era radialista também lá em Curitiba. Rodrigo, bom dia.
7: Bom dia, Cobra, bom dia você ouvinte da Rádio Cobra FM. É verdade, já fui radialista também, viu? 4 anos que trabalhei em rádio. Que alegria, que bons tempos que relembro quando a vez que venho em estúdio de rádio. Consigo lembrar daqueles tempos que trabalhei em rádio também.
4: Olha só, e nas suas andanças por aí, você sempre está dentro do rádio divulgando o circo.
7: Com toda certeza, com toda certeza. O rádio.
4: Qual a rádio maior audiência que tem por aí nesse mundão por onde você foi?
7: Rapaz, a gente passou já por muitas rádios, né? A Cobra aqui, eu tava comentando isso agora aqui na entrada, como tem a força da Rádio Cobra aqui. Rolândia região, realmente é muito impressionante a força que tem a audiência da Cobra aqui na região, viu? Olha que fazia bacana. Tempo, a gente tá vindo de algumas temporadas, a gente tá vindo agora entrando na região norte de fevereiro pra cá. Né? Então a gente já passou na mão de algumas emissoras aqui na região norte do estado, mas realmente fazia muito tempo que eu não via assim uma rádio com a força que tem a Cobra FM. E outras tantas, né? Região de Curitiba lá, 98, que é a líder de audiência lá em Curitiba, Rádio Massa, Mundi em Ponta Grossa, enfim, tantas, Capital FM, lá em Cascavel, né? A gente sempre tá com as maiores emissoras do estado, sempre em parceria com o The Big Circus, porque a gente precisa, né? Uhum. A gente precisa. O The Big Circus é um dos líderes do circo hoje no Brasil e tem que estar com as líderes da audiência, sempre, né?
4: Bacana. O circo foi um sucesso em Arapongas, né?
7: Rapaz, foi muito sucesso e não está sendo diferente aqui em Rolândia, né?
4: Uhum.
7: Como o público de Rolândia gosta de circo, rapaz.
4: Que bacana.
7: Nossa, é impressionante como o pessoal aqui gosta. Tava conversando ali com o Mira agora também. Como o pessoal abraçou o The Big Circus aqui em Rolândia. Arapongas foi um sucesso, né? A gente tá vindo aí de uma temporada maravilhosa e já encaminhando aqui em Rolândia também para uma temporada fantástica.
6: Vamos falar uma coisa? Olha aqui pra você ver o vídeo, olha. Sexta-feira agora.
4: Você tá no circo?
6: Meu aniversário.
4: Fui comemorar
6: no circo.
4: Vai comemorar no circo?
6: Fui comemorar no circo.
4: Aí, ó. Na estreia. Foi
6: dois filhos.
4: Foi na estreia do circo. Olha só, beleza.
6: Eu e meus dois filhos comer cachorro quente, pipoca.
4: Olá.
6: Maçã do amor.
4: Ô, oh, coisa gostosa. Tinha.
6: Comprei negócio da mágica.
4: Aí, ó.
6: Comprei a bolinha doida lá. Comprei a espada do Jedi lá.
4: Você viu, rapaz?
6: Fui comemorar meu aniversário no circo.
4: Que aí, gostoso. Tá vendo?
6: Foi maravilhoso.
4: Uhum. Foi, gostou?
6: Maravilhoso.
4: Se divertiu.
6: Muito.
4: Deu boas risadas.
6: Meu filho quer voltar, o menor.
4: Olha aí. Então
7: tem que aproveitar, porque o The Big Circus, a gente sempre, toda noite, tem alguma coisinha diferente.
6: Ah, é?
7: Então o espetáculo nunca é igual, né? Legal. Sempre você vai assistir alguma
6: foi
7: coisa
6: muito
7: diferente.
6: Bom,
7: então, realmente, o The Big Circus tem essa qualidade, que é você vai num dia e se você voltar pra assistir o espetáculo novamente, você vai ver coisas diferentes.
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4: 8:43. Eu quero ir no circo, rapaz.
7: Olha, então estamos esperando. Eu vi o vídeo que você fez ontem lá.
4: Ah, você viu?
7: Eu vi. Você passou lá. Tem circo na cidade. Vocês podem ir circo.
4: Uhum.
7: Eu vi o vídeo. Que legal.
4: Bacana,
7: né?
4: Legal.
7: Só que agora tem que entrar, viu?
4: Uhum.
7: Não é só por fora, não.
4: Tem que passar lá
7: e entrar e assistir o espetáculo, viu, pobre?
4: Fala pra mim o que é que tem de atração lá no circo.
7: Olha, o The Big Circus é aquele circo da infância. O circo com gostinho de quando a gente ia com os nossos pais, com os nossos avós. Eu sempre gosto de destacar, além dos mágicos, dos palhaços, malabaristas, trapezistas, equilibristas, nós temos duas atrações que são as nossas cerejinhas do bolo. Uma delas é o mundo dos dinossauros.
6: Não dá spoiler.
7: Que a criançada fica louca, não fica nos dinossauros?
6: Não dá spoiler, não.
7: Tem um tiranossauro Rex grandão com mais de 9 metros. É gigante, é gigante.
6: É que isso é inesperado, você não...
7: Fica esperando.
6: É uma surpresa. É muito legal.
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6: Olha, eu tenho uma preferência. Eu vi a mulher mais linda do mundo lá.
7: Olha lá, rapaz.
6: Olha do Bambolê.
7: Você viu?
6: Que mulher linda. É a mais linda que eu já vi na minha
4: vida. Vai que é a esposa dele, doutor.
7: Ah. Não, essa é prima.
6: Mas ela é linda demais. Eu tava elogiando a beleza.
7: É lá.
6: Aí ela falou que... Bom, meu filho falou que tinha 50
4: pirulito bambolê. Pirulito disse que já quer ir lá.
6: Esse eu não vi bambolê, não.
4: Vergonha, pai.
6: Eu não vi bambolê nenhum. Eu não vi bambolê nenhum. Mas que mulher linda.
4: Tá vendo?
6: Eu e meu filho ficamos parados.
7: E a propaganda não precisa de mais nada, rapaz. Tá vendo? Quem assistiu, recomenda. Quem assiste, recomenda. Porque o The Big Circus, a gente tem essa preocupação de trazer um espetáculo pra toda a família. 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
4: Tá, e tem ingresso aqui pra sortear na rádio?
7: Tem ingresso!
4: Ah, é?
7: E eu quero saber como é que faz pra participar.
4: É só mandar as mensagens aqui e a gente vai sorteando por programa.
7: Exatamente.
4: Tá, quem quer ir no circo vai mandando mensagem na rádio e a gente vai sorteando aqui por programa.
7: Exatamente. 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
4: Fala da Cobra FM lá.
7: E a Cobra FM, que é a nossa parceira, está aqui divulgando o circo com muito amor, com muito carinho. E Cobra, já te agradecer, porque pra gente que tá na estrada, é sempre muito importante agradecer ao Miro também, que foi lá, fez um vídeo. Ele fez o vídeo dentro do Globo da Morte sem a moto. Agora eu quero saber se ele vai entrar lá.
6: Não vai.
7: Com a moto dentro.
4: Só uma moto só. Só uma moto, doutor.
7: Uma moto pode ser.
4: Uma moto só. Pode ser, Miro?
8: Eu tô até com medo de ir lá no circo. Eu não fui ainda, mas eu tô até com medo de ir lá e ele me chamar no palco lá.
7: Não, pode ficar tranquilo, porque o mágico não chama.
8: Não.
7: Quem chama é o palhaço.
8: Mas eu vou, viu?
7: Você pode ficar tranquilo, que no meu número você não vai subir, não.
8: Mas o circo. O meu filho ficou.
7: O resto eu não garanto.
8: O circo realmente é diferenciado, viu, Cobra? É um dos melhores que eu já vi aqui na no nossa
6: região. Meu filho ficou tentando até hoje descobrir das garrafas.
7: Aquilo lá ele fica... Aquilo é bom pra você levar o mágico no churrasco.
6: Cara,
7: não falta bebida no churrasco.
6: Cara, impressionante. E o meu filho... O da água do jornal, muito legal.
7: Ontem tinha um lá no circo que foi assistir o espetáculo que queria me sequestrar, queria levar eu embora. Ah, não, você vai levar, eu vou deixar você lá fazendo...
6: Oito garrafas?
7: Oito garrafas. Oito fazendo aplicação de garrafa pra mim lá em casa.
6: Do nada.
7: Você vai levar, eu vou te levar embora. Eu falei, não tem problema, a garrafa é na conta do mágico.
4: Tem
7: e a picanha é na tua conta.
4: Tem circo hoje, tem circo amanhã que é feriado, tem circo na sexta-feira, tem circo no sábado, tem circo no domingo. 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Obrigado, Rodrigo.
7: Muito obrigado, Cobra. Vamos todos ao circo.
4: A hora certa você confere.
8: Agora 8h48.
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5: Às 8h52, 8h52. Vamos trazendo informações. Eu vou para Curitiba, rapaz, da capital do estado. Jomar Valença. Bom dia, Jomar.
6: Opa, bom dia a toda a equipe do Cobra Repórter. Muito bom dia. Hoje é quarta-feira, 3 de junho. Estamos com 10 graus de temperatura em Curitiba neste momento e a previsão é de 19 graus para a tarde de hoje. E o Paraná ampliou as ações de conscientização sobre a importância da testagem para HIV. Os exames são gratuitos, rápidos e realizados pelo SUS em unidades de saúde de todo o estado. O diagnóstico precoce permite iniciar o tratamento rapidamente, garantindo mais qualidade de vida e reduzindo a transmissão do vírus. A terra indígena Rio das Cobras, em Nova Laranjeiras, recebeu a abertura da 4ª Jornada da Natureza, uma mobilização voltada à recuperação ambiental e ao enfrentamento das mudanças climáticas. Na ação, comunidades indígenas semearam 2 toneladas de sementes de palmeira jussara, espécie nativa da Mata Atlântica, ameaçada de extinção. Com o tema Semeando Vida para Enfrentar a Crise Climática, a programação segue até o dia 6 deste mês de junho, em municípios como Quedas do Iguaçu, Rio Bonito do Iguaçu e Adrianópolis. Com tempo bom em Curitiba e temperatura máxima prevista para a tarde de hoje de 19 graus, Jomar Valença com as informações da rede AERP. A todos uma ótima quarta-feira.
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8: Bom dia, Cobra Repórter, bom dia, Dárcio Campos e um bom dia a todos os ouvintes da 107.1. Nós recebemos hoje a dúvida do ouvinte Agnaldo Granja Cripa, morador de Cambé, e nos diz o seguinte: bom dia, doutor Moraes, pode me informar se a contribuição do MEI é mais baixa do que a do facultativo? Olha, Agnaldo, na verdade, a contribuição tanto do MEI como do contribuinte facultativo, ela é no valor de 5% do salário mínimo. Porém, a contribuição do MEI acaba ficando num valor um pouco maior, já que no momento em que o MEI paga o DAS, ele paga junto com o INSS alguns outros impostos, ISS e também o ICMS. Por isso que o valor total da contribuição do MEI acaba ficando um pouco maior do que a contribuição do contribuinte facultativo. Outra coisa que você tem que se atentar é que, caso você não esteja exercendo uma atividade, a contribuição correta é como contribuinte facultativo. Caso você não esteja exercendo atividade e pague a sua contribuição como MEI, pode ser que lá na frente, quando você requerer um benefício, o INSS requeira que você comprove que de fato exerceu uma atividade e, como isso não ocorreu, você vai ter dificuldades em conseguir seu benefício. Se você, ouvinte, assim como o nosso ouvinte Agnaldo, tem alguma dúvida sobre o tema INSS, pode mandar essa sua dúvida aqui para a rádio. O telefone é o 3316-4006 e nós responderemos essa sua dúvida ao vivo aqui no ar. E para você que gosta desse assunto, pode visitar também o Instagram do meu escritório, que é o pupomoraes.advocacia_. Lá você vai encontrar publicações diárias sobre o tema INSS e seus benefícios. Cobra Repórter, Dárcio Campos, a todos os ouvintes, um grande abraço e até amanhã.
9: Oito horas 57 minutos, Miro Silva.
10: E olha só, Cobra, um grave acidente foi registrado na noite de ontem no trecho entre Biporã e Londrina, nas proximidades do SEASA. Socorristas do SEAT e uma médica do SAMU foram acionados para atender uma vítima de uma colisão entre um veículo Citroën e uma HB20 de cor branca. Segundo informações apuradas no local, o motorista do Citroën C3, ele tentou cruzar a rodovia ali em um local, um retorno ali que é proibido, viu? E aí a colisão aconteceu. Um dos motoristas aqui, ele foi levado em estado grave até o hospital. Álvaro Luz da Cruz, de 61 anos de idade, ele chegou a ser ejetado do carro, viu, Cobra?
9: É, eu vi a pancada, rapaz, ontem à noite, né? Pancada feia, eu vi essa pancada aí. Lamentável. 8h58, Gaspar.
11: E olha, a farmacêutica EMS anunciou que o preço da primeira caneta emagrecedora brasileira de semaglutida vai custar a partir de R$ 452,00. De acordo com a empresa, o medicamento chega ao mercado a partir do dia 15 de junho. O anúncio foi feito em um evento fechado para pessoas ligadas ao mercado e médicos. A versão brasileira do mercado chega ao país com uma expectativa de aumentar o acesso ao tratamento, que pode custar cerca de R$ 1.000 por mês.
9: Olha só, rapaz, quer dizer que vai baixar. Então, é a mesma da... O doutor tá aí. É a mesma do Manjaro, doutor?
12: Não, é o Ozempic, o Vigovis.
9: Ah, é?
12: Mas é boa, é semanal, é muito boa. Assim, a perspectiva de perda é de 15% a 25% do peso em 3 meses a 4 meses.
9: Ô, louco.
12: O Monjaro é 2 meses, né? Ela aumenta um mês, 2 meses só, mas é semanal a aplicação.
9: É boa também.
12: Muito boa, top.
9: É, 400 vai ser um preço bom, né? É,
12: eu conversei bastante com o pessoal da empresa... É que eles me visitam, né? Uhum. Eu até fiquei surpreso agora, porque falaram pra mim, a expectativa era R$ 830. Empresa de mercado. Uhum. Agora o Gaspar falou essa, fiquei animado agora, hein, Gaspar?
9: 400, né?
12: Vai vender demais.
9: Vai vender muito.
12: E aí não é falsificado, igual o pessoal tá trazendo tiros de hepatida, né? Uhum. Trazendo pneu de caminhão, né, cara? Aquilo é absurdo.
9: Porque, ah, essa,
12: né,
9: do Paraguai é perigosa?
12: É falsificada, né?
9: É falsificada.
12: A Elilili tem a patente até 2036. Uhum. Tudo que for fora Elilili é falsificação.
9: Uhum. E é perigoso.
12: Ah, você não sabe o que tem, você não sabe como foi feito, você não sabe se é estéreo, como foi armazenado, você não sabe nada, né? Falsificação.
9: Toma no escuro, né?
12: Toma no escuro.
9: É perigoso.
12: Bem no escuro, perigoso, né?
9: Uhum.
12: Bem no escuro mesmo, viu?
9: Tá certo. O senhor vai atender aonde hoje?
12: Hoje eu vou pra clínica.
9: Depois da clínica?
12: Depois da clínica eu vou ver se eu venho aqui trabalhar aqui no UPA, aqui em Rolândia.
9: Ah, é? Uhum. E a namorada?
12: Ah, não, tô parado, hein?
9: Parado. Tá parado?
12: Eu tô zero, zero bala.
9: E a ex?
12: A ex tá bem ex mesmo.
9: É. Não tem mais jeito?
12: Não.
9: Não, não viu mais
12: não,
9: ela?
12: Não, não, não, não, não.
9: Tem saudade?
12: Tenho.
9: Tem?
12: Tem.
9: Muita saudade?
12: Bastante.
9: É?
12: Eu não vou querer outra mulher, não.
9: Não vai querer outra?
12: Não, não, para com essa história de.
9: E você tem com as penas de voltar ainda?
12: Não. Não, quero.
9: Ah, mas você vai falar?
12: Ah, é, vai, doer, volta, né? Vai doer.
9: Você volta no outro dia.
12: Ô, oh, rapaz, vai dar um comichão.
9: Você vai falar de voltar, você volta no outro dia.
12: Ah, vá, pô.
9: Obrigado, doutor. Deus
12: abençoe a todos.
9: Amém. 9 horas, Darcio Campos.
13: As últimas cobras, o programa Castra Mais Paraná 2 realizou a castração de 1.543 cães e gatos em Londrina. A iniciativa aconteceu entre os dias 18 e 28 de maio e fez parte do programa do Ministério do Meio Ambiente, que visa possibilitar os tutores o acesso ao procedimento com custo zero. Para mais informações e também cadastro, o pessoal pode se inscrever na Diretoria de Bem-Estar Animal da CMTU pelos telefones 3379-7925 ou 99997-9755 pelo WhatsApp.
9: Tá certo. Vamos embora, Mino Silva.
12: Bora até amanhã, se Deus
9: Vamos
12: quiser.
9: Vamos embora, Gaspar.
12: Bora até amanhã, se Deus quiser.
9: Vamos embora, Darcio Campos. Vamos
13: embora, cobra prometendo voltar amanhã. E lembre-se que este dia único nunca mais viveremos outra quarta-feira, meio de semana, 3 de junho de 2026. Portanto, aproveite cada minuto, cada segundo. Bom dia, bom feriado.

0: Obrigado, amiga.
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3: Cobra FM 95, bom dia pra você.
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3: Amor e alegria, bom dia. Todo dia, né? A Rádio do Norte do Paraná. Bom dia, bom dia, bom dia. Obrigado pelo carinho da sua audiência. Começa agora mais um Manhã Total. Esse cara na companhia aí do programa Cobra Repórter até o exato momento e agora com a gente até o meio-dia, 3 horas com muita música legal, com muito sucesso, entretenimento, tem promoção, tem muita coisa legal pra você rolando no programa e, claro, você participando e mandando um beijo. Temperatura de momento, 15 graus. Olha só, a probabilidade de chuva 10%, pouco, né? Umidade 84%, vento 16 km por hora, predominantemente nublado. Tá sol aqui, né? Mas tá marcando, o clima, o tempo tá marcando, quem sabe aparece algumas nuvens aí, então a gente não sabe direito, né? Temperatura máxima pra hoje 22 graus, a mínima foi de 12, um frio danado durante a madrugada, durante o comecinho do dia aí, né? E continua frio, porque vai ficar aí apenas em 22 graus agradável, né? Bom dia, Ellen Sorriva!
5: Bom dia, Sidney Domingues! Bom dia, povo abençoado da 107.1. Não tem nada agradável aqui, não. Tá um frio do caramba. Meu pé tá gelado. Né? O vento tá cortando lá fora. Olha, esse negócio não funciona muito, não.
3: Não, né?
5: Não, eu não sou muito fã do frio, não. Você é?
3: Ah, Eu gosto. Eu não gosto de passar frio, como eu sempre falo, né? Mas tem que estar bem
5: aquele
3: agasalhado.
5: Bobo, né? É. Ah, eu gosto do frio e tá tudo encapotado. Quem gosta do frio anda sem roupa no frio, não é assim?
3: Sem roupa, sem blusa, né?
5: Exatamente.
3: E é isso aí.
5: E bora começar nosso programa, que seja uma quarta-feira. Entalei aqui.
3: Já começa já
5: ficar abençoada, véspera de feriado. E aqui muito alto astral, coisa boa. Juntinho com vocês até o meio-dia. 9h07.

0: Manda o seu bom dia, o seu recado, manda a sua mensagem. 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
0: É isso mesmo. 9:20, você também ouve pela Alexa e pelo Rádios Net, né? É isso mesmo. As plataformas digitais para você acompanhar a gente. 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
0: Esse é o recadão aqui da programação. Bom dia.
1: 9:21.

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1: 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Tá na hora da hora. Acerte com a gente. 9 horas e 25 minutos.

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9: Cobra FM, 9:35. Bom dia pra você.
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9: Tudo bem, tudo certinho, tudo ok? Tudo chique na botina? Começa agora o Túnel do Tempo.
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9: 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Vamos voltar no tempo aí, vamos embarcar no DeLorean e voltar no passado para relembrar bons tempos, velhos tempos, boas lembranças. E claro que você vai matar saudades aqui, tá bom? Curtir junto com a gente nosso Túnel do Tempo, esse bloco aqui, a partir das 9:30 de segunda a sexta, tem o nosso Túnel do Tempo. Continua participando, mandando seu beijo, mandando seu alô, aqui na melhor. Começando com o Queen.
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0: nosso turno do tempo de hoje. A música com Eric Carmen, Ugly Eyes. Teve também Gustavo Lima, 10 anos. Banda Raça Negra, Quando Te Encontrei. Kid Abelha, Na Rua, Na Chuva, Na Fazenda. E a música do Queen, I Want to Break Free, pra você. O turno do tempo hoje pra você na 107.1, nesse dia 3 de junho. E a programação continua até o meio-dia com a sua participação. Lembrando que amanhã tem mais, hein? A partir de amanhã, feriadão, mas vai ter Túnel do Tempo a partir das 9h30 da manhã. Estaremos por aqui, comandando a festa pra você. E até o meio-dia, né? E logo mais ao meio-dia tem nosso amigo José Gazzone trazendo aí o baú da 107, as músicas do passado pra você relembrar os bons tempos, né? Velhos tempos, boas lembranças.
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1: Acerte seu relógio com a gente. 9h55.
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3: E o governo do México informou que trabalha em conjunto com Estados Unidos e Canadá na criação de protocolos sanitários para a Copa do Mundo de 2026, diante do avanço do surto de ebola na República Democrática do Congo. As medidas incluem monitoramento epidemiológico, planos de isolamento e ações coordenadas entre autoridades de saúde e turismo dos três países que receberão o torneio. A seleção congolesa disputará partidas tanto em território americano quanto mexicano durante a fase de grupos. O secretário de Saúde do México, David Kirchenobit, afirmou que os governos já atuam de forma integrada para reduzir riscos de transmissão durante o Mundial. Faltando 8 dias para começar a Copa, Guilherme Gaspar.
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1: Uma excelente manhã para você que está com a gente aí. 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Então retire a sua nos seguintes pontos. 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Então retira a sua aí, ó, tabelinha, hein, pessoal. E vamos acompanhar os jogos da Copa do Mundo, com certeza fazendo a festa junto com a galera aí, beleza? Então esse é o nosso recadão pra você, aqui no 107.1 Rádio Cobra FM. 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É isso mesmo, hein? Vamos pro circo? Hoje vou sortear um par de ingressos aqui, eu e a Ellen vamos sortear no final do horário. Par de ingressos pro The Big Circus. Nome completo, manda aí, nome completo, fala, quero ir pro circo. Escreve a palavra circo e com certeza você vai estar concorrendo com a gente no final do horário. Quem sabe você ganha esse par de ingressos pra ir pro circo aí com alguém especial que você tanto gosta, levar alguém da família aí pra curtir um circo com você. 10 e 6, manda sua mensagem.
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1: Opa, bora que bora! 10 e 8, bom dia pra você. Vamos pra nossa segunda hora, hein? hein? O nosso Manhã Total que segue por aqui até meio-dia. Participa aí você também, manda beijo, beijo, beijo, beijo, beijo, beijo. 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

0: Esse é o som do Gustavo, Grupo Menos é Mais. E Natan, a música pela última vez. Agora 10h14, 10 horas 14 minutos. Bom dia, bom dia, bom dia. Como tá sendo a sua manhã aí? Muito gelada, muito frio? É, vai ter visita, vai chegar as visitas, tá fazendo a faxina aí. Feriadão, geralmente a visita chega, nem avisa, né? Chega já.
1: Eu que gosto de ser a visita.
0: Você gosta?
1: Vai fazer as visitas. É bom ser a visita, né?
0: Eu duvido que amanhã você não vai dormir.
1: Será?
0: Você não vai sair da cama, não.
1: É capaz, se ficar capaz. Nesse gelinho assim, meu filho, ó, só olha. Sexta-feira que vão olhar pra minha cara.
0: Só sexta-feira, né? Então tá bom.
1: Pessoal, vai mandando seu alô aqui pra gente, seu bom dia, no 4333-1640-06, aniversariantes da semana. Olha só, você que fez aniversário de sábado passado até hoje, manda o nome completo do aniversariante pra gente, porque sexta-feira tem sorteio de bolo com refrigerante pra você. Quem já mandou, tá tranquilo, já tá cadastrado, não precisa mandar novamente, mas você que ainda não mandou, dá tempo, manda aqui pra gente, porque pode ser você o ganhador. Tem par de ingressos pro circo da cidade de Rolândia, espetáculo a partir das 8h30 da noite. Olha, gente, circo top da galáxia, The Big Circus, maravilhoso espetáculo. Então, você pode ser o ganhador. Se você quiser concorrer, só mandar o nome completo aqui pra gente, tá? Par de ingressos hoje.
0: E a palavra circo.
1: E a palavra circo, exatamente.
0: É isso mesmo. 10h15, bom dia pra você que está ligado com a gente na programação.
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0: Esse é o recadão pra você. Vou dar um abraço aqui pro meu amigo Marcelo. Marcelo está em Curitiba e ele falou, frio? Aí tá frio? Pensa no frio aqui em Curitiba.
1: Vou falar pra você
0: Curitiba
1: o que é frio.
0: Lá é frio,
1: é,
0: hein?
1: É, o legal de Curitiba é que você tem as quatro estações num dia só.
0: Um dia só, mas é hoje
1: maravilhoso.
0: Hoje é só Alasca.
1: Hoje tá só geando.
0: É só Alasca hoje.
1: Eita, o Alasca tá lascando de frio.
0: Tá lascando frio.
1: Paulo Lovato, meu querido, um abraço pra você. Obrigada pelo carinho da audiência.
0: Paulo Lovato disse que tá agasalhadão, tá de touca.
1: Tá todo encapotado.
0: Capotado, diz que fica no sol pra não
1: pegar. Tá de Japona, ô Paulo?
0: Tem que ter aquela vitamina, como chama a vitamina lá?
1: D.
0: A vitamina D?
1: A vitamina D.
0: Ah, D, né?
1: É.
0: Senão você falou que não dá, não. Os pés já começam a doer, as juntas.
1: As juntas tudo, trava tudo, eita, aí é um problema.
0: Esse Paulo Lovato, um abraço aí. Mas ele consegue umas blusas bonitas, não?
1: É.
0: O Vicentino, ele falou.
1: Estiloso.
0: É. Abraço.
1: Edinaldo Aparecido, um abraço pra você, obrigada pela participação. Elizabeth Motoque, Maria José, meninas, beijo, obrigada pela audiência. 10h17.
0: Bom dia pra você. Bom dia.

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1: 7.1 Tá na hora da hora, acerte o seu relógio, 10 horas e 25 minutos. 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
6: Bora que bora! 10h35, bom dia pra você!

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0: você, Amado Batista, com Gustavo Lima, Alucinação. Faltam apenas 16 minutos para as 11 horas da manhã, 16 para as 11, bom dia. Para você que está com a gente aí, ouvindo a programação, com o radinho ligado, na sua casa, no seu carro, no seu trabalho, no sítio, na fazenda, na rodagem aí, levando a gente de carona. Obrigado pela carona, hein? Chegando quase o horário do almoço. Você que tá já nos preparos, quarta-feira. O que, que será que a será que a Ellen tem pra hoje pro cardápio?
1: O que, que
0: dela
1: eu iria hoje?
0: Com esse frio, imagina só a comida que a Ellen vai hoje.
1: Não, hoje eu vou com uma comida leve.
0: Leve.
1: Nós havíamos comentado ontem, hoje eu vou de peixe cozido, peixe de couro, sabe?
0: Peixe de couro é bom.
1: É, bagre e tal, aquele peixe no molho assim.
0: É.
1: É, com polenta.
0: Polenta? Peixe com polenta?
1: Peixe com polenta.
0: Olha.
1: É, aquele peixe no molho com polenta. Eu iria de
0: bom,
1: peixe
0: hein?
1: No molho. Quem fizer, manda o endereço pra nós.
0: Manda a localização.
1: Tô aceitando o convite.
0: Eita, nós, um peixinho hoje então. Quarta-feira nada de feijoada.
1: Não, não, hoje não. Tô enjoada da feijoada. Hoje eu vou de
0: demais.
1: Peixe no molho. Você vai do quê?
0: Ah, eu não vou pensar daqui a pouco ainda, né?
1: Ainda não decidiu?
0: É, ainda não decidi, não.
1: Tá. Mas certo. Tá,
0: hoje é uma comida bem reforçada, né?
1: Pro frio, bastante, né? Sustância, bastante, né? Sustância, né? Pra dar energia.
0: Tá um frio aí, senão o bicho pega, né?
1: É verdade. Pessoal, vai mandando seu alô, seu bom dia aqui pra gente. Ainda dá tempo de você participar. 4333-1640-06. Lembrando que hoje nós temos sorteio de par de ingressos pro Circo The Big Circus, que é um espetáculo maravilhoso que está acontecendo na cidade de Rolândia. Então, se você quiser participar, é só mandar o nome completo aqui pra gente, porque hoje tem espetáculo a partir das 8h30 da noite.
0: Bom demais, hein? E que espetáculo, né? Porque o circo tá bombando aí na região. E mais do que nunca, você convidado aí, levar a família, né? A criançada que gosta muito. Bom demais!
1: E olha, excelente programação, porque amanhã é feriado. Então,
0: feriado,
1: dá pra você ir
0: isso.
1: Hoje de boa com a família, né? Se divertir, levar as crianças lá pra se divertir. São atrações maravilhosas, não ter que se preocupar com o dia de amanhã, que é feriado, você vai estar de boa, então...
0: Não vai ter aula.
1: Não vai ter aula, alguns vão estar de folga
0: tarde.
1: Também do trabalho, então, ó, um programa bacana pra você fazer hoje.
0: 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A Copa tá chegando.
1: Tá chegando. Faltam hoje 8 dias,
0: oito,
1: né?
0: Dias.
1: 8 dias pro primeiro jogo, que vai ser no dia 13. A expectativa tá grande.
0: Olha.
1: E por isso tem que passar lá no Móveis Brasília já pra comprar a TV, deixar tudo organizado.
0: Tudo
1: porque
0: organizado.
1: O jogo tá chegando. Já pensou se assistir esse jogo na maior emoção?
0: Nesse sofá
1: assistindo o Hexa. Nessa TV maravilhosa,
0: já
1: gigante.
0: Pensou?
1: Já.
0: Então, Hexa, já pessoa vai vir, hein?
1: Tá com jeito,
0: tá,
1: né?
0: Com jeito,
1: se o pessoal continuar nesse mesmo ânimo, é possível.
0: É possível, né? Se a gente ficar esperando mais 4 anos, né?
1: Doido.
0: A idade vai chegando, né?
1: Vai?
0: Fica difícil, né, Helen?
1: Diz que fica, tô
0: fica
1: sabendo
0: difícil.
1: Não. Diz que fica.
0: Nós esperamos demais já, foram 20 e poucos anos já.
1: 20
0: aí,
1: anos, foi, né? 22?
0: Foi 2002.
1: É, 24 anos.
0: 24 anos.
1: Esperando esse Hexa.
0: Tá doido. É, louco. É muito tempo, né?
1: É tempo demais, né?
0: Oi, bom dia.
2: Bom dia, Sidney. Oi. Bom dia, Ellen.
1: Bom dia.
2: Márcio dos Santos de Rolândia.
0: Fala,
2: tô ligadinho, Márcio, no programa.
0: Opa.
2: Quero participar do sorteio do ingresso do circo pra levar meus meninos.
0: Opa. Boa sorte pra você.
1: Ana Maria, bom dia pra você.
0: Pra toda a galera que tá ouvindo a gente aí.
1: Um abraço aqui também pra Silvana do Jardim Tarobá de Cambé. Bom dia, Silvana. 10h49.

0: E aí, deixou ela?
1: Deixei, foi quieto.
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3: Conferindo a hora, agora 10 horas e 55 minutos.
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2: Bora que bora! Às 11h05 da manhã, bom dia!
1: Bom você. Dia!
2: Bele, bele, bele.
1: Muita música, alegria e informação.
2: É animação total, hein?
1: Bom dia, Cobra FM.
2: Muito mais amor e alegria.
1: Bom dia!
2: Oba, oba,
1: bom dia.
2: Oba!
1: Cobra FM.
2: Estamos na nossa terceira e última hora do Manhã Total, hein? Corra pro WhatsApp, manda beijo, manda abraço, participe do aniversariante da semana, participe aí, tem ingresso pro circo des Big Circus. Guarda ingresso aí, hein? Nome completo sempre, manda o um nome bonitinho, certinho aí pra concorrer. Agora tem Darcio Campos e informações.
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4: E o movimento na rodoviária de Londrina deve registrar um aumento expressivo de 30% durante o próximo feriado prolongado, o que representa cerca de 6 mil passageiros a mais circulando pelo terminal. Para atender a demanda, as empresas de ônibus disponibilizaram cerca de 90 veículos extras. De acordo com a superintendência do terminal, o fluxo de viajantes começa a crescer nesta quarta-feira, mas o pico de embarques está previsto para amanhã, enquanto o maior volume de retornos deve se concentrar entrar no domingo.
5: Política.
4: Com 8 votos a favor e 2 contra, a Comissão de Constituição e Justiça da Assembleia Legislativa do Paraná aprovou na tarde passada o voto do deputado Luiz Fernando Guerra do Novo, que recomenda a cassação do mandato do deputado Renato Freitas do PT por quebra de decoro parlamentar ao ter se envolvido em uma briga de rua em novembro do ano passado. O voto de Guerra foi favorável à decisão tomada no Conselho de Ética da Assembleia em maio de que Renato Freitas deve ter seu mandato cassado. A deputada Ana Júlia e o deputado Arilson Chiorato, ambos do PT, chegaram a apresentar votos em separado, pedindo a nulidade do processo. Porém, como o voto do relator foi apreciado antes, esses dois votos em separado nem chegaram a ser apreciados pelos demais integrantes da CCJ.
5: Mundo.
4: E a representante dos Estados Unidos determinou nesta quarta-feira que 60 países, entre eles o Brasil, falharam em impor e fiscalizar efetivamente a proibição da importação de mercadorias produzidas com trabalho forçado. Como resposta, o governo americano propôs aplicação de tarifas adicionais de 12,5% sobre todos os produtos vindos dessas economias. A decisão se baseia na seção 301 da Lei de Comércio de 1974, após uma investigação iniciada em março deste ano. Esse é o mesmo texto utilizado para fundamentar a proposta de aplicação das tarifas de 25% sobre mercadorias brasileiras, entre elas o PIX, o desmatamento ilegal, a pirataria e falhas na aplicação de leis anticorrupção.
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4: E o Senado aprovou ontem um projeto da Câmara que suspende uma resolução do CONANDA, Conselho Nacional dos Direitos da Criança e do Adolescente, que estabelecia um protocolo específico em caso de gravidez para atendimento de menores de 14 anos que foram vítimas de violência sexual. A decisão do Congresso Nacional fragiliza a proteção de crianças e adolescentes que sofreram estupro. A resolução, aprovada em 2024, determinava acesso rápido e seguro ao serviço de saúde para a realização da interrupção legal da gestação em caso de violência contra crianças e adolescentes.
5: Esporte.
4: E a histórica campanha em Roland Garros fez João Fonseca quebrar um tabu de 11 anos para o tênis do Brasil. O jovem chegou ao Grand Slam como número 30 do mundo, mas aparece em 25º lugar na atualização da lista em tempo real, sem chance de ser ultrapassado pelo argentino Francisco Cerundolo. Com isso, Fonseca se torna o melhor tenista sul-americano no ranking da ATP, o que não ocorria com um brasileiro desde 2015. O último a conseguir o feito tinha sido Thomas Bellucci, que alcançaram o posto de 33 do mundo em outubro daquele ano.
5: Previsão do tempo.
4: Nesta quarta-feira, novamente amanheceu com a presença de nuvens baixas e nevoeiros. Nas demais regiões, teremos mais um dia de céu praticamente claro, em função da presença de um ar mais seco. A mínima na região de Londrina foi 9, a máxima não passa dos 21 graus. 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

Cobra FM, 11:16. Bom dia pra você.

0: FM, esse aí é o sucesso do Junior Marx, Ilusão de Amor. 11h19, bom dia pra você que está com o rádio ligado, acompanhando a gente aí, horário do almoço. Tá almoçando aí, bom apetite pra você, tá? Pra você que vai almoçar ainda, tá com o rádio ligado, obrigado pela sua companhia. Até o meio-dia, manhã total de segunda a sexta, das 9 ao meio-dia. 3 horas com muita música legal, entretenimento, informação. Daqui a pouquinho também a gente fala aí sobre os jogos, né? É, vamos falar sobre Copa do Mundo. Muita coisa legal pra você aí sobre a Copa do Mundo 2026, 11h19.
1: Exatamente. O Sidney falou, pra quem não almoçou ainda, bom apetite e tal. Uhum. Pra quem não almoçou ainda, eu tenho sugestão pra você. 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

0: Yeah.
1: Aqui quem fala é o Rafael Santana de Rolândia. Um abraço para todos vocês aí da Rádio Cobra. E eu queria participar do sorteio aí para levar meu filho também no circo, tá bom? Um abraço para vocês, excelente quarta-feira. Até mais.
0: Valeu, até, Rafael. Querido. Boa sorte para você. Quarta para você também.
2: Tudo de bom.
0: Um abraço aqui para Mara, do Vila Nova de Londrina. Bom dia, Mara. Obrigada pelo carinho da audiência.
2: O Sebastião está ouvindo a gente. Alô, Sebastião. Bom dia, bom dia, bom dia.
0: Silvana de Apucarana, um abraço. 11:21.
2: Já?
0: Já.

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2: 7.1 Agora, 11:32.

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8: 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Vamos que vamos!
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8: Faltam 19 pro meio-dia já, hein? 19 pro meio-dia. Finalzinho do programa, né? Dá tempo de você mandar o seu beijo, mandar o seu abraço aqui, aqui, aqui, aqui, ó.
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11: Para a Copa do Mundo, a Alemanha chega com algo que sempre foi a marca dela. Organização, intensidade e uma nova geração que pode ser assustadora. No gol, o lendário Manuel Neuer ainda aparece na lista e segue sendo uma das maiores referências da história da posição. Na defesa, a liderança fica por conta de Antonio Rüdiger, um dos zagueiros mais temidos do futebol mundial. Jonathan Tah, Nico Schlotterbeck e Malik Thiaw formam uma rotação forte fisicamente, enquanto Kimmich e David Raum oferecem qualidade técnica e muita participação ofensiva pelos lados. Mas é do meio pra frente que essa Alemanha chama atenção. Florian Wirtz e Jamal Musiala são dois grandes jogadores da nova geração. São jogadores criativos, rápidos no raciocínio e capazes de decidir uma partida em um único lance. Ao redor deles aparecem nomes experientes como Goretzka, Sané e Kai Havertz, que já disputaram grandes competições e chegam em plena maturidade. E ainda tem atacantes de características diferentes. Um Davi é um finalizador muito eficiente, Bayer traz velocidade, enquanto Woltemade surge como uma das grandes promessas do futebol alemão para os próximos anos. Taticamente, essa Alemanha gosta de controlar os jogos. Costuma atuar em 4-2-3-1 ou até um 4-3-3, com posse de bola, pressão alta e muita troca de posições no setor ofensivo. É um time que tenta sufocar o adversário e criar superioridade através da movimentação constante de seus meias. Se na Copa de 2014 a Alemanha era lembrada pela força coletiva, a versão de 2026 parece reunir o melhor dos dois mundos. Mantém a disciplina tática tradicional dos alemães, mas adiciona talentos individuais capazes de desequilibrar qualquer partida. Resumindo, não é uma seleção tão estrelada quanto algumas Alemanhas do passado. Não é uma das favoritas, mas talvez seja uma das mais talentosas tecnicamente dos últimos anos. E com Musiala e Wirtz comandando o espetáculo, ninguém vai querer cruzar o caminho dos alemães numa fase decisiva. Com as informações do futebol mundial, Augusto Galim, do Rádio Cobra FM.

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0: conta em ironia, Guilherme Santiago, pra você. Faltam 5 minutos pro meio-dia. 5 pro meio-dia pra você que está com a gente aí. Obrigado pelo carinho da sua audiência. Valeu pela sua sintonia desde as 9 da manhã até o exato momento, né? Obrigadão pra você, hein? Atenção, é neste sábado e domingo, hein? São dois dias aí. 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
1: Exatamente, comprar um carro novo, presentear a esposa, porque Dia dos Namorados está chegando. Verdade. Às vezes, algum filho, alguma filha vai se formar esse ano, também, né? Um carro de presente, enfim, inúmeras oportunidades de negócio, então não deixa de conferir, a feira vai ser espetacular.
0: Exatamente. 4 minutos pro meio-dia?
1: Vamos falar alô pro povo, pra gente poder pegar o caminho da roça?
0: Caminho da roça?
1: Isso.
0: É hora de voltar pra almoçar da roça.
1: Exatamente.
0: Só hora de... Ou abrir a marmita.
1: Ou abrir a marmita na roça, né?
0: Marmitinha ali, ó, só alegria.
1: Delícia. Rosângela da Silva, bom dia, um abraço pra você.
0: Obrigado pela audiência da galera aí.
1: Vamos lá, ganhador do par de ingressos do circo pra esse espetáculo de sexta-feira. Quem foi o ganhador foi o Rafael Santana. Rafael Santana, final do telefone 6902. Parabéns, Rafael. Espero que você curta bastante aí o espetáculo com a sua família. Feliz aniversário hoje, mega especial. Vai para Ana Luísa de Freita Gomes, que fez aniversário ontem. Parabéns, muitas felicidades a

0: feliz aniversário a todos os aniversariantes de plantão que concorrem a bolo com refrigerante no oferecimento da panificadora São Miguel Arcanjo. Continua mandando o seu nome completo pra gente aí, para os aniversariantes, né, concorrer esse bolo delicioso. E o sorteio será na sexta-feira, um pouquinho antes do meio-dia, mais ou menos nesse horário aqui, né, Ellen? Ellen Sorribas, bora!
1: De helicóptero? O tempo tá bonito, né? Vambora. Pessoal, excelente término de dia a todos vocês, um excelente feriado. Sexta-feira estarei aqui novamente, amanhã só o Sidney trabalhará.
0: Amanhã só eu.
1: É, porque o Sidney que é trabalhador aqui nesse lugar. Você viu? Sidney não folga.
0: É, verdade.
1: Deus abençoe a todos vocês, até sexta, excelente feriado. Tchau, Sidney. Deus abençoe. Tchau, bom Ellen. Feriado pra você.
0: Amém, você também. A gente se encontra amanhã, às 9 da manhã, se Deus quiser. E a seguir tem ele, José Gazzone. As músicas do passado pra você relembrar os bons momentos, velhos tempos, boas lembranças, né? 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
2: Meio-dia, um minuto.
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3: Meu boa tarde para você que está sintonizado na Cobra FM 107.1. Nesta quarta-feira, dia 3 de junho de 2026, eu espero que esteja tudo muito bem com você, com a sua família. Eu desejo que você tenha um ótimo e abençoado dia. Olha, eu quero fazer um comentário aqui e eu quero deixar sempre assim muito aberto o meu coração aí para todos os amigos e as amigas da Cobra FM, é que eu sou um homem já formado, eu sou casado, eu tenho filho, eu sou uma pessoa que tenho uma vivência bastante grande no setor público, né? A gente conversa com muitas pessoas, eu frequento igreja, enfim, eu me considero aí um cidadão normal, né? Digamos assim. E que também como cidadão normal, como pai, como alguém que já foi gestor de uma cidade de mais de 110 mil habitantes, eu também tenho meus momentos que eu me sinto como pai para aconselhar filhos. E às vezes eu até fico assim, bravo de falar algumas coisas para as pessoas. Então já quero até me antecipar e dizer o seguinte: olha, eu quero aconselhar. Sempre o meu desejo é fazer com que as coisas elas sejam melhores para todo mundo. Não que eu esteja sempre certo ou que eu queira estar sempre certo, até porque eu também sou uma pessoa que eu sei ouvir. Eu quero comentar uma notícia aqui e depois eu vou fazer o comentário sobre o meu comentário. Vamos lá. O deputado Rauli, que o pessoal sabe quem é um deputado já de vários mandatos, deputado federal de vários mandatos, já foi secretário da Fazenda, foi vereador, foi prefeito de Cambé, uma pessoa muito querida. Ele tem defendido assim com bastante força, com bastante ênfase, a extinção das bets aqui no Brasil, né? Todo esse tipo de bets que tem por aí e que vocês têm notado que elas estão absolutamente presentes no futebol. E é uma coisa interessante, né? O futebol é a paixão nacional, todos aí, praticamente todos somos muito apaixonados pelo futebol, mas presta atenção para você ver o que é que patrocina o futebol. E isso eu vou falar que desde criança. Eu me recordo que aquelas imagens dos estádios e tudo mais, era muita propaganda de cigarro, muita propaganda de bebida, né? Bebida continua forte, presente forte aí, divulgada pelo futebol, e agora há muito tempo, né, as bets tomaram conta, tanto é que tem campeonato que tem nome dessas empresas de aposta, e isto tem afundado a vida das pessoas. Eu não vou nem entrar aqui e falar na questão das bebidas alcoólicas, o que elas fazem com as pessoas de mal, né? Mas aqui a questão das bets, e o deputado, ele está muito inconformado com o que está acontecendo aí com as famílias brasileiras, né? A grande quantidade de pessoas que estão endividadas e o negócio, né? Tanto mal que tem tudo de uma vez só, né? Que você vê a quantidade dos chamados influenciadores, né, que divulgam, que falam bem, inclusive pessoas aí muito famosas do Brasil que não poderia estar envolvido com esse tipo de coisa, porque eu acho que a gente tem que eu acho que é claro que essas pessoas que têm nome, elas ganham em cima de patrocínio, mas eu acho que tem coisa que a pessoa deveria se recusar a estar avalizando, né, porque faz muito mal para as pessoas. Eu acho que a gente tem que ter um pouco de ética, né? De decência na questão do que aquilo que é bom ou aquilo que é ruim. A gente aconselhar coisas ruins para as pessoas, que a gente sabe que vai fazer mal para as pessoas, né? Então o Raul está bastante inconformado com essa questão das bets. E eu sei que lá na Câmara dos Deputados, naquela região lá, Câmara e Senado, a coisa não anda boa, porque muitas vezes quando se tenta realmente pegar a sério esse assunto, não se consegue, mas eu vou dizer uma coisa, eu concordo com o deputado que este é o mal que o Brasil tinha que cortar pela raiz, nós não precisamos disso. Então, primeiro eu falo isso, e o Raul tem pautas importantes. Eu me recordo há muito tempo, quando ele também defendia fortemente a questão de propaganda direcionada ao público infantil, que ele era totalmente contrário, e que também avalizo aí toda a razão que ele tem sobre esse aspecto, né, como muitas outras pautas importantes que eu não vou entrar aqui, porque o tema aqui realmente é a questão das bets. Então, está certo, deputado, precisaríamos de deputados realmente fortes para poder enfrentar problemas sérios como este. Por isso que eu tenho batido muito na tecla de que essa questão polarizada, onde só se fala de direita e esquerda, a gente acaba esquecendo de problemas seríssimos que estão acontecendo com o Brasil. Então tá, falei aqui do trabalho do Raul, que tem defendido essa questão, e quero falar de outra coisa. Agora, como pai, né? Gente, vamos prestar atenção nisso. Vamos, de fato, saber separar o que é coisa boa para a nossa vida do que não é coisa boa para a nossa vida, né? A gente tem aí mapas importantes, bússolas importantes para a gente poder realmente procurar ter uma vida melhor. Então, a gente fala muito de famílias endividadas, a gente fala muito de pessoas em situação financeira e até psicológica aí bastante comprometida. Então, vamos nos fixar, né, em coisas que são fundamentais para a nossa vida. Não vamos ficar tentando toda hora, olhando na internet o que está pegando, para a gente poder correr atrás e tentar ter também, tentar fazer também. Nós temos bússolas muito boas, né, para a gente poder seguir, e que vai fazer com que a gente realmente seja feliz. E não é seguindo aí influenciadores, pessoas que ficam o dia inteiro querendo postar coisas, né, ditas boas na internet, que a gente sabe que não é boa coisa nenhuma, porque é apenas para enganar as pessoas e aí depois deixar pessoas em situações de sofrimento, como nós estamos vendo aí nessa questão de aposta de tantas famílias endividadas. Beleza? É meu posicionamento de hoje e sempre quero agradecer a todos os amigos e as amigas que estão ligados na Cobra FM 107.1, a Rádio do Norte do Paraná. Um grande abraço a todos.
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4: Muito bem, estamos chegando. E aí, gente, tudo bem com você? Tudo tranquilo? Por aqui, José Gazzone, junto com você nesta linda tarde. Rádio do Norte do Paraná. Está começando o Baú da 107. Agradecendo a Deus por este dia lindo e maravilhoso. Hoje é quarta-feira, 3 de junho de 2026. Para você que está aí do outro lado, uma ótima tarde. Obrigado pelo seu carinho, pela sua sintonia. Está apenas começando. O Baú da 107. Lembrando, você pode mandar o seu recadinho de amor, tá bom? 3316-4006. Esse é o nosso Fono Whats. Obrigado aí pela sua sintonia, pela sua companhia. Vamos juntos. Você que já está em casa, almoçando, a esposa preparou aquele almoço delicioso, curtindo 107.1. E para você que ainda está no seu trabalho, bom trabalho. Para você que está aí dirigindo o teu carro, uma ótima tarde para você. Para você no campo, no sítio, na fazenda, você no comércio, você aí, ó, ligado, curtindo a Cobra FM. Obrigado aí pelo seu carinho, tá bom? Você patrão, você chefe, você carpinteiro, você, né, zeladora, dona de casa, você que trabalha aí, né, os trabalhos pesados, curtindo o Cobra FM, você na portaria também tá ligado aqui. Obrigado aí pelo seu carinho, tá bom? Pela sua sintonia. Vamos juntos até as duas. Baú da 107. É muita emoção? E aqui você recorda e mata saudades dos seus melhores momentos. Você que está trabalhando aí no escritório também está curtindo aqui a Cobra FM. Você que está pegando as estradas aí, ó, cuidado, viu? Vai devagar. Curtindo também a 107. Lembrando que você também pode estar baixando o aplicativo aqui, tá bom, gente? Baixe o aplicativo aí no seu celular para você estar acompanhando a nossa programação em qualquer lugar do planeta.
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0: Tá aí o Jorge Versilo, que nem maré. Me diz, agora 12:22 aqui no Baú da 107.
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0: Muito bem, tá aí, Barão Vermelho por você. Agora, 12:30, eu volto já.
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3: Acertando o relógio, Cobra FM, a hora certa, 12:30.
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0: Cobra FM, agora 12:40, uma ótima tarde pra você ligado, curtindo aqui na 107.1, se liga!
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0: 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Olha só, gente, vai interagindo aqui durante todas as programações, você estará correndo aí, né, a par de ingressos do Circo de Big Circus, ok? Sorteios aí durante a programação, então você interage aqui durante os programas e você estará concorrendo aí a par de ingressos, ok? Agora 12:40, quem tá ligado aqui é a Maria do Bairro pedindo música, mandando música, tá ligadinho aqui no nosso programa.
3: Cento e sete ponto um.

0: Muito bem, tá, Exalta Samba, quem é você? Bom Jovi, Thank You For Loving Me, Raul Seixas, Maluco Beleza. Faltando 9 minutos para 1 da tarde, daqui a pouco tem Cobra News.
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0: Branch, Everything I do for you. Agora faltando 2 minutos para 1 da tarde. Agora tem Cobra News com Darcio Campos na Cobra FM. Cobra FM, faltando 1 minuto para 1, eu volto já.
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2: E a vacinação contra a gripe em Londrina segue com ações especiais para ampliar a proteção da população contra as formas mais graves da doença. Nesta quarta-feira, a imunização está acontecendo no piso térreo da Prefeitura de Londrina até às 5 da tarde, voltada aos grupos prioritários. A estratégia busca aumentar a cobertura vacinal entre crianças, idosos e gestantes, públicos considerados mais vulneráveis às complicações causadas pela influenza e pelas síndromes respiratórias agudas graves.
3: Política.
2: E o senador e pré-candidato à presidência da República, Flávio Bolsonaro, disse ter pedido a Donald Trump, presidente dos Estados Unidos, que não taxasse as empresas brasileiras. O Escritório de Comércio dos Estados Unidos propôs, na última segunda-feira, a aplicação de uma tarifa de 25% sobre produtos do Brasil. Na semana passada, Flávio esteve em Washington e se reuniu com Trump e com auxiliares do presidente americano.
3: Brasil.
2: E o governo da China anunciou o reconhecimento de todo o território brasileiro como livre da febre aftosa. O anúncio foi feito durante a visita do ministro das Relações Exteriores, Mauro Vieira, no país e ocorre após mais de 20 anos de negociações. A decisão amplia oportunidades para exportações de produtos bovinos e suínos procedentes do Brasil no mercado chinês, como miúdos e carne com osso.
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2: E a Organização Mundial da Saúde, OMS, diz que havia 321 casos confirmados de ebola no surto da República Democrática do Congo e 116 casos suspeitos, marcando uma grande queda no número de casos suspeitos, já que centenas foram descartados após investigação. Ontem, a agência informou que houve 48 mortes e 6 pessoas se recuperaram no Congo. As autoridades congolesas divulgaram pela primeira vez os números dos novos casos na última segunda-feira.
3: Previsão do tempo.
2: Tarde de quarta-feira de tempo estável em toda Londrina região. Cambé marca agora 21 graus. Agora no centro de Londrina, os termômetros marcam 21 graus. Jornalismo Rádio Cobra FM, Darcio Campos.
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3: Acertando, 1 hora, 2 minutos.

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5: Muito bem, estamos de volta. Oi, gente, por aqui José Gazzoni, junto com você nesta linda tarde, para você que está curtindo o Baú da 107. Valeu. A Rádio do Norte do Paraná. Chegou o momento da nossa tradução do dia. Trazendo para você hoje, Roxette, Spend My Time. Foi lançado oficialmente em 30 de outubro de 1991. E você vai conferir agora no Baú da 107.
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2: 1:32.
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0: Tá aí, ó, Amado Batista, desisto. Bom, gente, eu vou embora. Tenha aí uma ótima tarde. Na sequência, ele vai comandar aí a sua tarde. Valeu, um abraço e até lá. Tchau, tchau.
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2: Agora 2:02 na Cobra FM.
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10: Conte-me tudo e não esconda nada. Boa tarde, tô chegando, hein? Só festa, só alegria.
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10: De bem comigo, de bem com você, de bem com a vida. Tarde gostosa hoje. Quarta-feira, quartou? Sério?

Quarta-feira, metade da semana, dia 3 de junho, ano é 2026. Bora falar comigo aqui no 33 16 40 06. Seja bem-vinda, seja bem-vindo. A gente vai bater aquele papo gostoso, aquele papo de amigo para amigo. Vamos fazer festa aqui na 107, no Show do Ouvinte. Você estava muito bem, você estava com o Gazone. E aqui você sabe, um amigo, um campeão em cada horário.

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1: Tiaguinho, entre as mais tocadas em todo o Brasil, Pensamentos Intrusivos. 107, só sucesso, hein? 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Tá demais, hein? Que circo maravilhoso. Eu tenho aqui pra você um par de ingressos. É só mandar aqui o seu salve pro nosso WhatsApp 43-33-16-40-06, tá bom? 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Não fique fora

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0: 2h29 aqui na nossa tarde legal de quarta-feira, metade da semana. Eu trouxe Luan Santana, Olho Marrom, uma das mais tocadas em todo o Brasil também. Passou por aqui a minha amiga Paula Fernandes com a música Mentiras. Tiaguinho também passou por aqui, que legal, né? Só música maravilhosa pra você que ouve a melhor programação do seu rádio. Grande abraço pra você, tudo de bom aí.
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0: 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Agora 2h30.

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16: Oi, gente, boa tarde, agora 2h36. Um abraço aí pro Paulo Sérgio, que tá acompanhando aqui a nossa programação. Alô, Adriana, boa tarde, seja bem-vinda. Rosineide de Bela Vista do Paraíso também tá ligada, tá ouvindo aqui a 107. Meu amigo Dejaí em São Martinho, grande abraço. Rosângela em Pitangueiras, valeu pelo rádio ligado. A Lourdes também em Rolândia, Santo Eduardo, tá acompanhando a nossa programação. Já foi no Ciclo, ô Lourdes? Aí já levou a sucessinha, o sucessinho? Tá super bacana, né? O The Big Circus aí, top dos tops, ao lado do Museu Japonês, vale a pena conferir. Eu tenho aqui um par de ingressos pra você, é só mandar um salve aí no 33 16 40 06. Participe aqui da nossa programação.
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16: Olha, o SBT anunciou nesta quarta-feira, dia 3, a contratação do jornalista Rafael Rezende para integrar o time de comentaristas da emissora para a transmissão da Copa do Mundo 2026. Ele ocupará o espaço que estava vago para o Thiago Leifert. A divulgação acontece a 8 dias do início do Mundial, 11 de junho. Então, portanto, a 8 dias da Copa, SBT anuncia o ex-Globo Rafael Rezende como comentarista. Que sucesso, hein? É o SBT preparando aí para a Copa do Mundo de 2026. Contratou aí o ex-Globo Rafael Rezende.
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16: Faltam 19 pras 3. E aí, como é que você tá? Tá tudo bem? Grande abraço aqui da 107. Tila, como é que você tá, Tila? Boa tarde pra você, tudo de bom. Muito obrigado aí pelo rádio ligado. A Tila acompanha aqui a nossa programação. Valeu, hein? Diga aí de que cidade, de que bairro você tá ouvindo a 107. O Vinícius está na capital São Paulo, seja bem-vindo. Elias Henrique em Porecatu também acompanha aqui a Cobra FM. Em Arapongas está o Cláudio, Marcelo, a Edna. Valeu, grande abraço. Em Cambé tá a Nicinha, a Ilza. Um abraço aí também pro Fernando, que acompanha a gente na acompanha aqui a nossa programação. Muito obrigado, valeu pelo rádio ligado. Tudo de bom, hein? Tá bom, Fernando? E agora você tá a gente dá sequência aqui com as músicas mais pedidas, as músicas mais tocadas em todo o Brasil. Tem mais sucesso chegando aqui na 107. Tá aí pra você. Eduardo Costa, uma das mais tocadas em todo o Brasil. Imagina eu.

0: Zezé de Camargo. Essa música é bonita demais. Irmão da Lua, Amigos das Estrelas. Se é sucesso, você ouve aqui na nossa programação. Bora pro circo? Quem que é pro circo comigo hoje aí? Ao lado do Museu em Rolândia, tá fazendo um sucesso danado. É muito bom. Quem não foi, tá perdendo, hein? Eu tenho um par de ingressos aqui pra você. Só mandar um salve que você vai levar esse par de ingressos aqui. Mande aqui pro nosso WhatsApp, 3316-4006, aqui pra Cobra FM. Fala assim, ó, eu quero ir no The Big Circus. É só mandar aí que você vai faturar aqui no 3316-4006 um par de ingressos. E atenção, hein? 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Agora faltam 8 para as 3, tem sucesso aqui na 107, entre as mais tocadas, Henrique Castro e Grupo Menos é Mais.
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1: Muito bem, agora falta um para as três as mais tocadas em todo o Brasil. E eu trouxe para você, Murilo Huff, Saudade Estranha, aqui na 107.1. Um abraço aqui para Andressa de Araponga, está ligada. Fala, Andressa, danada, hein? Ouvindo aqui a nossa programação, nosso muito obrigado aí pelo carinho, a cidade de Arapongas. Acompanha aqui a Andressa. Valeu, menina. Tudo de bom pra você.
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3: E a Justiça Eleitoral divulgou ontem os números atualizados relacionados à quantidade de eleitores aptos a votar no pleito de outubro em todo o país. Em Londrina, são 394.253 eleitores, sendo 340.087 que precisam votar de forma obrigatória e 54.166 facultativos, que são os adolescentes de 16 a 17 anos e idosos com 70 anos ou mais.
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3: E uma série de produtos brasileiros devem ficar fora da tarifa de 25% proposta pelo escritório do representante comercial dos Estados Unidos. A medida foi anunciada na última segunda-feira. O anúncio ocorre após a conclusão de uma investigação aberta em 15 de julho do ano passado por determinação do presidente Donald Trump e com base na seção 301 da Lei de Comércio de 1974. Entre os itens que serão poupados da tarifa estão certas carnes, frutas e minerais, além de café, chás especiais, cereais, sementes, frutos, oleaginosos, plantas industriais e medicinais, palha e forragem.
4: Brasil.
3: E a previsão do Instituto Nacional de Meteorologia IMET para este mês indica chuvas acima da média em áreas da região norte, nordeste e sul. Apesar disso, em grande parte do país, principalmente na porção central, as temperaturas devem ficar acima do esperado. Para o sudeste, o prognóstico aponta chuvas abaixo da média no sul de Minas Gerais e na maior parte de São Paulo. Nos demais locais desta área, estão previstos volumes próximos à média histórica.
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3: E com o feriado de Corpus Christi, amanhã nada de reunião na Comissão de Constituição e Justiça do Senado. Com isso, o encaminhamento da PEC, que acaba com a escala 6x1 para a CCJ, ficou somente para outra semana. Na próxima quarta-feira, o presidente da comissão, o senador Otto Alencar, do PSD, deve definir o relator. A PEC foi aprovada na semana passada na Câmara, que acaba com a 6x1 e terá prioridade. Ela também estabelece primeiro redução de 44 para 42 horas a jornada semanal de trabalho e depois a jornada cai de 42 para 40 horas semanais. Isso tudo num prazo de 14 meses.
4: Previsão do tempo.
3: Tarde de quarta-feira de tempo estável em toda Londrina e região. Agora Cambé registra 20 graus. Agora na zona norte de Londrina os termômetros marcam 21 graus. 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
6: E o governo do México informou que trabalha em conjunto com Estados Unidos e Canadá na criação de protocolos sanitários para a Copa do Mundo de 2026, diante do avanço do surto de ebola na República Democrática do Congo. As medidas incluem monitoramento epidemiológico, planos de isolamento e ações coordenadas entre autoridades de saúde e turismo dos três países que receberão o torneio. A seleção congolesa disputará partidas tanto em território americano quanto mexicano durante a fase de grupos. O secretário de Saúde do México, David Kirchenobit, afirmou que os governos já atuam de forma integrada para reduzir riscos de transmissão durante o Mundial. Faltando 8 dias para começar a Copa, Guilherme Gaspar.
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1: Muito bem, agora 3:09. Tem festa hoje, né? Hoje, quarta-feira, 3 de junho. Quarta-feira, metade da semana. Tem festa na casa da Dicerneia Dias. Tem churrasco, tá? Hoje já tá de aniversário. Ô, Fernando, como é que você tá, rapaz? Grande Fernando. Fernando Portes, né, de Oliveira, tá de data nova. Parabéns pra você, tem churrascão. Ele falou que tá dando um churrascão hoje incrível. Albenides José Nicolino também tá dando festa. Marcos Rodrigues tem festa na casa do Marcos, tem churrasco hoje na casa do Marcos. Thiago Souza também tá dando festa. Olha só, hein? Você escolhe aí. Onde você quiser chegar aí, vai ter a fumacinha subindo aí. É só chegar e parabenizar e participar do churrasco. Então, para você que hoje está completando mais um de vida, parabéns da Rádio Cobra FM. Parabéns, hoje é o seu aniversário. Bora comemorar!

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5: Muito obrigado pelo rádio ligado. Eu tô de bem comigo, eu tô de bem com você e tô de bem com a vida.
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5: O legal é que a gente tá aqui na 107 Cobra FM, tá aí no trânsito, radião ligado aqui na Cobra FM. Vou dar um salve pra você, salve, salve, um salve pra você. Valeu pelo rádio ligado.
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5: Vamos viajar no tempo, bora aí com essa parceria gigantesca, maravilhosa, de sucesso. 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Dá de presente nesta quarta-feira, metade da semana. Eu trago pra você aqui músicas maravilhosas pra gente matar a saudade. É hora de saudade na 107.1.

0: Músicas mais marcantes na carreira do Alceu. Do ano de 83, Alceu Valença, apresentando de Ótica Lux. 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Anunciação. Vale a pena ouvir de novo. Cássia Eller passou por aqui com Malandragem. Bom ter você por aqui, sabia? Você é muito especial. Ouvinte Cobra FM é demais.
1: Ah, Rio Preto! Já diga Arnaldo e Zé Neto e Cristiano junto e misturado, hein?

0: aqui na nossa programação, aqui na tarde da 107, Fernando Sorocaba e Léo Foguete, férias em Salvador. 107.1. Agora 3:30.
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0: Muito bem, e quem tá levando aqui o par de ingressos pro The Big Circus em Rolândia, ao lado do museu, tá demais, tá uma loucura. O pessoal tá amando e você tá, né, se divertindo por conta aqui da Cobra FM 107.1. Então, parabéns a todos que participaram. Quem tá levando é a Luciane Leme. Tá levando aí um par de ingressos da Cobra FM para você dar risada à vontade no The Big Circus, ao lado do museu. Um sucesso! Agora 3h36. Ótima quarta-feira para você. 3h36 na 107.
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3: E aí, tá tudo bem? Boa tarde, faltam 19 para as 4.
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3: Bom demais ter você por aqui na 107. Seja sempre bem-vinda, minha amiga, meu amigo, seja sempre bem-vindo, grande abraço para você, tudo de bom. Paulo também tá acompanhando aqui a programação, abraço aí para Adriana, tá ouvindo aqui a 107, danada, hein? Valeu, tudo de bom, 107.1. É o amor, tem alguém pedindo aqui para mim, Zezé de Camargo e Luciano. Enquanto isso, eu vou mandar aqui melhoras pra minha amiga Neuza. Tá gripada, né? Esse tempo maluco, né, Neuza? Pelo amor de Deus, tá dando gripe muito forte, né? Nossa senhora, pai. Tem gente com gripe aí, não é? Fala sério, hein? Eu não tô achando aqui. É o amor, você pediu, é sucesso. Já tem mais participação por aqui. Vamos nessa então aí com Zezé de Camargo e Luciano. É o amor, é isso?
5: Eu queria ouvir a música do Zezé de Camargo e Luciano.
3: Então tá bom, já vai ouvir aqui na 107 a música do Zezé de Camargo e Luciano. E a gente mata a saudade. Essa música aí é muito bonita. É o amor na participação do ouvinte no Alô Sucesso.

Muito obrigado pelo rádio ligado, obrigado pela audiência, boa tarde pra você. Eu trouxe Bruninho e Davi, Certas Coisas, Sorriso Maroto, Escondido dos Seus Pais, Zezé de Camargo e Luciano, É o Amor, na participação do ouvinte. Edneia tá ligada, tá aqui na 107.1, boa tarde.

Muito bem, tá aí o Belo aqui da nossa programação, hein? Que música maravilhosa. Gente, eu tô ficando por aqui. Tô de volta às 7 da noite. Valeu você que mandou um salve, grande abraço. Aqui você sabe, um amigo, um campeão em cada horário. Tá chegando ele com a sua alegria, fazendo festa aqui na 107, nesta super tarde legal aí de quarta-feira, metade da semana. Amanhã é feriadão. Ele vem aí, Renato Peruca. Obrigado, viu? Pelo carinho. Obrigado aí pela credibilidade com o nosso trabalho. Que o Papai do Céu abençoe muito, muito, muito você. É Cobra FM, uma programação maravilhosa.

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0: 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Muito modão. Ô, Boteco.
1: É o Peru que eu quero entrar. Deixa o Peruca entrar. Eu posso entrar.
2: Ai, Peruca, pode entrar.
1: Vai começar de novo. E aí, como é que você tá?
3: Como é que você tá?
4: Do Peruca no motor.

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1: Não. Pode tomar um.
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1: Foi demais. Complicado demais.
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1: E daqui a pouco, Bruno Marrone.
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1: Deu até vontade
0: de viver beijando na boca.
1: Escutar uma sua voz. Será que tem aí?
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1: Do Bruno Marrone.

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1: É moda demais.
2: Nunca do céu, que é isso?
1: É o boteco.
2: É coisa de louco.
1: Ah, meu Deus. Como
3: era. E hoje...
4: Pra curar uma paixão, beba pinga com limão.
1: É isso mesmo.
4: 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Pra acalmar o coração,
1: o quê?
4: 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Se a vida não tem graça... Enche a cara de cachaça. 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

0: Tá começando mais um Boteco hoje, dia 3 de junho de 2026. E até às 7 da noite.
1: Esse programa aí é gravado, né? É, nós tá...

0: peruca.
1: Renato Peruca no boteco.

0: Boteco! 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

0: moda demais.
1: Meu amigo Peruca, manda mais uma moda boa aí. A gente quer escutar o sertanejo que você faz. Um abraço.
0: Ô, Teodoro, tem mais uma do Teodoro aí? Mas em cima do corte, tem aí?
2: Mora um alguém tão apaixonado.
0: Aqui é seu.
2: Este alguém sou
3: do peruca no boteco.
0: Você tá doido?
4: No diabetes, acho que tá uns 600, porque eu tô numa tremedeira, tô parecendo uma Toyota daquelas antigonas.
0: Rapaz, não vai aguentar, não vai.
2: O brasileiro só precisa de um motivo pra beber.
0: Alô, peruca! E você,
3: mano? Bota a música de homem, rapaz, moda um negócio sério, rapaz.
0: Calma, coração, você tá muito nervoso, daqui a pouquinho tem a moda de primeira com o Tião Carreiro e Pardinho. Cadê o povo?
5: Boa tarde, peruca.
0: Opa!
5: Por cá.
0: Beleza?
5: Rapaz do céu, o que que aconteceu ontem, rapaz?
0: Não sei, velho.
5: Escutou minha música, escutou meu áudio.
0: Ô, louco!
5: Nossa senhora, né? Ficou entristecido. João Pupo disse que nem dormiu a noite.
0: Para.
5: Chateado.
0: Não. Não, não aconteceu,
5: rapaz,
0: isso.
5: Rapaz, mas meu.
0: Não, para. Isso não aconteceu.
2: Você tá doido?
0: Eu não acredito que não sortaram o áudio do nosso parceiro Ciclope. Solta de novo, vai.
5: Boa tarde, peruca.
0: Tarde.
5: Vamos por cá. Rapaz do céu, o que que aconteceu ontem, rapaz? Você não tocou minha música, escutou meu áudio.
0: Que isso, coração?
5: Nossa senhora, né? Ficou entristecido. João Puff disse que nem dormiu a noite. Chateado.
0: Ô, João Puff. Fica assim não, João Puff. João Puff que vendia picolé junto com o Porfírio, né? Ele e o Porfírio vendia muito sorvete aí em IEP, toda a região. Ó. Agora eu quero saber quem empurrava o carrinho e outro que gritava. Alô, Ciclope, quem que era? Um empurrava e o outro gritava.
5: Rapaz, mas meus advogados já tá vendo isso aí.
0: Não, fica tranquilo.
5: Ô, rapaz, falar em advogado, lembrando a história aqui. Teve uma vez que... O João Povo gostava muito de jogar no jogo do bicho.
0: Jogo do bicho, não pode.
5: Dormiu a noite e sonhou com jegue, rapaz.
0: A
5: noite inteira sonhando com jegue. E aí, disse que no outro dia foi lá no bicheiro. Falou pro bicheiro, ó, eu sonhei a noite inteira com jegue.
0: Credo.
5: Que eu...
0: Sonhou? Alô, meu amigo Andrezão de Nova Santa Bárbara. Se jogar no jegue, o que, que dá na cabeça?
5: Jogo. O cara falou, joga o cu fora. É complicado essas coisas. E tá processando o homem. O João Puff é brabo, hein? Mandou uma música pra nós aí. Esqueceu de nós, da banda de cá do Rio.
0: Jamais.
5: Da fronteira.
2: De quem é esse?
5: Onde o vento faz curva.
0: É, meu parceiro, tal do jegue. É rolo em cima de rolo, é rolo demais.
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0: Ora, bora! E você é o nosso grande convidado. Vem aí, noite das tradições gaúchas. Alô, alô, pessoal do Rolândia Country Club. Obrigado pela audiência, meu parceiro.

0: dança muito bem aí, Noite das Tradições Gaúchas.
1: Brasil!
0: Quase você participa! Sorte o povão!
2: O peruca amarelinha chegou, peruca. Até os 3 dias, peruca. Vai vencer de novo, peruca.
0: Não vai, coração.
2: Toca música pra nós aí, peruca. Fala comigo,
0: peruca. Fala comigo, eu sou seu amigo. Deixa com nós, meu parceiro. Ô, Clodoaldo, traz aqui pro peruca. Traz essa danadinha. Traz pra nós, Clodoaldo.
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0: 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Agora são 4h20, cadê o povão pedindo moda?
4: Naquele estradão deserto, uma boiada de cia, pra bandas do Araguaia, pra fazer a travessia. O capataz era um velho de muita sabedoria, as ordens eram severas.
0: Tira o fundo, tira o fundo.
4: Que a pionada obedecia.
0: Alô, Sebastião!
5: As sortes eram severas. E a pionada obedecia.
0: Em cima do corpo.
6: Olha pro meu lado!
0: Alô, Sebastião! Daqui a pouquinho, modão.
7: Fala, peruca. Boa tarde. É o André, aqui de Nova Santa Bárbara.
0: André
7: do bar.
0: Você levou a sumida,
7: peruca, tem uma coisa aqui pra te contar. Do Dido do Juquinha.
0: O Dido do Juquinha? O que aconteceu com o nosso parceiro Dido do Juquinha?
7: Tá viciado no jogo de bicho. Não tem quem aguente o homem.
0: O que aconteceu?
7: Tá vendendo até a carriola.
0: Tá vendendo tudo.
7: Ele é pedreiro, né? Tá vendendo a carriola dele de pedreiro. Tá vendendo tudo as ferramentas. Pra jogar no bicho.
0: Ô, louco.
7: Esse dia comprou um fígado de boi pra comer na janta. Era 1h da tarde.
0: Ô, louco.
7: Ficou até 3h da tarde com esse fígado de boi dentro da sacolinha. Será que ficou bom esse fígado, peruca?
0: Rapaz, o mosquito comeu sorte,
7: hein? Mandou uma música pra ele aí. Vê uma música que dê certinho pra ele.
0: Ô, meu parceiro, Dida do Juquinha. Nesse embalo que você vai, você não vai aguentar muito. Fumando, cachaça pro meio, você não vai aguentar.
5: Deitei de madrugada aí, com a cabeça atordoada e o peito cheio de sarro.
0: E o fígado no saco.
7: Desandou o homem, peruca. Daqui a pouco, a hora que ele chegar aqui, eu vou tirar uma foto dele e mandar pra você.
0: Coitado.
7: Falou, peruca.
0: Ô, Dida do Juquinha. Que fim triste do seu.
7: O homem desandou de verdade, peruca. O Dida do Juquinha.
0: Coitado.
7: Falou que o cara, depois que para de pedalar a bicicleta, morre 70% do homem.
0: Não tá
7: só aguentando. Fica valendo 30%.
0: Ah, quer dizer, então, que nosso parceiro também não tá aguentando mais?
1: Vixe!
0: Coitado.
7: O que ele quis dizer com isso, peruca? Fala pra nós.

0: Tá aí, Rick Matheus e grupo Pampana Garupa.
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0: Agora 4:00.

0: Esse vidro.
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0: Eu vou.
1: Haja cachaça com limão aí pra chutar um modão desse, hein?
0: Cê tá doido!
2: Boa tarde, peruca. Jacaré aqui do Jardim Anelisa 3, Cambé, peruca, crevamos com Teodoro e Sampaio.
3: Qual que é o modão?
2: Enquanto tiver dinheiro desse bairro, não vou sair.
3: Olha só!
2: Quero oferecer pra você aí, tá?
3: Aham.
2: Uhum. O Dudu, né?
3: O Dudu.
2: E pra minha esposa aqui, a Jacaroa. Dona Preta, Maria do Céu, para Maria Tereza de Teresópolis, para o Roberto Sazmioz de Melo, para o Nestor lá em Goiânia, São Paulo, o Roberto Braquiara, né?
3: Ó, que turma,
2: né? E o Nilson de Cambé, né? O homem da lagada.
3: Aham. Uhum.
2: Ele sumiu, né, peruco? Não ligou mais.
3: O Nilson tá outro horário agora,
2: velho. Beleza, peruco? Um abraço pra você aí, tá?
3: Valeu.
2: Até amanhã, né? Às 4 da manhã, né, peruco? Tchau, tchau.
3: Acordando o galo, meu amigo Jacaré. E daqui a pouquinho...

0: Boa tarde, Truco, Fiotão. Fala pra nós aí, Leandro Leonardo, cai na real.
1: Cai na real,
0: pra tá vocês bom. Da rádio, pra todos os ouvintes. Subindo Messeria Talismã, pro Cristinho da Vama Mercado do Busão, pro Espo Aldeciruso, pro Bruno de Andrade,
1: pro
0: Diego Montenegro, nosso pupilo. E foi isso pro Tiringa também. O Tiringa também é desanimado, cara.
1: Então, cara.
0: Falou pra mim que tá chegando dia dos namorados. E todas as ex estão se arrependendo, voltando pros maridos. Só a ex dele que não volta até agora. O que tá acontecendo, Peru?
1: Meu amigo Fiotão. Primeiramente, liguei pro Silvinho e me atendeu, cara. O que aconteceu com o nosso parceiro Silvinho? O Silvinho não tá normal. Agora o Tiringa. O que eu vou falar pro Tiringa, cara? Tiringa não vai voltar, né, filho? Perdeu, né?
0: Viu do homem. Tá desiludido na vida. Tá, obrigado.
1: Meu amigo Fiotão, você é um cara sorteiro, cara alinhado, cara de presença. Tem que arrastar o Fiotão pros lugares. Não deixa o nosso parceiro Tiringa sozinho, não. Arrasta o Tiringa pros lugares. Ajeita.

0: escuro.
1: Vai, Tiringa!
2: O Fiotão também sofre esperando a ir dele votar.
1: Aí, meu amigo Fiotão, o Tiringa tocou no seu interior, hein? Rapaz, mas é bonito, hein? Zona azul, ai.
3: Luca, ninguém fala nada, amanhã é feriado, já pode tomar uma, não pode?
1: Ah, Patrício, ô louco, não é possível. É isso mesmo que eu escutei? É isso mesmo?
3: Tomar uma, não pode?
1: Pode, ué. Rapaz, isso é um desaforo, rapaz. Isso é um desaforo pro botequeiro. Ó, da Braminha puro malte. Alô, Patrícia! Ótima tarde!
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3: Olha pro meu lado.

0: Tá aí, Leandro e Leonardo. Alô, Fiotão. Agora são 4 horas 59 minutos.
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2: O restaurante popular de Londrina, fechado desde o final de abril para a reforma, também servia de ponto de distribuição de refeições a pessoas em situação de rua. Havia uma parceria junto à Secretaria de Assistência Social para entrega de 30 vouchers por dia a usuários do Centro Pop, para que eles pudessem almoçar no restaurante. Como o espaço está fechado, essa oferta teve que ser suspensa, mas a Secretaria de Assistência Social garantiu que a iniciativa será retomada em breve. A pasta explicou que pretende se utilizar de outros programas firmados, inclusive em parceria com outras secretarias, para fazer a distribuição de marmitas aos atendidos.
3: Brasil.
2: E a Agência Nacional de Vigilância Sanitária, Anvisa, determinou o recolhimento e a suspensão da comercialização, distribuição e do uso de um lote da água mineral natural sem gás da marca Cristal. A determinação é desta quarta-feira e ocorre após a identificação da bactéria Pseudomonas aeruginosa em amostras do produto. O recolhimento é do lote final 126, fabricado pela mineração Bom Jesus Limitada, em Luziânia, Goiás. A empresa é parte do sistema Coca-Cola, detentora da marca Cristal, comercializada a partir da exportação de diversas fontes minerais espalhadas pelo país.
3: Mundo.
2: E o presidente dos Estados Unidos, Donald Trump, reconheceu nesta quarta-feira que falou ao telefone com o primeiro-ministro israelense Benjamin Netanyahu de forma raivosa no final de semana, durante uma conversa em que o norte-americano tentou pressionar Netanyahu para parar de atacar o Líbano. Ontem, o site de notícias norte-americano Axios afirmou que Trump chamou o premier israelense de louco no telefonema e disse que Netanyahu só não estava preso graças aos Estados Unidos.
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2: E um a cada quatro brasileiros desconhece que o câncer é uma doença que pode ser prevenida. A informação faz parte do relatório Mais Dados, Mais Saúde, Percepções da População Brasileira sobre Fatores de Risco para o Câncer, divulgada nesta quarta-feira. O estudo investigou de que forma a população percebe e se relaciona com alguns fatores de risco para o câncer, como tabagismo, bebidas alcoólicas, alimentos ultraprocessados e sedentarismo. De acordo com o Instituto Nacional do Câncer, INCA, são estimados mais de 780 mil casos novos de câncer por ano no triênio 2026-2028.
3: Previsão do tempo.
2: Final de tarde de estabilidade em toda Londrina região. Cambé registra agora 18 graus. Agora na zona norte de Londrina, os termômetros marcam 19 graus. 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

0: Agora 5 e 6.
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0: Boa tarde, meu amigo Birugo. Ô, Birugo, o jacaré vendeu a carriola, cara? Ontem eu vi ele com um tubo de vaselina no bolso. Falei, ô, jacaré, você vai fazer com esse tubo de vaselina? Você vai engraxar a roda da carriola do... pra carregar o peruca. Eu falei, você vai engraxar a roda da carriola? Você é, porque... mas com esse negócio aí, pai, isso não combina. Ele falou assim, combina. Rapaz do céu. Ele agora parece que não falou nada da carriola, pra que ele vendeu. Ele obedeceu você? Meu Deus.
1: Meu amigo sem terra. Já começou errado. Engraxar a roda com vaselina. Alô, Andrezão borracheiro. Você que é um cara experiente. Alô, Andrezão barbudão. Tá fazendo relaxamento na barba. Dá pra engraxar a roda com vaselina? Segundo nosso parceiro sem terra, dá.
2: 1, 2, 3 e piruriru.
1: Agora são 5 horas, 17 minutos. Cadê nosso pessoal ligadinho com a gente aí em Porecatu? Alô, Heleninha Garvão. Solta a voz, Heleninha. Solta a voz no boteco, filha. E você participa, manda sua mensagem e vai pedindo o seu modão, beleza? Alô, alô, Porfírio. Ótima tarde, Porfírio. Agora que envelopou o Fucão, rapaz. Verdão de em cima e embaixo. Você tá louco? Cadê o povo participando?
3: Ah, vale, o Zé Azul da mulher que não tem porta elevada no mundo que segura, não é esse homem, não. Ele vai dar aí, viu? A pior dor é do homem que ama e não é amado.
1: Verdade.
3: Ô, tô miserável. É que não é gripe que não cura.
1: Rapaz do céu. A dor do homem. Mão do homem não é respondido. Ei, meu parceiro Tiringa, vamos ajeitar a mulher pra você? Você quer que não ajeita amanhã pra você, Dirinho? Não vai ajeitar.
4: Boa tarde, meu anjo Renato.
1: Tudo bom?
4: Manda pra mim, Zico e Zeca.
1: Qual?
4: Não, não posso te esquecer, não consigo te esquecer.
1: Nossa.
4: Uma coisa assim. Mando pra minha família, pro meu irmão Hélio lá do Bartira e pra todas as minhas amigas em geral.
1: Show de bola.
4: Um abraço, Edneia de Cambé.
1: Valeu, Edneia. Um beijo no seu coração. Daqui a pouquinho tem a sua moda, beleza? Com Zico e Zeca, não posso te esquecer. Beleza, show de bola. Maravilha.
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1: Bora bom! Agora são 5 horas 20 minutos. Se você participa, manda sua mensagem 43-3316-4006.
7: Tá sonhando que eu tava no bar. Aí eu pedi uma pinga. O cara perguntou: puro ou com limão? Falei que era com limão.

0: Você sabia que se você abandonar o álcool e parar de beber gin, vodka, uísque, cachaça e principalmente a cerveja e passar a se alimentar bem e fazer exercícios, você vai morrer do mesmo jeito?
1: É mesmo?
0: Então bora tomar uma?
1: Ah, meu filho. Pô! E você manda mensagem?
2: Cobre, é o Cobra.
1: Não, o Cobra tá diferenciado, hein? Tá muito diferente, meu amigo. Ligadinho com a gente na cidade de Cambé. Alô, Ronaldão, obrigado pela audiência. Mandando um grande abraço ao nosso parceiro Paulinho, 16 de Joaquim Távora. Alô, alô, Paulinho.
3: Olá, boa tarde, tudo bem? Toca pra mim uma música aí com o Teodoro Sampaio. Estrela Caída.
1: Beleza.
3: Beleza? Fechou, tá ouvindo o programa.
1: Tá bom.
3: E a toda aqui da cidade de Paracatu.
1: Valeu, meu amor.
3: E todos vocês aí da equipe da Rádio.
1: Beleza, show de bola.
3: Com Deus aí, da Eva de 42. Tô ligadinho aqui agora.
1: Valeu.
3: Curtindo sua programação, maravilhoso.
1: Tamo junto, nossa amiga Eva. Um beijo, daqui a pouquinho tem Teodoro em Sampaio.
4: Boa tarde, peruca. Tarde. Manda pra mim a música Alô, ex-amor.
1: Ô, louco.
4: Por favor.
1: Tá bom, é. Deixa com nós, nossa amiga ligadinha com a gente na cidade de Rolândia. Daqui a pouquinho eu toco ela pra você, beleza? Show de bola! Obrigado pela audiência, nossa amiga Lorena. Um beijo no seu coração. Ótima tarde de quarta-feira. Participe 43-3316-4006 e vai pedindo o seu modão. 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

0: aqui você participa, manda sua mensagem 43-3316. Oi, rapaz, que bom. 40-06. E até às 7 da noite. E a casa?
1: A casa do tu.
0: Olha aqui, ó.

0: Daí, Teodoro e Sampaio.
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0: Agora 5h34.
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6: 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E no boteco você vai participar?
9: Ô, Ronaldo,
6: oi.
9: Fala pro qual eu vou tomar providência desse negócio de motinha aqui, ó. Que tá um inferno essa bosta. Eu só não cacetei um cara aqui agora porque tá com a criança na garupa.
6: Tal da motoquinha tá dando B.O. mesmo. O tal das motoquinhas elétricas tá dando B.O. que sabe por Deus.
10: Boa tarde, peruca. Como é que você tá, meu considerado? Roberto Braquera de Londrina, o legítimo. Tamo tomando um tinguazinho aqui e ouvindo o seu programa. Se você puder tocar Peão do Vale Valentim, se é pra chorar por você, toca pra nós.
6: Tá bom,
10: manda aquele salve bacanizado pra família Jacaré pra o escravo, nosso amigo escravo, o carreteiro. Um abraço, fique com Deus.
6: Valeu, meu parceiro, obrigado pela audiência. Daqui a pouquinho tem a sua moda, beleza? Mas deu a vontade de escutar aquela do Peão do Vale.
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6: Que modão, cara.
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6: Tem outra.
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0: maluco?
1: Ô, eu sei que você tá vendo, né, cara? Eu sei que você tá escutando os áudios. Você vai querer mentir pra mentiroso, velho? Você não responde eu? Você não vai responder eu, né? Você não vai responder eu, né? Beleza, então. Não vai responder eu. Então tá bom, então. Não falo nada pra você, né?
2: Olha.
1: Não vale nada. Tá bom.
2: Beleza? Esse tá ruim.

0: Zeco!
1: Esse programa aí é gravado, né?
0: É, estamos gravando tudo. Daqui pra frente é só gravado. Alô, meu parceiro Gilbertão. Obrigado pela audiência, pelo carinho. Alô, peruca, manda pra nós aí, barquinho de ouro. Deixa com nós, Gilberto. Daqui a pouquinho tem moda boa pra você. Beleza, show de bola. Quem tá participando com a gente direto pela 90.3 é nosso amigo Cristiano Souza. Alô, alô, Cristiano Souza. Obrigado pela audiência. Falou, peruca do céu. Tô aqui escutando, participando pela primeira vez aqui de Porecatu, acompanhando pela 90.3. Eu duvido você soltar aí Milionários é Rico, Canarim do Peito Amarelo, mas eu queria em cima do corte. Ô, meu parceiro, deixa com nós, Cristiano. Daqui a pouquinho tem Milionários é Rico pra você, Canarinho do Peito.

0: Alô, peruca, quartou, meu 10. Quarto. Como é que tá?
1: Tudo ouro 18.
0: Seu clone tá aqui, rapaz, no bar tomando um peru.
1: Quem tá aí, o Cleone?
0: Seu clone tá aqui, rapaz, no bar tomando um
1: peru. Olha, rapaz, seu Cleone tá lá. Pede pra ele mandar uma moda pra nós aí, do trio Parada Dura.
0: Peruquinha, montador, né? Tá esperando uma linguiçinha assada aqui, quente. Ele gosta, hein?
1: Ele gosta.
0: Então, no salsichão aqui, enquanto não... Não sai a linguiça assada, né? Vai o salsichão que é mais grosso, a Maria Rosa, né?
1: Aquela em conserva, né? Aquela salsichona, rapaz. Nossa! A hora que puxa ela assim, chega e escorre aquele caldinho amarelo, cara. Nossa! Parece água de azeitona.
0: Belezeira, meu 10? Tudo na paz? Toca uma música aí pra nós. Paraná querido. Paraná querido, com Milionários
1: R. Ô, meu parceiro Milton, faz assim, desce da motoca, aí você grava um áudio pra nós, beleza? Daqui a pouquinho...

0: Chama essa moda na viola agora e manda.
1: Eu sei que o nosso amor.
0: Manda a cachaça pra você.
2: Me oferece pra aí todos desceu. Que estão curtindo a rádio nesse aí. Finalzinho de quarta-feira gelada aí.
0: Ah, o Milton desceu
2: aqui
0: da moto.
2: Na 90.3.
0: Aí, ó.
2: Transmitindo da 107.1 aí de Rolândia.
0: É nóis.
2: Beleza, Menéz? Um abraço. Fique com Deus.
0: Valeu, Milton. Daqui a pouquinho tem a sua moda. Beleza, beleza. 43-33-16-4006. Rapaz, mandando a foto do Diego Duarte que tá ruim. Coitado do Diego Duarte, cara. Não vai aguentar muito tempo. Ah, Diego. Ei, Diegão.
3: Já apanha da mulher.
0: Faz tempo, filho. Leva uns cambal da... Da Lemô, da Polacona.
3: Que é um caçacelo.
0: Faz tempo. Bebe. Incha o pé. Esquece as coisas na casa do povo. Diego, não posso nem falar muito, cara. Se eu falar muito, vai dar ruim. Alô, meu amigo

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0: Amigo Pioio, tá ligadinho com a gente na cidade de Rolândia. Alô, Pioio! E meu amigo Vitor Rubio!
1: Aqui nesse boteco aqui só tem estressado.
0: E você, manda o zap aí!
2: Oi, peruca!
0: Olha quem apareceu!
2: Boa noite, meu querido lindo!
0: Se apareceu, peruca. Gracinha!
2: Hoje eu quero ouvir aquela música. É disso que o velho gosta.
0: É bom, hein?
2: É isso que o velho quer.
0: É.
2: Vou oferecer a todos os seus ouvintes.
0: Tudo bom.
2: Pra toda a equipe da rádio.
0: Olha.
2: E pra você também.
0: Show de bola,
2: meu. Um abraço neném. Bem apertado, virtual. Vou pegar meu boné, vou dar no pé.
0: Vai não, hein?
2: Câmbio, desligo.
0: Tchau.
2: Tenha um ótimo dia amanhã.
0: Valeu, meu amor. Um beijo no seu coração, Geni. Ô, Geni, o que você tá fazendo agora, Pia? Vão dançar com peruca?
3: Eu sou o peão de estância, nascido lá no galpão.
0: Você tá doido?
4: Tô dançando aqui na cozinha. Eu sou evangélica, mas não tem nada disso não.
3: Meu pai era um gaúcho.
0: Ó, que mola!
3: E nunca conheceu o luxo, mas viveu folgada em fim.
0: Essa é boa pra arrastar chinelo.
4: Eu tô lavando roupa.
0: Olha.
4: E rebolando no tanque.

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1: Acendeu, funcionou, resolveu. E você participa, manda sua mensagem 43 33 16 40 06. Meu parceiro vaqueiro falou: peruca, manda uma moda boa pra nós aí com Mato Grosso e Matias. O vaqueiro, o vaqueiro.
4: Isso se eu,
1: olha só,
4: eu não vou ter mais você.
1: Ô louco, essa judia mesmo, hein, garota.
4: Você já me mandou embora.
1: Desce o presidente.
4: Me resta agora
1: o quê?
4: Te esquecer.
1: Vaqueira, essa aqui não tem nem...

0: Rapaz, que moda!
1: Meu diabetes acho que tá uns 600, porque tu numa tremedeira, tu parecendo uma Toyota daquelas antigonas.
0: Rapaz, com a moda dessa.
2: Conhece o lamento de
3: Tá, você sabia que se você abandonar o álcool e parar de beber gin, vodka, uísque, cachaça e principalmente a cerveja e passar a se alimentar bem e fazer exercícios, você vai morrer do mesmo jeito?
0: É.
3: Então bora tomar uma?
0: Bora tomar uma e curtir modão.
4: Eu nasci numa data feliz.
0: Alô, Saulo.
4: Bem depois do dia 16.
0: Obrigado pela audiência.
4: Ser um menino sem pai. Foi criado com Titio e Ney.
0: Ótima noite.
4: Titio era cuiabano. Oh. Nessa lida também me criei.
5: Como é que mexe?
0: Daqui a pouquinho tinha um Carreiro e Pardinho.
4: Ele era criador de gado. No seu regime me acostumei.
0: No boteco.
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1: 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E tem reinauguração agora, neste sabadão. E você é o nosso grande convidado. E no boteco você vai participando? Cadê?
2: Ah,
1: não. Vixe Maria. Rapaz do céu, ô Saulo. Coitado do Corinthians, né, cara? O que resta é isso aí mesmo. É o que resta pro corintiano.
3: Campeão.
1: Aí, Saulo, pra você, ó.
3: Eternamente.
1: Vai, Saulo, vai.
3: Oh,
1: olha.
3: Salvo Corinthians. Eternamente.
1: O quê?
3: Caminhão dos campeões.
1: É, meu filho.

0: você vai participando, mandando sua mensagem. Ó, você aí, quer ganhar uma cachaça oficial do Boteco? Só mandar sua mensagem agora, 43-3316-4006. Vou fazer o sorteio no final do Boteco, beleza? Mande seu áudio agora, 43-3316-4006. Daqui a pouquinho, vou fazer um sorteio da cachaça oficial do Boteco.
1: De madrugada,
0: e você vai mandando sua mensagem, participando e pedindo.

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Boteco! Mande sua mensagem 43-3316-4006. Daqui a pouquinho vou fazer o sorteio da cachaça oficial do Boteco. Manda o áudio, vai pedir.

0: tá aí, modão demais.
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0: Agora 6:32.
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18: É, meu filho, é a Rádio do Nortão do Paraná. E aqui você vai participando, mandando sua mensagem. 43-33-16-40-06. Opa, e vai pedindo a sua moda. Beleza, show de bola. E você participa. Solta o povão aqui no boteco. 43-33-16-40-06.
19: Boa noite, meu amigo Renato.
18: Você tá bom? Beleza.
19: Meu amigo Renatão.
18: Tudo certo,
19: é, Renato. Vamos tomar uma, hein, Renato? Vamos agora, hein? Você tá louco, hein, cara?
18: Já pode, hein? Já pode
19: tomar
18: uma, hein?
19: Brabo, hein?
18: Rapaz do céu.
19: Esse final de semana vai dar bom, hein?
18: Vai
19: amanhã
18: dar bom.
19: É feriado, sexta-feira, né? Tá como?
18: Misericórdia.
19: É isso aí, peruca. Isso aí.
18: Valeu, meu parceiro Brunão.
19: Aí, a cidadona nossa aqui, cidade de Congonhinha, cara. Congonhinha. É cidade.
18: Tamo
19: querida,
18: você
19: tá louco.
18: Beleza.
19: Um abraço pro povo aqui, ó. Povo querido aqui. Beleza?
18: Tchau, valeu. Obrigado. Valeu, meu parceiro Brunão, direto de Congonhinhas. Obrigado pela audiência, pelo carinho, acompanhando o boteco desta tarde maravilhosa barra noite.
20: Fala, peruca, é o Rafa aqui, quero participar do sorteio dessa cachaça, hein?
18: Show de bola.
20: Esquentar o peito esse frio aí. Toca pra nós aí, onde foi que eu errei, Leandro Leonardo?
18: Tá bom, é.
20: Valeu, peruca, é o Rafa e a Nath aqui, valeu.
18: Valeu, meu parceiro Rafa, obrigado.

0: Boa demais, daqui a pouquinho inteirinha, mas agora é o Boteco tá movimentado, hein? Cê tá doido? Quem tá com a gente participando e ao vivaço aqui conosco é a deputada Luísa Canziani. Boa noite, Luísa.
1: Boa noite, peruca. Nossa, eu tô feliz demais de estar aqui. Você que é um sucesso, é um talento. Eu tô te vendo aqui manusear os equipamentos, falar com o povo. Como é especial acompanhar a sua trajetória ao lado de pessoas especiais que estão comigo, que você vai falar,
0: né? Isso mesmo.
1: Tem amigos queridos.
0: Nossa,
1: que estão comigo.
0: Grandes amigos, inclusive. Aqui tá o vice-prefeito Horácio Negrão. É, aqui com a gente. Boa noite, tudo bem?
2: Boa noite, peruca. É um prazer estar aqui no seu boteco.
0: Opa.
2: Uma hora dessa.
0: Só podia estar tomando uma, né?
2: Tá faltando, tá na hora.
0: E também aqui está com a gente o vereador Gisiel Araújo, vereador mais votado da cidade de Rolândia, hein? Boa noite.
3: Ô, peruca, boa noite. É uma honra estar com vocês aqui no boteco da 107.1, também ao lado do nosso vice-prefeito Horácio Negrão e a nossa queridíssima deputada federal, a nossa deputada de Rolândia também, Luísa Canziani. É um prazer receber você na nossa cidade.
1: E o Gesiel, ele é mais conhecido hoje como pai da Aurora.
0: Pai da Aurora.
1: Viu, peruca? Exatamente. Um pai aí de primeira viagem, uma família maravilhosa do Gesiel. E eu tô curtindo esse momento com a família dele lá no Instagram, ele posta. E a gente fica muito feliz aí por essa família linda que ele tem.
0: Sim, é a primeira filha?
3: Primeira, peruca.
0: Olha, quantos dias já?
3: 2 semanas, 14 dias.
0: Nossa, que maravilha.
3: A cara do pai, viu? Bonita, hein?
0: Luísa, conta pra gente dos seus projetos. Fala um pouquinho pra nós aí, pessoal te conhecer melhor aqui, os ouvintes da Rádio Cobra FM, do Sistema Cobra de Comunicação.
1: Olha, peruca, primeiro dizer que Rolândia é a nossa cidade, né? Nós moramos em Londrina, mas fazemos parte também da cidade de Rolândia, de toda a nossa região metropolitana, e eu digo que somos todos pé vermelho, né? A gente tem muito orgulho da nossa região, da força da nossa terra, da força do estado do Paraná, esse estado de gente trabalhadora que faz acontecer. E com muito orgulho, nós representamos a cidade de Rolândia, a nossa região, nosso Paraná lá em Brasília, estamos no segundo mandato. E sempre, peruca, com a consciência de que o trabalho na política só tem sentido se a gente efetivamente fazer acontecer, transformar a vida das pessoas, transformar discursos e projetos em melhorias que vão mudar a realidade das pessoas, que vão transformar famílias. Então, esse espírito de fazer acontecer pelas nossas cidades, de ser uma municipalista, de trabalhar por recursos para a saúde, de trabalhar por coisas boas, é o que nos move. E nós temos essa grande parceria também com o Cobra Repórter.
0: Isso.
1: O Cobra, que é meu grande parceiro, tá aqui o Jefferson também, que é o nosso grande parceiro aqui na cidade de Rolândia e em outros municípios também. E nós juntos, ao lado do Horácio, ao lado do Gesiel, ao lado do vereador Guilherme também, nós juntos trabalhamos para viabilizar essas oportunidades para nossa cidade.
0: Que maravilha! Você estava contando um pouco pra gente sobre a questão de fake news, né? Que a mulher sofre mais na questão do fake news. Qual que foi a parte, assim, que te tocou mais na questão do fake news?
1: Nossa, peruca, eu vou te falar que, assim, você, inclusive, estava comentando, né, que a velocidade das fake news é muito maior do que a velocidade de uma notícia verdadeira, né? Então, a fake news, ela acaba se espalhando nos grupos de WhatsApp, no Instagram, no Facebook, no TikTok. Na semana passada mesmo, eu fui vítima de uma fake news falando que eu tinha votado contra, né, o fim da escala 6x1. Isso se espalhou de uma maneira tão grande que as pessoas foram falar com o Horácio, foram falar com o Gesiel, foram me questionar. Mas a gente falou, gente, nem votação aconteceu ainda, isso é uma mentira. E no momento certo, nós fomos lá, votamos, né? Fomos a favor do povo de Rolândia, do povo do Paraná e do povo do nosso país, colocando o trabalhador em primeiro lugar. Então, demos esse voto. E outras fake news que se espalharam também, né, Gesiel? Falando que nós não tínhamos assinado a CPI do INSS, outras coisas que acabam se espalhando, mas como é bom estarmos aqui espalhando a verdade, né? Levando a informação, e a Rádio Cobra faz isso, leva a verdade para as pessoas, leva a informação para que as pessoas possam, aí sim, com a informação correta e verdadeira, criar, né, o seu posicionamento, a sua consciência política, a sua consciência em relação ao que está acontecendo na cidade, no estado e no país.
0: Maravilha, às 18 horas e 49 minutos, ao vivaço aqui com a gente, a deputada Luísa Canziani. E está conosco aqui também o vice-prefeito da cidade de Rolândia, o Horácio. É, já deu uma boa noite aqui pra gente. Fala um pouquinho dos projetos que estão acontecendo na cidade de Rolândia, ali na, o pessoal tá falando na Vila da Saúde, é isso mesmo? Ali no Caçatumaro?
2: É a cidade, isso, cidade da Saúde, da Saúde, Peruca. É, de fato, as obras estão lá em a pleno vapor, né? Já o centro de especialidades já está lá com bastante adiantada a obra. Nós temos um PAN que está também em fase final, deve ser inaugurado ainda esse ano, logo mais. E também há um projeto aí de transferir a Secretaria de Saúde para aquela região. Enfim, além de valorizar todos aqueles bairros ali do entorno, ela também vai trazer uma condição de atendimento muito melhor para os munícipes, e essa é a finalidade. Temos também aqui o posto de saúde central, né, o pronto atendimento central, que está sendo construído aqui na Vladimir Gatti. Enfim, há muitos investimentos na área de saúde. É uma área que tem sido encarada como prioridade pelo prefeito Ailton Maestro, né? E os investimentos são bastante altos e bastante necessários. A população de Rolândia está crescendo muito rapidamente. Uhum. Né? Para que se tenha uma ideia, em 2022 o censo apontou uma população de 71.600 habitantes. E no final de 2025, o próprio IBGE, na sua média prevista, já indicava 76 mil habitantes, quer dizer, um crescimento aí de quase 5 mil habitantes em 3 anos. Uhum. E para isso o município tem que investir, tem que trabalhar. E a gente tem contado com o grande apoio da nossa deputada Luísa Canziani, né? Essa pessoa tão querida, simpática, tão acessível para as pessoas e tão sensível em relação aos problemas da nossa região. E é por isso que a gente está junto aqui com ela e vamos caminhar juntos aí neste período e nos anos vindouros, né? Rolândia precisa muito de um apoio na esfera federal. A gente já conta com uma atuação fantástica do nosso deputado Cobra aqui, e essa parceria executivo, legislativo, nosso deputado estadual Cobra, nosso deputado federal Luiz Canziani, só tem trazido progresso para a nossa cidade.
0: Com certeza. Inclusive, o doutor Evandro Ribeiro veio na parte da manhã aqui no programa do Cobra e ele disse que no Hospital São Rafael tinha 10 médicos. E foi que, inclusive, nem Londrina tinha essa quantidade de médicos por dia. Então, por sinal, o Rolando está indo muito bem na saúde também, né?
2: Pois é. Naturalmente, né, a gente passa por algumas dificuldades, alguns gargalos. Nós estamos vivendo um período aí que as doenças respiratórias estão bastante acentuadas. Para que se tenha uma ideia, a média de atendimentos nos PAs aqui de Rolândia são mais de 600 pessoas. Então isso causa alguma demora no atendimento, né? E alguma dificuldade. Mas Rolândia está sim investindo muito e o serviço de saúde tem sido bastante elogiado. Uhum. E reconhecido estadualmente, né? A nossa secretária Érica esteve em Curitiba esses dias recebendo prêmios pelo reconhecimento do trabalho que a Secretaria de
0: Saúde viu. Daqui a pouquinho eu vou passar o contato, beleza? Beleza. Fala um pouquinho pra gente dos seus projetos, o que você está fazendo aqui na cidade de Rolândia aí.
3: Ô Peruca, primeiramente quero falar sobre as emendas que a deputada destinou pra gente ao longo desse ano, né? Mais de 1,5 milhão aí na saúde, já pegando um gancho da fala do Horácio, na saúde, através também do vereador Guilherme Sprandenberg, junto com a nossa secretária Érica. Temos também duas emendas pagas, deputada, que é a do Manaim, do Lar de Idosos, também da APAI, que você tem investido ao longo desses anos e está paga também mais R$100 mil desse ano, e R$600 mil de asfalto que está licitando a prefeitura. Nos próximos dias deve ocorrer a licitação e a gente vai asfaltar aí um pedaço que falta na nossa cidade que não está asfaltado ainda. Então, são vários projetos que a gente tem trabalhado junto com a Luísa Canziani. E outros projetos também, junto com o deputado Cobra, que é o Jardim do Lago, né, que está em fase final de assinatura de contrato, está apenas aguardando para na cidade a liberação. E a gente vai tocando também na juventude, na qualificação da mão de obra, estamos investindo bastante. E no esporte, né, a gente fez o Bolsa Atleta, um programa de incentivo aos jovens, adolescentes, que a partir desse ano, Luísa, os nossos jovens vão receber um recurso da prefeitura que se destacam nos jogos escolares, no brasileiro, internacionalmente temos atletas na nossa cidade. Então esse projeto saiu da Câmara dos Vereadores, foi para a Secretaria, quero agradecer aqui a Secretaria de Esporte, que agarrou também juntamente com a gente. E essa semana vai ser pago a primeira parcela do Bolsa Atleta. Então 40 jovens aí vão ser beneficiados, mais os técnicos. Então a gente fica muito feliz que os nossos projetos têm saído do papel. Isso é uma parceria junto com a Câmara, junto com a Prefeitura, e tem dado resultado para a nossa cidade.
0: Isso aí, bacana. Agora são 6 horas e 54 minutos. Quem está com a gente é o Dr. Jefferson Matias. Boa noite, doutor. Tudo bem?
4: Mais uma vez no Boteco do Peruca.
0: Você viu só,
4: que
0: hein?
4: Honra, né, Peruca? Fazendo bagunça aqui direto. Viu, Luiz? A gente sempre tá aqui fazendo umas bagunças aqui com o Peruca. É. Tem um tempinho a gente vem aqui falar com o público do nosso querido Renato Peruca.
0: Bacana.
4: Mas, ô, Peruca, é assim, é uma honra muito grande a gente receber uma deputada da envergadura da Luísa Canziani. Porque é uma mulher, eu conheço ela de menina, Peruca.
1: Verdade.
4: Tá? Sou testemunha aqui, eu conheço ela de menina, acompanhando o pai dela. Então ela foi preparada, lapidada para ser uma política, e uma política que a gente tem muita alegria aqui na nossa região. Ela não representa só Rolante, como ela representa toda a nossa região, fazendo um trabalho maravilhoso, junto com o nosso governador Ratinho Júnior, né? Alinhada politicamente aqui com o prefeito Ailton Maís, alinhada politicamente.

0: mês que o deputado cobra, e é isso que as coisas vêm acontecendo. A região vem sendo desenvolvida, né, de uma maneira muito grande. Rolândia nem se fala, porque a gente vê as melhoras em Rolândia nos últimos 5 anos. Então, assim, olha, Luísa, eu quero, acima de qualquer coisa, te agradecer por tudo que você tem feito pela nossa cidade, por tudo que você tem feito por nossa região. Obrigado por você estar na política. Obrigado por estar uma mulher tão, tão guerreira, tão, né, a fim de fazer as coisas para a população, sabe? Desenvolver a nossa região, pensando sempre no interesse público, na satisfação do interesse público. Muito obrigado, gratidão a você por tudo que você tem feito pela nossa região, tá bom, Luísa? E é muita honra sempre te receber aqui nos estúdios da Rádio Cobra, sempre te receber aqui nos programas, assim, no programa do nosso querido Peruca, que é um grande parceiro aqui da nossa. Tá bom, Luísa? Obrigado por tudo.
1: Eita, encheu meu coração de emoção, de alegria, gente. Eu vou querer voltar toda semana. Como faz?
2: Sim, só bater na porta e entrar, ué.
1: É, coisa boa. Receber o carinho de amigos, de pessoas que a gente gosta, admira, é bom demais. Obrigada, viu, Dr. Jefferson? Muito bom mesmo estar com vocês. Já falei aqui, mandei mensagem pro Cobra, que eu tô sentindo o peso da responsabilidade. Sim. Estar nesse estúdio, na cadeira dele, né, que faz tudo acontecer aqui em Rolândia, representante de Rolândia, representante também da região norte do nosso estado, lá na Assembleia, amigo do governador, que traz os investimentos do governo do estado pra cá. Então, assim, é muita alegria mesmo, muita gratidão por compartilhar essa jornada com o Cobra, com o Dr. Jefferson, Gesiel, Horácio, enfim, com o nosso time de amigos.
2: E o bacana, sabe o que é, Dr. Jefferson Matias? Que são pessoas daqui da nossa região. Porque nessa época, só vem paraquedista,
0: isso mesmo, condenado, vem, rouba o seu voto e rouba mais a esperança da população também, porque mesmo. Os recursos não vêm pra cá. Não a vem. Gente precisa lembrar dos bons nomes, das pessoas que vêm fazendo um trabalho diferenciado. E não esqueça aí, ouvintes da Rádio Cobra, Luísa Canziani é o nome, tá? Que é uma pessoa da nossa extrema confiança e que vem, de fato, trabalhando pro nosso povo.
2: Maravilha, quero agradecer você mais uma vez. Obrigado mesmo de coração pela presença aqui no Boteco do Peruca.
1: Obrigada, viu, Peruca? Agora que eu senti o gostinho desse boteco, gente, vou querer voltar toda vez.
2: A porta tá aberta, pode ter certeza, viu?
1: Ai, obrigada pelo carinho. E agradecer também a todo mundo que te acompanha. Eu vejo aqui as mensagens, né? O pessoal com muito carinho. Já aqui tem um pedido pro Gesiel, de uma mãe, viu, Gesiel? Aí, nós vamos acompanhar aqui. Ela vai te chamar no WhatsApp. Nós vamos acompanhar o pedido. Enfim, gente, pedir para vocês, né, nos acompanharem nas redes, me acompanharem, acompanharem o Horácio, acompanharem o Gesiel. Nós estamos no Instagram, no Facebook, no TikTok, em todas as redes sociais, Luísa com S, Canziani com Z. Então acompanhem, mandem mensagens, sugestões, vejam o que a gente está fazendo, acompanhem o nosso trabalho, que é um trabalho muito dedicado, de muitas boas parcerias, como nós estamos aqui com o Horácio, com o Gesiel, com o Cobra, né, pessoas, enfim, amigas e parceiras que constroem o futuro da nossa cidade coletivamente. Então contem com a gente e a gente pede para vocês nos acompanharem lá nas redes.
2: Maravilha, agora são 18 horas 58 minutos. Horácio, mais uma vez, obrigado, viu?
3: Eu que agradeço, Peruca, sempre uma satisfação poder estar aqui compartilhando esse estúdio com você, agradecer a Rádio Cobra pelo apoio que tem dado a administração, e sempre que a gente precisa, as portas estão abertas aqui. A gente só tem a agradecer ao deputado Cobra, toda a equipe dele aqui da Rádio 107.1. E dizer que Rolândia precisa continuar unida e em paz, trabalhando e com as pessoas que gostam de Rolândia, que estão em Rolândia, que estão preocupadas com Rolândia. E hoje nós apresentamos aqui a nossa deputada federal Luísa Canziani, nossa parceira, e também o Cobra Repórter, que tem feito um grande trabalho pela nossa cidade. Vamos continuar juntos trabalhando por isso.
2: Maravilha, Gisele, obrigado mais uma vez também, viu?
4: Obrigado, Peruca, obrigado a todos os ouvintes aí por esse momento tão especial, trazendo aqui nossa deputada que sempre faz presente no nosso município, ao Horácio, todo o time, ao Dr. Jefferson aqui representando o nosso deputado Cobra Repórter. E vamos em frente, temos um longo trabalho pelo ano, por esse ano, junto com o Cobra, junto com a Luísa, para a gente continuar construindo uma cidade cada dia melhor.
2: Maravilha, doutor, mais uma vez obrigado, viu?
0: Obrigado, querido Peruca, Horácio, Gesiel, deputada, a todos, ouvintes, grande abraço, obrigado por tudo.
2: Show de bola, e eu tô indo nessa também, agradecendo a todos pelo imenso carinho. Você da 90.3, alô Porecatu e toda a região, fica aí com o resumo do dia Cobra News. Na sequência agora, na 107.1, também resumo do dia Cobra News, e logo após tem ele Reis. Eu volto amanhã às 4 da madruga, no feriadão, com o programa Só Modão, Acordando o Galo, beleza? Um abraço e tudo de bom!

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1: Suspeito de estuprar idosa é preso e confessa crime em Cambé. Boletim semanal confirma mais 331 casos de dengue no Paraná. Estados Unidos propõe tarifas a 60 países, incluindo o Brasil.
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1: Quarta-feira, 3 de junho. Excelente noite para você. Londrina marca agora 16 graus, 15 graus em Cambé e Rolândia, 18 graus no Vale do Paranapanema e 14 graus em Arapongas e Apucarana. E a Polícia Civil de Cambé prendeu nesta quarta-feira um homem suspeito de estuprar uma idosa de 60 anos no município. O crime aconteceu no último dia 17 de maio, quando a vítima saía de casa para recolher latinhas e complementar a renda familiar. Segundo a polícia, imagens de câmeras de segurança foram fundamentais para identificar a movimentação do suspeito antes do ataque. O delegado Ricardo Trinkel explicou que as equipes iniciaram diligências logo após o crime e conseguiram reunir registros importantes para avançar na investigação. Mesmo com as imagens, os investigadores ainda não sabiam como era um homem. A identificação ocorreu após técnicas investigativas e denúncias feitas pela população. Depois de identificar o suspeito, a Polícia Civil pediu à Justiça a prisão preventiva e um mandado de busca à residência dele. Durante a operação, os agentes localizaram roupas que teriam sido utilizadas no dia do crime. O homem, de 20 anos, foi preso e confessou o crime por estupro durante o interrogatório. Segundo a polícia, ele é natural de São Paulo, estava morando em Cambé há pouco tempo e não possuía antecedentes criminais. De acordo com as investigações, a vítima saía para trabalhar por volta das 5:30 da manhã, quando passou a ser seguida pelo agressor. Câmara dos Deputados acelera projeto que amplia limite do MEI.
2: A Câmara dos Deputados deve acelerar ainda neste mês a votação do projeto que amplia o limite de faturamento do microempreendedor individual, o MEI. A proposta já foi aprovada pelo Senado e aumenta o teto anual dos 81 mil para mais de 120 mil reais por mês. O texto também permite que o microempreendedor contrate até 2 funcionários. Na Câmara, porém, a discussão ganhou um alcance maior. O relator da proposta, deputado Jorge Goetem, defende que a atualização também contemple as demais faixas do Simples Nacional que estão sem reajuste há vários anos. A presidente da comissão especial que analisa o projeto, a deputada Anne Ortiz, argumenta que muitos empreendedores estão deixando a categoria de MEI não por crescimento dos negócios, mas pela defasagem dos limites anuais.
3: Nesses 8 anos aí que nós não temos a atualização do teto do faturamento. Faturamento não é lucro. E muitas vezes as empresas que acabam sendo obrigadas a sair da faixa, né, do Simples, ou empresas do MEI que não conseguem se manter, sendo empurradas para a faixa do lucro presumido, acabam infelizmente tendo que fechar suas portas, não conseguindo sobreviver e impactando diretamente na nossa economia.
2: O tema voltou ao centro das discussões após as negociações envolvendo o fim da escala 6x1. A avaliação de parlamentares é que a ampliação dos limites pode ajudar micro e pequenas empresas a absorverem os impactos dessas mudanças na jornada de trabalho. O relator Jorge Goetem também defende a criação de um mecanismo de correção automática nos limites de faturamento, evitando que novos reajustes dependam de mudanças legislativas. A expectativa da comissão especial é concluir os trabalhos nas próximas semanas para que a proposta seja votada ainda neste ano, antes do período eleitoral. De Brasília, Yuri Hudson.
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1: E a Secretaria de Estado da Saúde divulgou nesta quarta-feira o novo informe semanal da dengue. Foram registrados mais 331 casos da doença, dos quais 23 considerados graves e nenhum novo óbito. Os dados do novo ano epidemiológico de 2026 totalizam mais de 51 mil notificações, 4.742 casos confirmados e 2 óbitos em decorrência da dengue no estado. As regionais com maiores números de casos confirmados neste período epidemiológico são a 17ª Regional de Saúde de Londrina, com 1.322 casos, seguido pela 15ª Regional de Maringá, com 514 casos, e na sequência, a 14ª Regional de Paranavaí, com 448 casos. O Escritório de Comércio dos Estados Unidos anunciou que pretende estabelecer tarifas adicionais de 10% e 12,5% sobre as importações de 60 países, incluindo o Brasil. A alegação é de que as falhas no combate ao comércio de produtos fabricados com trabalho forçado são injustificadas e restringem o comércio dos Estados Unidos. A decisão é baseada em investigações de práticas comerciais desleais da Seção 301, mecanismo da Lei de Comércio Americana de 1974, que permite aos Estados Unidos investigarem e retaliarem países que adotam práticas comerciais ou regulatórias consideradas injustas ou prejudiciais aos interesses norte-americanos. O governo Trump busca restabelecer tarifas de emergência que foram anuladas por decisão da Suprema Corte do país em fevereiro. Projeto prevê novas passarelas e melhorias no entorno do Lago Igapó 2 em Londrina.
4: E com o objetivo de levar mais segurança e acessibilidade a um dos principais cartões postais da cidade de Londrina, a prefeitura publicou edital para selecionar a empresa responsável por reconstruir as 3 passarelas do Lago Igapó 2. A contratação semi-integrada abrange a elaboração dos projetos executivos e a execução da obra, com valor máximo de R$ 2.645.742,77. O edital já está disponível na página de licitações do portal da Prefeitura de Londrina e a abertura das propostas comerciais está agendada para 20 de julho, às 13 horas. O Lago Igapó, criado para sanar a questão da drenagem do Ribeirão Cambé, foi inaugurado em 1959, no dia do aniversário de Londrina, com uma área total de mais de 4.500 metros de extensão. Posteriormente, foi subdividido nos lagos 1, 2, 3 e 4. Além de atuar como instrumento de drenagem na área urbana, o conjunto de lagos representa uma importante área de lazer e convivência, prática de atividades físicas e ponto turístico da cidade. Repórter Luiz César Jaimes.
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1: E a celebração de Corpus Christi, uma das mais importantes do calendário da Igreja Católica, será marcada por missas, procissões e a tradicional confecção dos tapetes coloridos em Londrina e em diversas cidades da região. A festividade tem como principal objetivo celebrar a presença de Jesus Cristo na Eucaristia e reforçar os valores como união, solidariedade e paz. Segundo o arcebispo de Londrina, Dom Jeremias Steinmetz, Corpus Christi surgiu ao longo da história da Igreja como uma forma de destacar publicamente a importância da Eucaristia para a fé cristã.
5: Corpus Christi é uma dessas festas da Igreja Católica para lembrar a Eucaristia. Então, a partir dos milagres ligados à Eucaristia que ocorreram na história, então se criou, né, dentro desse processo, digamos, da religiosidade popular, essa festa da Eucaristia, para lembrar um pouquinho e mostrar também às cidades, ao mundo, a questão pública, digamos, da própria Eucaristia.
1: A programação contará com a celebração da missa presidida pelo arcebispo de Londrina, Dom Jeremias Steinmetz, às 8:30 da manhã. E a Prefeitura de Londrina e a CMTU entram no clima da Copa do Mundo e querem incentivar o londrinense a colorir as ruas da cidade para incentivar a seleção brasileira rumo ao hexacampeonato mundial, que será disputado a partir do dia 11 de junho nos Estados Unidos, México e Canadá. Através de um ato executivo, a companhia publicou os procedimentos para atualizações para a realização de pinturas artísticas e decorações em vias públicas de Londrina durante a Copa do Mundo. Dúvidas sobre o procedimento, o pessoal pode estar ligando no telefone 3379-7922.
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1: E o julgamento de Ricardo Seide e Terezinha de Jesus Guinaia, acusados pela morte da menina Eduarda Shigematsu, foi adiado mais uma vez pela Justiça do Paraná. A sessão do Tribunal do Júri, que estava marcado para o próximo dia 23 em Maringá, agora deverá ocorrer no dia 4 de agosto. Na decisão, a magistrada justificou a mudança informando a provável necessidade de 2 dias para a realização do júri, além de compromissos judiciais previamente agendados para a data anterior. Esta é a 7ª alteração no calendário do julgamento desde o início do processo. O caso já passou por 2 mudanças de comarca. Inicialmente, o júri saiu de Rolândia para Londrina e, posteriormente, foi transferido para Maringá. As mudanças ocorrem após pedidos da defesa, que alegou risco de parcialidade e sustentou que Rolândia não oferecia condições para um julgamento imparcial. Anteriormente, o júri também havia sido suspenso pelo Tribunal de Justiça do Paraná após questionamentos da defesa sobre supostas falhas nos sorteios de jurados. O crime aconteceu em 24 de abril de 2019 em Rolândia. A menina, Eduarda Shigematsu, de 11 anos, foi encontrada morta enterrada no quintal da casa do pai. Ricardo Seide está preso desde o dia 30 de abril de 2019 e responde por homicídio triplamente qualificado, ocultação de cadáver e falsidade ideológica. A avó paterna, Terezinha de Jesus Guinaia, também responde ao processo. Segundo o Ministério Público, ela teria ajudado na ocultação de cadáver.
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3: Arrascaeta teve uma lesão de grau médio constatada na panturrilha direita. O meia do Flamengo aguarda a definição do Uruguai sobre um possível corte na Copa do Mundo. O caso é similar ao de Neymar, que também se recupera de problema na panturrilha, mas não foi cortado pela CBF. Pedrinho vai tentar a reeleição à presidência do Vasco até 2030. Caso seja reeleito para o próximo triênio, o dirigente tem como objetivo se dedicar mais à reforma de São Januário. TV inglesa aponta Vinícius Júnior como um dos favoritos à chuteira de ouro da Copa do Mundo. O camisa 7 da seleção brasileira foi colocado ao lado de nomes como Mbappé, Harry Kane, Messi, Haaland e Cristiano Ronaldo. Indo para o futebol europeu, José Mourinho pediu ao Real Madrid para explorar a possibilidade de contratar Calafiori do Arsenal. O técnico gosta da polivalência do italiano, que pode jogar de zagueiro e lateral esquerdo. Dusan Vlahovic não fechou um acordo com a Juventus para renovação de contrato. O sérvio deixará o clube italiano de graça na próxima janela de transferências e interessa algumas equipes brasileiras. Com as informações do futebol mundial, Augusto Galindo.
0: Previsão do tempo.
1: Noite de quarta-feira de tempo estável em toda Londrina e região. Na quinta-feira, a circulação dos ventos predominantes de leste e sudeste se intensificam, favorecendo o ingresso de maior quantidade de umidade até o Paraná. Nessas condições, teremos um feriado de tempo bom, estável em praticamente todo o Paraná. A mínima amanhã vai ser 11, a máxima não passa dos 23 graus.
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6: 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E aí, tá tudo bem? Boa noite. Conte-me tudo e não esconda nada.

0: sua cidade? Tá frio? Tá gostoso? Véspera de feriado? Tá de boa? Tá aqui com a gente? Boa noite!
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aí foi o resumo do dia, Cobra News, antes do peruca. Aqui você tem um amigo, um campeão em cada horário, a noite é nossa. Noite especial de quinta-feira, muita gente só volta a trabalhar na segunda-feira. Eita vidão, né? Vai ficar grudado, vai ficar sintonizado, sintonizada aqui na Cobra FM com uma programação especial. Bora falar comigo aqui através do nosso WhatsApp 43-33-16-40-06. Participe, diga aí de que cidade, de que bairro, de que lugar você tá ouvindo a gente aí. Espero, participe, a noite é nossa, boa noite, seja bem-vinda, seja bem-vinda. É Cobra FM, hoje, quarta-feira, metade da semana, dia 3 de junho. Olha, 2026, aqui é só sucesso. Oito e Romário, Cleiton e Romário.

aqui na nossa programação, Eduardo Costa, um novo cara. O João Batista já tá mandando um salve. Fala, João. Beleza? Tá frio por aí em Alvorada do Sul? Como é que tá o clima aí? Mas o bar do Natalício tá lotado, né? O pessoal não esquenta, né? Quem toma uma geladinha pode estar agiando, que o cara tá tomando uma geladinha. Não é verdade? Um abraço aí pro Renatinho. Boa noite, galera. Obrigado pelo carinho, obrigado pelo rádio ligado. O pessoal fala que esquenta. Você tomar uma, esquenta. Pega fogo. Pega fogo. Boa noite, boa noite. Obrigado, João, pelo carinho aí. Valeu pelo rádio ligado. Quem mais tá aí comigo aí? Mande o clima da sua cidade. Como é que tá? Tá gostoso? Tá do jeito que você gosta? Vai ficar de boa em casa? Ou tem rolezinho? Tem churrasco? Tem gente que vai fazer aquele churrascão. Já acendeu a churrasqueira aí? E tá com o rádio ligado aqui, ouvindo a nossa programação. Boa noite, muito obrigado pelo carinho, obrigado pela audiência. Bora, boa noite! João Bosco e Vinícius!

0: hoje, feriado. É, a gente já tá no clima aqui, ó. Peça de feriado. Você com a gente, João Bosco e Vinícius, pra lá de Bagdá. Boa noite.
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0: 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Agora 7:31.

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2: A Neuza de Cambé falou assim: adoro ouvir a Cobra FM. Boa noite pra você e que bom que você tá aí com a gente, tá bom? Danada! Zezé de Camargo será visto na Globo 5 meses depois da briga pública com o SBT. A emissora, o Multishow e o Globoplay vão exibir aí a apresentação do sertanejo com o irmão Luciano em um rodeio de Pedro Leopoldo, cidade de Minas Gerais, localizada a 40 quilômetros da capital, Belo Horizonte. As apresentações do Pedro Leopoldo Rodeio Show serão exibidas na sexta-feira, dia 5, pelo Multishow e pelo Globoplay. Além da dupla sertaneja, o cantor Natanzinho Lima e o grupo Menos é Mais sobem ao palco. No domingo 7, a Globo exibe os melhores momentos do evento no programa Circuito Sertanejo. Então tá aí, no mundo da fama, após ofensa às filhas de Silvio Santos, Zezé de Camargo volta à TV na tela da Globo.

0: 7h38, na noite é nossa. Abraço, boa noite. Que bom que você tá aqui com a gente.
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0: Oi gente, boa noite. Conte-me tudo e não esconda nada. Continue participando aqui comigo. Ah, tem um par de ingressos aqui pro circo na cidade de Rolândia, ao lado do museu The Big Circus. Top demais, né? Bora pra lá, não? Só que pra sexta eu tenho aqui, tá bom? Então você participa aí, fala assim, ah, eu quero dar risada, eu quero levar meus filhos, os baixinhos, eu também quero ir. Muito bom, né? Eu amo circo, nossa, eu gosto demais. Fala pra mim, você gosta de circo ou não? Fala assim, ó, sucesso? Quero um par de ingressos aí, ó. É só participar aqui no 33164006. Aqui na Cobra FM é assim, né? Você tem prêmios, você curte o circo aí de boa, sem gastar nada por nossa conta, a gente paga pra você tá aí, ó. Você viu só? Que moleza, né? Quem ouve Cobra FM é sucesso. E bota sucesso nisso. 33164006. Participe aí. Jorge Mateus, todo seu.

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1: Oi, sucesso, seu lindo. Tudo bem com você? Eu sou a Sandra Souza, aqui do Jardim Planalto. Gostaria de ouvir a música dos Tubarões. E coloca meu nome aí no sorteio desse ingresso do circo, tá? Eu amo circo. Beijo.

participação do ouvinte. Obrigado, Sandra. Ótima quarta-feira, bom feriado pra você e família. Diego e Vitor Hugo, Tubarões. 107.1 aí foi o Toca Aí. Sempre, sempre atendendo você com muito carinho. Boa noite da 107. Cobra FM. Felipe Araújo, Amor da Sua Cama.

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0: precisa.
1: Aqui na nossa programação, Bruno e Marrone, na conta da loucura.
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1: Ótima noite de quarta-feira pra você. Quartou.
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5: E o governo do México informou que trabalha em conjunto com Estados Unidos e Canadá na criação de protocolos sanitários para a Copa do Mundo de 2026, diante do avanço do surto de ebola na República Democrática do Congo. As medidas incluem monitoramento epidemiológico, planos de isolamento e ações coordenadas entre autoridades de saúde e turismo dos três países que receberão o torneio. A seleção congolesa disputará partidas tanto em território americano quanto mexicano durante a fase de grupos. O secretário de Saúde do México, David Kirchenobit, afirmou que os governos já atuam de forma integrada para reduzir riscos de transmissão durante o Mundial. Faltando 8 dias para começar a Copa, Guilherme Gaspar.
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1: E aí, como é que tá? Quero ver a fumacinha subir aí, né? Amanhã é feriadão. Você só volta a trabalhar quando? Só segunda? Não, fala a verdade, hein? Que vida é essa, hein, amigo? Amigo, ah, rapaz, eu faço churrasco hoje à noite. Amanhã. Faço na sexta. Faço no sábado. E finaliza no domingo. Se, assim, ó, sucesso, vai trabalhar só segunda-feira. Churrasco hoje, amanhã, feriado, churrasco no, na sexta, no sábado e no domingo. Ô, louco, rapaz. Para, viu? Radão ligado aqui na Cobra FM, deixa o pau torar, né? Mas que é bobeira não, viu? Aproveita a vida. Passa rápido, rápido, tudo passa rápido. Ó, tá louco, filho. Fica marcando bobeira não, hein, ó. Obrigado aí pelo carinho, pelo rádio ligado. Bom ter você por aqui. Que o Papai do Céu abençoe você, a sua família, os seus vizinhos, todo mundo aí, tá bom? Boa noite, boa noite. Então, pra você que tá aí trabalhando, obrigado também pelo carinho. Cola aqui, gruda aqui, aí fica gostoso, né? Trabalhar ouvindo a Cobra FM é moleza demais. Aí é só sucesso. Agora 8h10.

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9: Tô de bem comigo, de bem com você, de bem com a vida. Boa noite.
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9: Boa noite, gatas. Boa noite, gatos. Cobra FM é festa do ouvinte, é sua festa. E você é convidada aqui, você é convidada. Eu gostaria que você ficasse à vontade.
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0: Entre as mais pedidas em todo o Brasil, tá aí pra vocês, Júnior e César, Cheiro de Culpado, Natan e Zé Vaqueiro passaram por aqui, Aproveita que eu tô obrigado. Eita lasqueira, hein? Juan e Leandro e Danilo e Davi, Fofoca do Ano, Ian, Testão, Zezé de Camargo, Irmão da Lua, Amigo das Estrelas. Aí foram as músicas mais tocadas em todo o Brasil nesta super noite de quarta-feira, metade da semana, véspera de feriado. Você de boa, ouvindo aqui a nossa programação, a Cobra FM. Eu agradeço seu rádio ligado, muito obrigado. Te desejo tudo de bom, uma noite super bacana aí e valeu pela sintonia. 107.1 é Cobra FM.
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0: 107.1 8:29.

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18: O Amigão Sucesso tá com você na Cobra FM. Alô, Sandra de Souza tá levando aqui o par de ingressos pra sexta-feira, tá bom, menina? Pra você dar risada, né? Eita lasqueira, The Big Circus, demais, hein? Tá instalado em Rolândia, ao lado do museu, é top demais. Você vai ser feliz, você vai dar risada por conta, Sandra, por conta da Cobra FM. Eita lasqueira! 8h37, boa noite.
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18: Oi, gente, boa noite da Rádio Cobra FM.
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18: Tamo junto. Legal. Muito bem, faltando 20 para as 9. Boa noite aqui para minha amiga Edneia Danada. Boa noite, amigão Eli Reis. Deus te proteja, amém, meu amigo. Manda um abraço aí para Luiz e para Manu, para Cleusa Celestrina, para Maria e para Marcinha do Floresta, Terezinha Sueli Rodrigues, Luzia Duarte, Edneia de Cambé, tá ligada. Abraço para você, uma ótima noite e um bom feriado, tá bom, menina? Fala, Latinão de Sertanópolis. É isso, né? Ah, legal. Boa noite, amigos. Sucesso. Toca aí uma do Zezé de Camargo e Luciano. Essa aqui, ó. Outra vez, outra vez por amor. Obrigado pela participação. Grande abraço para você. Valeu pelo rádio ligado 107.1. Zezé de Camargo e Luciano. Outra vez por amor.

aqui na nossa programação é ele, Gustavo Lima. Olha, tá chegando aí a Voz do Brasil. Na sequência, o sucesso tá de volta. O sucesso tá de volta. Com a noite é nossa, tá bom? A Voz do Brasil. Até

0: 8 para as 9.
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17: Olá, boa noite.